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11: E estou de volta. Vamos lá, 8:06, vamos pro nosso modão chonado.
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16: Minha gente, minha gente, minha gente... Vamos lá, são 8h19 agora, o melhor do nosso Modão Chonado.
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26: Hora certa. Vamos lá, hora certa pra você, 8h30 agora, vem comigo que tem o Modão Chonado.
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Eita coisa boa! As melhores músicas românticas você ouve aqui. Agora, você quer ouvir um João Mineiro e Marciano, quem sabe? Um Milionários é Rico? Mas eu tenho aqui música bonita pra você. Foi pedido, hein, a música Hoje Eu Sei. Essa música foi pedida antes do nosso sucesso, o nosso especial de sexta. E eu vou tocar pro Francisco que pediu, ó.

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1: Bora de Modão Sonado, minha gente. Vamos de hora certa. Chega pra cá, 8h48 agora.

Gente, chegamos aí, infelizmente, ao ponto final do nosso Paradão Sertanejo. Ai, que coisa, hein? Branca, qual música você vai deixar por último? Eu vou deixar essa aqui, ó. Sempre aquela mensagem gostosa, né? Mensagem bonita. Eu sempre gosto de deixar essa música porque é fim de semana. Então vamos começar esse fim de semana com muita reflexão, né? E essa música é uma mensagem maravilhosa. Bom, começando o fim de semana, né? Hoje sextou, mas eu quero que você tenha um fim de semana abençoado e com muitas alegrias. Amanhã, às 3 da tarde, eu não estarei por aqui. Por quê? Porque amanhã tem entrega do troféu. À sexta tem uma festa lindíssima ali no Espaço Sicredi. E a Sorriso FM vai estar por lá para receber esse troféu. E muito obrigada a todos, mais uma vez, que com muito carinho e também se dedicaram aí em votar em Sorriso FM.

Muito obrigado, viu? É graças a vocês, cada um de vocês, que amanhã estaremos aí, né, recebendo esse troféu. Muito obrigado a todos que se envolveram, a todos que votam, a todos que ouvem, a todos que têm aí esse hábito de ligar o radinho de manhã e aqueles que também nem desligam, só baixa o volume. 24 horas no ar, nossa Sorriso FM. Muito obrigado pelo troféu, reconhecimento, carinho. Muito obrigado por tudo. Amanhã estaremos no Espaço Sicredi recebendo o troféu que vocês, ouvintes da Sorriso FM, nos deram. Muito obrigada. Um grande abraço, fiquem todos com Deus, um ótimo fim de semana e até segunda, se Deus quiser.

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1: Está no ar, a voz do Brasil. As notícias do governo federal que movimentaram o país no dia de hoje.
2: Olá, boa noite.
3: Boa noite para você que nos acompanha em todo o país.
2: Sexta-feira, 11 de setembro de 2026.
3: Vamos ao destaque do dia.
2: Inflação de agosto fica negativa em 0,32%, segundo o IBGE.
3: Redução do índice foi impulsionada por setores de habitação, transportes, alimentação e bebidas.
2: Conab aponta queda de valor de produtos da cesta básica, Graziele Bezerra.
4: Os maiores descontos ficaram com a batata inglesa, cenoura, cebola, tomate, ovo de galinha e café moído.
3: Dia do Cerrado.
2: Dados do DETER mostram queda de 19% no desmatamento no mês de agosto em relação ao mesmo período do ano passado.
3: E o levantamento aponta que 51% do Cerrado é considerado prioritário para a segurança hídrica do Brasil. Gabriela Noronha. E educação.
2: Estudantes do ensino médio têm até 15 de setembro para se inscrever na Olimpíada Nacional de Empreendedorismo. Natália Koslick.
5: A competição começa no dia 18 de setembro com uma prova online. As questões envolvem raciocínio lógico, inovação e empreendedorismo com situações do cotidiano.
3: Hoje na apresentação da Voz do Brasil, eu, Mariana Jungmann e Nazi Brum.
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3: A pesquisa mensal do IBGE, divulgada hoje, mostrou uma queda de 0,32% na inflação oficial do país no mês de agosto.
2: Impactaram o resultado descontos na conta de luz, nas passagens aéreas, nos preços de combustíveis e de alimentos.
4: O Índice Nacional de Preços ao Consumidor Amplo, que mede a inflação oficial do país, teve queda de 0,32% em agosto. O valor ficou 0,39 ponto percentual abaixo do registrado em julho. Os grupos que exerceram maior impacto sobre o resultado foram habitação, transportes, alimentação e bebidas e comunicação. Em relação à habitação, Fernando Gonçalves, gerente do IPCA, explica que um fator que influenciou foram os descontos na conta de energia elétrica.
6: Aquele registrado no grupo de habitação veio da contribuição de menos 0,33 ponto percentual de energia elétrica residencial, que recuou 7,63% no mês, em decorrência da incorporação do bônus de Itaipu, creditado nas faturas emitidas no mês de agosto.
4: O preço dos alimentos também recuou em agosto. Os maiores descontos ficaram com a batata inglesa, cenoura, cebola, tomate, ovo de galinha e café moído. A tendência de queda foi confirmada por um levantamento realizado em parceria com a Conab, Companhia Nacional de Abastecimento. De acordo com a diretora de Política Agrícola e Informação da companhia, Nayara Andreoli Bittencourt, a queda no preço desses itens influencia o valor da cesta básica no país.
7: O custo da cesta básica caiu em 25 das 27 capitais pesquisadas pela Conab e alguns alimentos importantes na mesa dos brasileiros contribuíram para esse resultado. O café e o tomate tiveram queda em 23 capitais, o feijão carioca ficou mais barato em 19 e o açúcar em 16 capitais. Boa parte desses alimentos tem a queda relacionada ao aumento da oferta e ao avanço das safras desses produtos.
4: Pão francês e óleo de soja, por outro lado, registraram variações acima de 2%, de acordo com o levantamento da Conab. Os preços mais altos são explicados pelo aumento da demanda global por esses itens, além dos possíveis efeitos climáticos do El Niño sobre a safra 2026-2027. Reportagem Graziele Bezerra.
3: No dia do Cerrado, foram divulgados novos dados sobre o desmatamento.
2: A perda de vegetação nativa recuou 19% em agosto, segundo os alertas em tempo real do DETER.
3: Também foi assinada a portaria que identifica as áreas prioritárias do Cerrado para a segurança hídrica.
8: Segundo o maior bioma do Brasil, o Cerrado ocupa um quarto do território nacional e é a savana mais rica do mundo em biodiversidade. Situado sobretudo no Planalto Central, também tem papel fundamental na disponibilidade de água no país, como explica Humberto Lúcio Lima, diretor-presidente do Instituto Arvoredo, que atua na preservação do Cerrado.
9: É o bioma conhecido como caixa d'água do Brasil, por possuir 3 aquíferos, abastecer 8 das 12 bacias hidrográficas que nós temos e ter mais de 131 mil nascentes. Então é um bioma extremamente importante, não só para as mudanças climáticas, também como para a água potável no Brasil.
8: E um novo levantamento divulgado pelo governo federal mostrou que 51% de todo o território do Cerrado é considerado prioritário para a segurança hídrica do Brasil. Com base nisso, foi assinada uma portaria que cria um sistema de áreas prioritárias de recarga hídrica no Cerrado. Os dados das principais áreas estarão disponíveis para gestores, pesquisadores e população em geral. A medida visa identificar e proteger regiões estratégicas para manutenção dos recursos hídricos. Como comentou o ministro do Meio Ambiente e Mudança do Clima, João Paulo Capobianco.
10: São vários estudos mostrando a redução da vazão nos principais rios do Cerrado. Esse dado das áreas prioritárias para recarga hídrica é algo absolutamente fundamental. Quando você apresenta, com base sólida em dados científicos, as áreas prioritárias, isso permite você organizar melhor os seus investimentos. É claro que todas são importantes. Mas se nós temos recursos ainda não tão abundantes como gostaríamos, nós precisamos começar pelas áreas prioritárias.
8: Também nesta sexta-feira foram divulgados novos dados sobre o desmatamento no Brasil. Segundo informações do sistema DETER, Sistema de Detecção de Desmatamento em Tempo Real, do Instituto Nacional de Pesquisas Espaciais, os alertas de desmatamento no Cerrado caíram 19% em agosto, na comparação com o mesmo mês de 2025. A perda de vegetação nativa somou 238 quilômetros quadrados. Reportagem Gabriela Noronha.
2: O Ministério da Saúde confirmou 3 casos de sarampo em Tabatinga, no Amazonas.
3: Outros 2 foram confirmados em São Paulo, que já soma 32 pacientes esse ano.
2: O Brasil é considerado livre do vírus desde 2024, mas ainda registra casos esporádicos.
3: A vacinação é a principal forma de evitar a transmissão da doença. O imunizante é oferecido gratuitamente pelo SUS.
11: Após a confirmação nesta semana de 3 casos de sarampo no estado do Amazonas, o Ministério da Saúde intensificou as ações de vigilância na região. Os esforços são para interromper possíveis cadeias de transmissão do vírus. Os casos foram confirmados em Tabatinga, na fronteira entre Brasil, Colômbia e Peru. Os episódios ocorreram em pessoas que vieram da cidade de Alto Monte, no Peru, sem histórico de vacinação contra o sarampo. Além do Amazonas, o Ministério da Saúde mantém alerta para São Paulo, que registrou 32 casos neste ano, 2 pacientes confirmados esta semana. Medidas de vigilância sanitária e vacinação estão sendo tomadas e não há registro de circulação do vírus para além das cidades de Guarulhos, São Bernardo do Campo e a capital paulista, que registra 29 dos 32 casos. O Brasil é certificado como livre do vírus desde 2024, mas ainda registra casos esporádicos, principalmente relacionados à importação do vírus de outros países. O sarampo já foi uma das principais causas de mortalidade infantil em todo o mundo. A transmissão ocorre pelas vias aéreas, ao tossir, espirrar, falar ou respirar. A doença possui alto nível de contágio. Quando a pessoa é infectada, ela pode transmitir o vírus para 90% das pessoas próximas que não estejam imunes. A vacinação é a principal forma de evitar novos casos. Os imunizantes são oferecidos gratuitamente pelo SUS e integram o calendário nacional de vacinação para pessoas de 12 meses a 59 anos. Há 2 vacinas disponíveis no SUS para a proteção contra a doença: a tríplice viral, que protege contra sarampo, caxumba e rubéola, e a tetraviral, que além dessas 3, imuniza também contra a varicela. Edinaldo Júnior para a Voz do Brasil.
2: Leve Barco, uma espécie de agência flutuante do INSS, leva serviços e informações de previdência social a comunidades isoladas do país.
3: Em setembro, a embarcação vai iniciar uma nova operação no Amapá.
2: Entre 28 de setembro e 9 de outubro, atenderá comunidades do arquipélago do Bailique. Depois segue para o município de Cutias, onde permanece até 23 de outubro.
3: Mas, antes de seguir para o Amapá, o breve barco estará em Chaves, no arquipélago do Marajó, no Pará, de 14 a 25 de setembro.
2: Não é necessário realizar agendamento prévio. O atendimento ocorre por ordem de chegada durante a permanência da embarcação em cada localidade.
3: Estudantes do ensino médio de todo o Brasil têm até 15 de setembro para se inscrever na primeira edição nacional da Olimpíada Nacional de Empreendedorismo.
2: O evento é individual e gratuito.
3: E os finalistas vão participar de uma imersão em empresas parceiras do projeto.
5: A competição começa no dia 18 de setembro com uma prova online de caráter diagnóstico. As questões envolvem raciocínio lógico, inovação e empreendedorismo com situações do cotidiano. Os 100 mil estudantes com melhor desempenho avançam para a segunda fase, marcada para 9 de outubro. Nessa etapa, a prova será dissertativa e os estudantes deverão desenvolver propostas de soluções e modelos de negócios. Os 100 melhores colocados no ranking nacional serão selecionados para a fase final. O secretário nacional de Inclusão Socioprodutiva, MEIS e Cooperativismo, do Ministério do Empreendedorismo, da Microempresa e da Empresa de Pequeno Porte, Danilo Cabral, disse que os finalistas participam de um curso intensivo de curta duração voltado ao aprimoramento dos projetos, desenvolvimento de produtos e elaboração de planos de negócio.
12: É linkar aqueles que estão na escola, que precisam identificar essa vocação, qualificar, formar para poder empreender, com esse mundo do trabalho. É o papel do ensino médio, é formar para a cidadania e formar para o mundo do trabalho. Essa imersão vai durar 3 dias, onde aí sim os alunos já terão que apresentar um produto, um plano de negócio, e disso sairá 27 finalistas.
5: Além das provas, a programação prevê atividades de formação para estudantes, professores e escolas participantes. A etapa nacional será realizada em Brasília no dia 10 de dezembro. As inscrições são gratuitas e podem ser feitas pela internet até 15 de setembro. O endereço é one.ufma.br. Com locução de Natália Koslick, reportagem Pablo Mundim.
2: O uso da biometria digital ou um reconhecimento facial já faz parte da vida das pessoas hoje em dia.
3: Seja para fazer uma transação bancária ou para acessar o gov.br, por exemplo, esse tipo de procedimento agiliza o acesso a serviços e informações, protegendo os dados dos usuários.
2: Vamos saber como esses dados são armazenados e que cuidados extras podem ser tomados no ambiente digital.
13: Fazer uma selfie, aquela foto de si mesmo, virou rotina não só para as redes sociais. Também é com ela que é possível acessar portarias de prédios, desbloquear o celular, abrir aplicativos bancários ou entrar no portal gov.br, por exemplo. A biometria facial e a digital, aquela que lê as impressões digitais, estão presentes no dia a dia do cidadão. A tecnologia confirma a identidade do usuário em segundos e cria uma camada extra de proteção. Laerte Peota de Mello, professor da Universidade de Brasília e especialista em cibersegurança, explica que há diferenças nos sistemas biométricos de acordo com a finalidade.
14: Tanto os bancos quanto sistemas assim, que a gente chama de sistemas críticos, eles têm um sistema biométrico muito mais eficiente. Ele é diferente do que a gente usa no celular, no nosso dia a dia. A biometria que você usa no celular é para acessar os seus dados que estão no seu aparelho. Então são sistemas bem diferentes.
13: A biometria digital analisa os padrões únicos dos dedos das mãos. Já o reconhecimento facial mapeia pontos e contornos do rosto, como a distância entre os olhos e o formato do queixo. No Brasil, a biometria é classificada como dado pessoal sensível pela Lei Geral de Proteção de Dados. As empresas são obrigadas a explicar o motivo da coleta, armazenar os dados de forma segura e excluí-los quando não forem mais necessários. Gustavo Henrique de Souto Silva, subsecretário de Planejamento e Tecnologia da Informação do Ministério das Comunicações, explica que essas informações são protegidas.
15: Quando a gente fala de segurança e as pessoas têm esse medo daquele dado vazar, é que esses dados eles são muito bem protegidos, são criptografados. E assim, não é qualquer pessoa ou empresa que tem acesso a isso. E esses dados não é disponível, acessível de forma indiscriminada. Então, eles têm um controle de acesso.
13: E alguns procedimentos simples podem ajudar a proteger a identidade e os dados sensíveis no ambiente digital, como ativar a verificação em duas etapas em suas contas, usar um gerenciador de senhas para armazenar os dados e proteger o chip do seu celular nas configurações do telefone. Reportagem Luciana Colares de Holanda.
3: A identificação biométrica virou política nacional pelo Ministério de Portos e Aeroportos. O objetivo é modernizar o controle de acesso e ampliar a segurança nos sistemas de transporte do país.
2: A iniciativa padroniza o uso de tecnologias como reconhecimento facial e digital em aeroportos, portos, instalações portuárias e hidrovias.
3: E a biometria deixa o sistema nos aeroportos mais moderno, mas tem coisas que só dependem do ser humano para a viagem ser mais tranquila, como disciplina e educação.
2: Tumultos, brigas ou até mesmo piadinhas fora de hora em aeroportos ou aviões podem causar um verdadeiro transtorno para muitas pessoas, como atrasos de voos e até pousos de emergência.
3: Agora, os passageiros que não respeitarem as regras serão penalizados com multas altas e podem chegar a ficar proibidos de viajar por até um ano.
2: E para alertar os viajantes sobre essas mudanças, o Ministério de Portos e Aeroportos lançou a campanha Parece Exagero, é Segurança.
16: O passageiro indisciplinado é aquele que comete atos que violam e comprometem a segurança, a tranquilidade e a dignidade de outras pessoas. O analista de marketing João Gabriel Palhão conta que já presenciou um desses atos que provocou atrasos e estresse nos passageiros.
17: Vindo aqui para Brasília mesmo, presenciei isso com um caso de notebook. Desde o início do voo, a comissária já avisou, para que ela passava perto, o cara tirava, mas sempre voltava. Então foi o voo inteiro dando trabalho.
16: A campanha Parece Exagero, mas é Segurança foi motivada pelo aumento de episódios envolvendo passageiros indisciplinados a bordo das aeronaves e nos aeroportos do país. Segundo o Ministério de Portos e Aeroportos, o Brasil registrou 881 casos de indisciplina no transporte aéreo entre janeiro e junho de 2026. Desse total, 154 episódios poderiam comprometer de forma grave a segurança operacional. A assistente social Maria Bezerra afirma que essas atitudes prejudicam muitas pessoas.
18: A gente pode perceber em vários voos problemas com um ou outro passageiro, ou uma ou outra também, que pensam que o umbigo dela fala por todo mundo, não é? Então eu acho que é bastante interessante a gente pensar que um voo com mais de 100 pessoas, além de mim, todos têm direito. E uma pessoa não pode impedir o bem-estar das demais.
16: Além da campanha, a ANAC, Agência Nacional de Aviação Civil, definiu um conjunto de medidas para enfrentar situações que possam comprometer a segurança e o funcionamento das operações aéreas por causa de passageiros indisciplinados. Entre as punições estão a aplicação de multas, além de ter o direito de viajar suspenso por um ano. Como explica o superintendente de infraestrutura aeroportuária da Agência de Aviação Civil, Giovano Palma.
19: Então há uma multa de até R$ 17.500 para os casos graves. São aqueles casos de agressão do pessoal do balcão de check-in, agressão do pessoal que faz o controle de segurança, ou também informação falsa de bomba. E nós temos os casos gravíssimos, que são aqueles casos a bordo da aeronave, em que há, por vezes, uma agressão ao tripulante, em que inviabiliza esse tripulante de continuar trabalhando dentro da aeronave. E se um tripulante ele acaba, por uma agressão, não podendo trabalhar, isso afeta a segurança, principalmente no momento de emergência, que além da multa, pode haver um impedimento de voar por até 6 ou 12 meses, né?
16: As novas medidas passam a valer a partir de 14 de setembro. Reportagem Cleide Lopes.
3: Para saber mais sobre a Resolução 800 da ANAC, que cria regras para atos de indisciplina, acesse pareceexagero.com.br.
2: Estudantes que ingressaram em cursos presenciais de licenciatura este ano já podem se inscrever no PEDMEIA Licenciaturas.
3: O prazo vai até o dia 19 de dezembro, enquanto houver vagas.
2: Podem participar estudantes que tiveram pelo menos 650 pontos no Exame Nacional do Ensino Médio, Enem, e foram matriculados por meio do Sisu, ProUni ou Fies.
3: A bolsa é de R$ 1.050 por mês durante todo o curso. Desse valor, R$ 700 podem ser sacados todo mês e R$ 350 ficam em poupança.
2: As inscrições devem ser feitas pela plataforma Freire no site freire.caps.gov.br.
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3: Hoje vamos viajar até o sertão do Nordeste, no interior do Piauí.
2: É na Serra da Capivara que encontramos a maior quantidade de arte rupestre no Brasil.
3: Além do valor histórico, por lá é possível fazer trilhas, escaladas, passeios de bicicleta e até voos livres.
20: Sinônimo de fofura e tranquilidade, a capivara virou febre mundial.
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20: Maria Luísa Fukushima Rodrigues, de 5 anos, é fã desse animal que vive perto de lagos e rios em várias partes do país.
22: Maria Luísa, qual é o seu bichinho preferido?
23: Capivara.
22: E por quê?
23: Porque eu gosto muito que ela me ensina a nadar, porque ela é bem fofinha.
20: Nas redes sociais, a capivara também virou fenômeno pop, com vídeos que mostram a rotina sociável dessas adoráveis criaturas.
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20: O sucesso é tanto que a capivara ganhou um dia mundial, comemorado na próxima segunda-feira. E no Brasil, a fama do bichinho não é diferente. E hoje, vamos conhecer um lugar que leva o nome da nossa estrela. No interior do Piauí, a arqueóloga Nied Guidon encontrou em 1979 um verdadeiro tesouro da história. Vestígios humanos de mais de 50 mil anos atrás. Mais de 1.300 sítios arqueológicos já foram catalogados na Serra da Capivara. São pinturas rupestres que registram cenas de caça, rituais, danças e outras atividades do cotidiano de povos que viveram na região. E para preservar toda essa história, foi criado o Parque Nacional da Serra da Capivara, no meio da Caatinga brasileira. Em 1991, o local entrou para a lista de Patrimônio Mundial da Unesco. Quem conta a história do desenvolvimento do local é a arqueóloga e pesquisadora Gisele Felice.
24: A ideia era fazer com que tivesse alguma coisa que pudesse gerar renda, melhorar a qualidade de vida das pessoas e, ao mesmo tempo, preservar o patrimônio cultural, que seriam sítios arqueológicos com as pinturas rupestres, que são magníficas, e preservar o patrimônio natural.
20: E quem vai visitar, é bom saber que tem bastante coisa para ver, hein? Como disse o professor de geografia e guia turístico Wilke Amorim Lopes.
25: Ele tem vários atrativos. Nós temos cânions, nós temos a fauna, nós temos a flora, temos as pinturas rupestres, temos dois museus para proporcionar o turista e o visitante a conhecer o Parque Nacional Serra da Capivara. Nós temos também fósseis da megafauna. Há 12 mil anos atrás, nós temos mais da megafauna, preguiça gigante, mastodonte, macrauxenha, iriamas.
20: A história a olhos vistos foi o que o professor universitário de Recife, em Pernambuco, Raimundo Nonato Ferreira, teve a oportunidade de mostrar ao filho de 10 anos na Serra da Capivara.
25: Ele mesmo disse que foi uma experiência sem igual, inclusive algumas coisas que ele tinha visto na escola. E agora ele pôde ter a oportunidade de visitar as pinturas rupestres, ver esses rastros deixados há mais de 5, 10, 15, 50 mil anos pelo homem americano. E ele pôde ver, não só como foi descrito na sala de aula, mas pôde ver em loco. Então, assim, para ele foi uma experiência única.
20: Ficou curioso? Para conhecer mais sobre a história do parque, que fica no meio da Caatinga, a visita está aberta todos os dias das 6 da manhã às 6 da tarde. Mas atenção, a entrada no parque só é permitida com guia credenciado do ICMBio. Tudo para proteger a biodiversidade do sertão e o legado das pinturas rupestres. Eu sou a Raquel Mariano e até a próxima viagem.
3: E na próxima sexta-feira, nós vamos celebrar o primeiro Dia Internacional das Cavernas, comemorado oficialmente em 13 de setembro. Até lá!
2: E essas foram as notícias do Governo Federal.
3: Fique agora com as notícias do Poder Judiciário e do Congresso Nacional. Boa noite, um bom fim de semana.
2: A gente volta na segunda-feira, uma boa noite.
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4: STF homologa planos estaduais contra violações de direitos no sistema prisional.
6: Telegram detalha ações contra desinformação em plano para eleições.
4: FGTS completa 60 anos neste mês.
6: Boa noite, eu sou Leandro Bezerra.
4: E eu sou Walter Lima.
6: STF confirma planos de reestruturação do sistema penitenciário de 14 estados.
4: Os demais estados e o DF tiveram os planos validados, mas com ressalvas. Carolina Chaves.
7: Em 2024, o STF homologou o Plano Pena Justa, que prevê medidas para enfrentar problemas históricos do sistema prisional. A partir dessas diretrizes, estados e Distrito Federal elaboraram planos locais. Agora, o Supremo também definiu como será feito o monitoramento das ações. Os tribunais de justiça terão que padronizar os procedimentos e monitorar o cumprimento das medidas previstas. Os corregedores gerais de justiça deverão acompanhar a execução dos planos com o apoio dos grupos de monitoramento e fiscalização do sistema carcerário. As informações deverão ser encaminhadas ao CNJ pelos comitês locais. Juízes corregedores de presídios e magistrados responsáveis pelas varas de execuções penais também poderão auxiliar na fiscalização.
6: Telegram apresenta plano de conformidade para as eleições.
4: A medida faz parte das ações do TSE para o combate da desinformação. Guilherme Firmino.
9: Segundo o plano, a plataforma poderá remover materiais potencialmente ilegais, restringir ou excluir contas em desacordo com o plano e usar marcadores para alertar os usuários sobre possíveis fraudes ou conteúdos falsificados. A plataforma também pode fazer a moderação de grupos, contas, bots e canais, através de denúncias ou por um sistema de detecção interna. A empresa deixa claro que as medidas abrangem apenas as funcionalidades públicas do serviço. As comunicações privadas permanecem protegidas e não são monitoradas.
6: Lei que criou o FGTS completa 60 anos no domingo, 13 de setembro.
4: O fundo foi criado em 1966. Larissa Batista.
10: Há 60 anos, o FGTS funciona como uma rede de proteção para quem trabalha. O empregador deposita todo mês e sem descontar do salário o valor em uma conta vinculada. Esse dinheiro pode ser sacado nas situações previstas em lei, mas é preciso ficar de olho. Cerca de 1,5 milhão de empregadores devem juntos 11 bilhões de reais em FGTS. Por isso, você deve prestar atenção e conferir os depósitos todo mês pelo aplicativo Meu FGTS.
6: Justiça recebe denúncia e ex-deputado TH Joias torna-se réu por corrupção.
4: A denúncia foi apresentada pelo Ministério Público Federal, Vanessa Pereira.
5: A denúncia contra o ex-deputado estadual TH Joias e outras quatro pessoas foi recebida pelo Tribunal Regional Federal da 2ª Região nesta semana. De acordo com o MPF, o esquema envolvia a ocupação de cargos públicos, o vazamento de dados policiais e a facilitação de vantagens ilícitas. Além da condenação pelos crimes imputados, o MPF requereu ao tribunal a manutenção das medidas cautelares pessoais e patrimoniais fixadas pela Justiça. O tribunal manteve a prisão preventiva dos acusados, ordenou a transferência do ex-deputado para a Penitenciária Federal e deu aval ao compartilhamento de provas e uso de bens apreendidos.
6: Medida protetiva não pode impor à vítima de crime sexual o ônus de se afastar do acusado no trabalho.
4: Essa decisão é do ministro Antônio Carlos Ferreira, do STJ, Fátima Uchoa.
8: Inicialmente, a medida protetiva determinava que o acusado mantivesse distância mínima de 100 metros da vítima de crime sexual e não tivesse contato com ela, que trabalha na mesma instituição. Mas, devido à dinâmica profissional, o homem superior e hierárquico comparecia ao local de trabalho da mulher, o que a fazia se afastar das atividades para cumprir a ordem judicial. O ministro Antônio Carlos Ferreira ampliou a medida protetiva de urgência para proibir o investigado de ir ao local de trabalho da vítima. Segundo o ministro, a proteção legal não pode funcionar para obrigar a própria vítima a restringir atividades profissionais para não se encontrar com o investigado.
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6: A você uma boa noite.
4: Um bom fim de semana e até segunda-feira.
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1: Eu sou Humberto Pinheiro e estes são os destaques de hoje do Jornal do Senado, que começa agora. Projeto que autoriza trabalho com reciclagem a presos dos regimes fechado e semiaberto está pronto para votação. Sem aprovação pelo Congresso, 5 medidas provisórias perdem a validade. Congresso participa de campanha Setembro Amarelo de prevenção ao suicídio. Boa noite. Presos dos regimes fechado e semiaberto poderão trabalhar com reciclagem de materiais. É o que prevê um projeto que já foi aprovado pela Comissão de Meio Ambiente e agora está pronto para ser analisado pela Comissão de Constituição e Justiça. A proposta altera duas legislações para viabilizar o trabalho de pessoas presas na coleta e na reciclagem de materiais. Mais detalhes com o repórter César Mendes.
2: O projeto em análise na Comissão de Constituição e Justiça permite a participação de presos em atividades de limpeza urbana e de manejo de resíduos sólidos. Iniciativas que, segundo o autor, senador Sérgio Petecão, do PSD do Acre, vão contribuir para a ressocialização e para o desenvolvimento sustentável. O texto, aprovado pela Comissão de Meio Ambiente em junho, muda duas legislações para que isso seja possível. A Lei de Saneamento Básico, incluindo a possibilidade de que a triagem de resíduos seja realizada pelos condenados, e a Política Nacional de Resíduos Sólidos, para que o desenvolvimento de projetos de reciclagem por presos seja considerado como uma das iniciativas atendidas prioritariamente por linhas de financiamento público. O texto original previa ainda mudanças na Lei de Execução Penal, mas isso foi retirado da proposta sob a justificativa de que já existem normas legais que autorizam o funcionamento de oficinas de reciclagem nos presídios, como explicou o relator designado, senador Confúcio Moura, do MDB de Rondônia.
3: Devemos reconhecer que pelo atual regulamento jurídico não há vedação alguma para a implantação de oficina de reciclagem de resíduos sólidos nas unidades prisionais, já existindo, inclusive, experiência nesse segmento.
2: Se for aprovado na comissão e não houver recurso para votação no plenário, o projeto seguirá para a Câmara dos Deputados.
1: Entre meninas de 15 a 19 anos, o Brasil registrou mais de 289 mil partos em 2023. O dado foi divulgado pelo Ministério da Saúde e alerta para a gravidez na adolescência. Para prevenir a gestação nessa faixa etária, o Senado analisa um projeto de lei que torna obrigatória a veiculação de campanhas educativas sobre a prevenção da gravidez na adolescência e os riscos físicos e mentais relacionados ao aborto. A divulgação deve ocorrer no rádio, na televisão, nas redes sociais, nos cinemas, nas lojas de aplicativos e em jogos eletrônicos voltados para adolescentes. A iniciativa já foi aprovada pela Comissão de Direitos Humanos, onde contou com parecer favorável da senadora Damares Alves, do Republicanos do Distrito Federal. Ela pontuou a importância de incluir também o público masculino nas ações de conscientização sobre a gravidez entre os adolescentes. Atualmente, a proposta aguarda a análise da Comissão de Assuntos Sociais.
4: Estudos apontam que campanhas que incluem os meninos e as meninas são mais eficazes, pois promovem uma cultura de responsabilidade compartilhada, empatia e respeito mútuo.
1: Sem aprovação pelo Congresso, 5 medidas provisórias acabaram perdendo a validade. Entre elas está a que trata do novo Desenrola Brasil, programa do governo federal voltado à renegociação de dívidas de pessoas físicas. Repórter Pedro Pincer.
5: Entre elas está a MP do novo Desenrola Brasil, programa do governo federal voltado à renegociação de dívidas de pessoas físicas. Os devedores que participassem do programa teriam o CPF bloqueado em plataforma formas de apostas de cota fixa no prazo de 12 meses após a assinatura do contrato de renegociação. Para o senador Paulo Paim, do PT do Rio Grande do Sul, essa exigência era acertada.
6: Quem já está endividado não pode ser empurrado para um ciclo ainda mais grave de perdas, especialmente em um ambiente como o das apostas online.
7: Também perderam validade quatro medidas provisórias editadas pelo governo para reduzir os impactos econômicos dos conflitos no Oriente Médio. Uma delas destinava 14 bilhões e meio de reais para financiar a compra de veículos como caminhões, ônibus e micro-ônibus.
1: A fachada do Congresso Nacional está com uma iluminação especial até domingo, em apoio ao Setembro Amarelo, campanha de prevenção ao suicídio. A ação acontece na semana em que o assunto foi debatido no Senado. Reportagem de Yasmin Rodrigues.
8: A iluminação especial amarela do Congresso reforça a campanha Setembro Amarelo, que busca reduzir o estigma e estimular a procura por ajuda. Um dos requerentes foi a senadora Damaris Alves, do Republicanos do Distrito Federal, que nesta quinta-feira, 10 de setembro, data nacional de prevenção do suicídio, presidiu uma audiência pública sobre o assunto na Comissão de Direitos Humanos.
9: O Congresso Nacional está fazendo sua parte. Nós estamos aprovando leis todos os dias sobre o tema. Será que são só leis que nós vamos ter que construir ou nós vamos ter que fazer entregas de políticas públicas efetivas? Mas esse é um tema que não depende só do poder público.
8: Para quem precisa de apoio, o Centro de Valorização da Vida oferece atendimento gratuito e sigiloso pelo telefone 188, 24 horas por dia.
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11: Meu nome é Marta Garski, eu moro em Brasília e eu gostaria de saber por que nessas eleições serão escolhidos dois senadores.
10: Quem responde é o consultor legislativo Gilberto Guerzoni.
12: Marta, a nossa Constituição prevê que o Senado é renovado de forma alternada de um terço e dois terços. Então, a cada 4 anos a gente elege senadores, alternadamente um senador e 2 senadores, uma vez que cada estado e o Distrito Federal tem 3 senadores. Então, neste ano, nós vamos escolher 2 senadores porque há renovação de 2/3 da Casa.
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1: E neste ano, fique atento. A votação é de 2 senadores e serão 2 votos para candidatos diferentes. Ou seja, é preciso escolher um candidato ou candidata, confirmar o voto e depois registrar o segundo voto para outro candidato. Se o eleitor digitar o mesmo número 2 vezes, o primeiro voto será considerado válido, mas o segundo será anulado. E tem outro detalhe importante. Na eleição para senador, não é possível votar apenas no número do partido. O voto precisa ser dado a um candidato. Se o eleitor digitar somente o número da legenda, o voto será considerado nulo. Para não esquecer os números, o eleitor pode levá-los anotados em um papel no dia da eleição. O primeiro turno será no dia 4 de outubro. E para ajudar o eleitor a se informar, o Senado Federal preparou uma página especial com informações sobre as eleições. O conteúdo está disponível em senado.leg.br/eleições. Com edição de Paula Groba e trabalhos técnicos de Eliseu Caires, o Jornal do Senado fica por aqui. Acompanhe agora as notícias do Tribunal de Contas da União e da Câmara dos Deputados. Boa noite e um bom fim de semana.
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14: No dia 17 de setembro, o Tribunal de Contas da União realiza o workshop sobre golpes digitais que usam o nome de órgãos públicos para enganar cidadãos. O encontro vai apresentar formas de prevenir e identificar fraudes, além de técnicas para retirar páginas e conteúdos falsos da internet. Os principais golpes em instituições públicas envolvem programas sociais falsos, fraudes em benefícios, cobranças indevidas e páginas falsas do gov.br. Os criminosos também usam e-mails, SMS e WhatsApp para enganar as vítimas. O workshop é voltado a profissionais e gestores da área de segurança da informação, tecnologia e comunicação, mas aberto a toda a população. A transmissão será pelo canal do TCU no YouTube às 15h. Saiba mais em tcu.gov.br.
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16: Deputados aprovam projetos para estruturar e incentivar o futebol feminino.
17: Câmara dá preferência a candidato afastado do convívio familiar no ProUni.
18: Povos tradicionais deverão autorizar empreendimentos em seus territórios.
19: Boa noite. Avança na Câmara projeto que prevê autorização dos povos tradicionais à realização de obras e empreendimentos em seus territórios. A repórter Silvia Munhato traz mais informações sobre a proposta.
20: A Comissão de Amazônia dos Povos Originários e Tradicionais da Câmara dos Deputados aprovou o projeto que exige consulta prévia e autorização de povos indígenas, quilombolas e outras comunidades tradicionais antes do licenciamento de obras e empreendimentos que possam afetá-los. Pela proposta, os povos e comunidades tradicionais terão acesso prévio às informações sobre o empreendimento e seus possíveis impactos, com prazo adequado para análise e manifestação. O texto prevê ainda que as regras da consulta sejam definidas em conjunto com os grupos potencialmente afetados, respeitando suas tradições, idiomas e formas próprias de organização social. Em caso de divergência entre os moradores impactados e o empreendedor, prevalecerá a decisão da população afetada. A relatora foi a deputada Célia Chacriabá, do PSOL de Minas Gerais.
21: Nós estamos protegendo com esse projeto o direito mais sagrado, também o território e também a prevenção da saúde. A instalação desses aterros contamina os lençóis freáticos, provoca a insegurança alimentar, nutricional e também o adoecimento da população, provocando um verdadeiro ecocídio. Nenhum empreendimento desse porte pode passar por cima da identidade e do bem viver de nossos povos.
20: A versão original do texto apenas proibia a instalação de aterros sanitários em territórios de povos e comunidades tradicionais. A relatora, no entanto, ampliou o alcance da medida para abranger qualquer empreendimento capaz de provocar impactos diversos sobre essas populações. A relatora afirmou que a legislação já garante a participação desses povos, mas essas consultas nem sempre são respeitadas. Por causa da alteração do texto, o deputado Capitão Alden, do PL da Bahia, requereu que o projeto também seja analisado pela Comissão de Desenvolvimento Econômico. Segundo ele, as mudanças afetam a segurança jurídica dos processos de licenciamento. A proposta que condiciona a realização de empreendimentos em terras indígenas à concordância desses povos ainda deve ser analisada pelas comissões de Desenvolvimento Urbano e de Constituição e Justiça. Da Rádio Câmara de Brasília, Silvia Munhato.
15: Direitos Humanos.
16: Em modo, o PT do Rio de Janeiro defende a aprovação de projeto que cria uma política nacional para a população em situação de rua. Relator da proposta, ele afirma que um dos objetivos é combater a aporofobia, definida como medo, rejeição ou distanciamento em relação às pessoas pobres.
22: Aporofobia é um termo que poucas pessoas talvez tenham familiaridade com ele, mas é pavor aos pobres, isso é temor aos pobres, medo dos pobres, quer dizer, distanciamento dos pobres. E nós sabemos que há muitas pessoas empobrecidas no nosso país, a população em situação de rua, na última contagem que temos, ela chega a quase 350 mil pessoas no Brasil, e são homens e mulheres, nossos irmãos e irmãs, que merecem ser respeitados e que têm direito aos direitos que qualquer cidadão brasileiro tem.
19: Raymond pondera que a iniciativa busca não apenas assegurar direitos básicos, mas também promover uma mudança cultural que supere a aporofobia. O parlamentar reitera que quer garantir a dignidade da pessoa humana em todo o território nacional.
15: Segurança Pública.
16: Guilherme Derrite, do PP de São Paulo, defende a criação de regras para investigar crimes digitais e ampliar a cooperação entre órgãos públicos e plataformas. A ideia é compartilhar dados em casos de situação de emergência, como abuso sexual de crianças e adolescentes e maus tratos contra animais.
19: Guilherme Derrite também quer reforçar o combate aos crimes digitais com estruturas especializadas dentro das secretarias estaduais de segurança pública. O projeto do deputado estabelece regras de transparência para as plataformas e atualiza a legislação sobre a exploração sexual infantil na internet.
16: Sóstenes Cavalcante, do PL do Rio de Janeiro, apresentou o projeto que proíbe a venda de réplicas da carteira de identificação da pessoa com transtorno do espectro autista e de documentos semelhantes. Ele explica que o objetivo é evitar a fraude do documento. de forma gratuita.
19: Sóstenes Cavalcante afirma que essa comercialização pode levar famílias a comprar documentos sem validade oficial, além de abrir espaço para o uso indevido de benefícios. O projeto do parlamentar prevê multa de R$ 1.000 a R$ 10.000, com valor dobrado em caso de reincidência.
16: Projeto de Luísa Erundina, do PSOL de São Paulo, determina que o crime de feminicídio nunca seja considerado crime militar. A deputada entende que esses casos devem ser julgados pela justiça comum, mesmo que o crime ocorra em quartéis ou envolva integrantes das Forças Armadas.
19: Luísa Erundina argumenta que o feminicídio é motivado pelo ódio e pela violência de gênero e não tem relação com a disciplina militar. Para ela, a medida garante que os acusados sejam julgados pelo tribunal do júri para evitar decisões corporativistas.
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0: Novas leis viabilizaram a Copa Feminina de 2027 e propostas aprovadas reforçam o protagonismo das mulheres no futebol. A reportagem é de José Carlos Oliveira.
1: A realização da Copa Feminina de Futebol e o fortalecimento do protagonismo das mulheres no esporte passam pelo Congresso Nacional. Deputados e senadores já aprovaram leis que viabilizam a competição prevista para 2027 e analisam várias propostas de incentivo permanente às jogadoras desde as divisões de base. Uma das leis, já em vigor, permite que as 8 cidades-sedes da Copa deem isenção de ISS, Imposto sobre Serviços, para empresas envolvidas na organização do evento. Outra lei regulamenta direitos e deveres da União e da FIFA durante a Copa. A relatora do texto na Câmara, a deputada Gleisi Hoffmann, do PT do Paraná, destacou os reflexos positivos da competição para o Brasil.
2: Ao investir em um grande evento, cria empregos, estimula a economia do turismo e melhora a infraestrutura com o legado de obras. Contribuirá para o alcance de objetivos como viabilizar a entrega de infraestrutura esportiva e para esportiva e a fomentar a prática do futebol feminino em todas as regiões do Brasil.
1: A chamada Lei Geral da Copa Feminina traz regras sobre comércio nas áreas dos eventos, publicidade, exploração de marcas e imagens, concessão de vistos para trabalhadores estrangeiros, venda de ingressos, segurança pública e funcionamento de serviços durante a competição. A aprovação não foi unânime. O deputado Kim Kataguiri, do Missão de São Paulo, lembrou a Copa Masculina de 2014 para criticar o fato de o Brasil sediar outro evento da FIFA.
3: O discurso de que a Copa deixa infraestrutura, deixa legado é falacioso, a gente já escutou essa balela, não deixou nada, a FIFA vem, saqueia o país e depois vai embora.
1: O Brasil participou de todas as 9 edições anteriores da Copa Feminina e tem a maior artilheira da competição, a Alagoana Marta, com 17 gols em 22 jogos de 6 Copas. A Copa Feminina de 2027 será a primeira na América do Sul. Vai reunir 32 seleções entre 24 de junho e 25 de julho do ano que vem, com jogos em Belo Horizonte, Brasília, Fortaleza, Porto Alegre, Recife, Rio de Janeiro, Salvador e São Paulo. A Câmara ainda analisa vários outros projetos de lei para incentivar o futebol feminino. Os textos tratam de incentivos financeiros e superação da discriminação de gênero, entre outros temas. O deputado Marcos Braz, do PSDB do Rio de Janeiro, tem proposta com foco nas categorias de base.
4: Obriga que escolinhas de projetos de futebol financiados com dinheiro público federal ofereçam turmas femininas. Não dá mais para o Estado financiar projeto esportivo que só enxerga o menino. Se tem verba pública, tem que ter vaga para a menina também. Assim que a gente forma a próxima Marta.
1: A ex-deputada Carla Aires, do PT de Santa Catarina, atualmente vereadora em Florianópolis, é autora de projeto de lei que cria o marco legal do futebol feminino. Da Rádio Câmara de Brasília, José Carlos Oliveira.
0: Homenagem.
5: A Câmara realizou sessão solene para a entrega da Medalha do Mérito Evangélico Daniel Berg e Gunnar Wingren, por iniciativa de Raimundo Santos, do PSD do Pará. Ele lembra que 12 pessoas foram homenageadas.

0: da Assembleia de Deus, fundada em 18 de junho de 1911, na cidade de Belém, no Pará.
1: Saúde.
2: A Câmara aprovou o projeto que obriga o acompanhamento em tempo real dos estoques de medicamentos do SUS. A reportagem é de Marcelo Larcher.
3: A Câmara dos Deputados aprovou o projeto que cria um sistema para acompanhar em tempo real o consumo, o abastecimento e o estoque de remédios e produtos do Sistema Único de Saúde, o SUS. O projeto, já aprovado pelo Senado, determina que o governo federal, estados e municípios devem manter em conjunto dados atualizados sobre a quantidade de produtos e medicamentos em estoque. Isso vai permitir um acompanhamento constante dos níveis de produtos à disposição, inclusive das farmácias populares. A administração do sistema será compartilhada entre os gestores federais, estaduais e municipais do SUS. A justificativa para o projeto foi um relatório do Tribunal de Contas da União que apontou falha do Ministério da Saúde no acompanhamento dos estoques de medicamentos usados durante a pandemia de Covid-19. A proposta foi aprovada de maneira simbólica pelo plenário da Câmara. Antes disso, o relator na Comissão de Seguridade Social e Família, deputado Luiz Lima, do Novo do Rio de Janeiro, disse que a criação de um sistema que possibilite a consulta aos estoques públicos de medicamentos e produtos para a saúde contribui para a eficácia e transparência da gestão. Mauro Junqueira, secretário executivo do Conselho Nacional de Secretarias Municipais de Saúde, o CONASENS, disse apoiar o controle de estoque, mas apontou problemas que precisam ser sanados para que haja um acompanhamento em tempo real. Ele explicou que o que foi acertado após o relatório do TCU foi a atualização diária dos dados na Base Nacional de Assistência Farmacêutica, o sistema atual, de modo que se saiba o nível de estoque relativo ao dia anterior. Para Mauro Junqueira, nem todos os municípios conseguem hoje fazer esse controle em tempo real.
4: Tem muitos municípios com dificuldade de conectividade, de infraestrutura. Além disso, o SUS gera diariamente um volume muito grande de dados que precisam ser armazenados, processados e integrados. CONASEMES, como a voz dos municípios no SUS, é totalmente favorável à transformação digital no SUS, mas para chegar ao controle em tempo real em todo o país, é preciso superar desafios importantes de conectividade, de infraestrutura e do subfinanciamento do Sistema Único de Saúde.
3: O projeto que cria um sistema para acompanhar em tempo real o consumo, o abastecimento e o estoque de remédios e produtos para a saúde no SUS será enviado para a sanção presidencial e já pode virar lei. Da Rádio Câmara de Brasília, com informações de Antônio Vital, Marcelo Larcher.
0: Paulo Soares, do Podemos de São Paulo, trabalha em projeto para atualizar a tabela do SUS e melhorar o financiamento de santas casas e hospitais filantrópicos. O deputado afirma que a defasagem nos valores pagos por procedimentos médico-hospitalares compromete o funcionamento dessas unidades.
5: São santas casas vivendo no sufoco, são hospitais filantrópicos à beira da falência, são irmandades tentando entregar a chave para a promotoria para ver o que se faz com aquilo, porque não há uma sustentabilidade financeira daquilo tudo. Como é que se sustenta hoje uma santa casa, um hospital filantrópico, sendo que alguns dos procedimentos prestados ali dentro estão com a tabela defasada perante o SUS há 20, 23 anos?
2: Paulo Soares defende revisões periódicas da tabela para que os hospitais não dependam de negociações políticas pontuais. Ele também aponta que a medida pode ajudar a descentralizar atendimentos, reduzindo deslocamentos de pacientes de cidades menores para polos regionais.
1: Economia.
0: A Câmara aprovou o projeto que estabelece diretrizes para fortalecer a indústria brasileira com estímulos à inovação e à geração de empregos. Márcio Biolchi, do MDB do Rio Grande do Sul, apoia o texto que também busca reduzir a dependência de produtos e tecnologias estrangeiras.
2: Márcio Biolchi ressalta que, entre as medidas previstas, estão incentivos à produção nacional por meio de bens e serviços desenvolvidos no país. A proposta ainda reforça mecanismos de defesa da indústria brasileira diante de práticas comerciais consideradas prejudiciais no mercado internacional.
0: Delegado Caveira, do PL do Pará, apresentou o projeto para proteger consumidores que utilizam poços, cisternas ou outras fontes regulares de abastecimento de água. A proposta visa impedir que concessionárias obriguem esses usuários a desativar a fonte alternativa por existir rede pública disponível.
2: O texto de delegado Caveira também proíbe a cobrança de tarifa quando o serviço não é utilizado. De acordo com a proposta, nos imóveis abastecidos por fontes alternativas, a cobrança pelo esgoto deverá considerar o volume efetivamente medido ou outro método técnico de cálculo.
0: Transportes. Projeto de Fernando Monteiro, do PSD de Pernambuco, pune concessionárias de aeroportos por atrasos e falhas em serviços. A proposta autoriza a Agência Nacional de Aviação Civil, a ANAC,

0: ANEC a aplicar sanções a concessionárias que descumprirem indicadores de qualidade em etapas como desembarque e restituição de bagagens.
1: Pelo texto de Fernando Monteiro, as penalidades variam de advertências e multas até a caducidade da concessão em casos graves. Para o congressista, a medida protege o passageiro e garante a eficiência no atendimento pós-pouso.
2: Educação.
0: A Câmara aprovou a preferência no ProUni para candidatos afastados do convívio familiar. Conheça as medidas propostas com a repórter Paula Bittar.
3: A Comissão de Constituição e Justiça da Câmara aprovou uma proposta que dá prioridade em caso de empate na fase de pré-seleção do programa Universidade para Todos, o ProUni, a estudantes com histórico de afastamento do convívio familiar. O afastamento deverá ter sido motivado por negligência, discriminação, exploração, violência, crueldade ou opressão. O relator, deputado Roberto Duarte, do Republicanos do Acre, ressaltou que a proposta está alinhada a preceitos constitucionais, como o princípio da dignidade humana, o direito à educação como dever do Estado e o princípio da igualdade.
4: Esses jovens enfrentaram barreiras imensas até aqui. Garantir o acesso ao ensino superior é dar a eles a oportunidade de reconstruir suas histórias com dignidade e conquistar a independência financeira. A educação transforma vidas e quando formamos profissionais que superaram tantas adversidades, fortalecemos toda a nossa sociedade.
3: A proposta que dá prioridade em caso de empate na fase de pré-seleção do programa Universidade para Todos, o ProUni, a estudantes com histórico de afastamento do convívio familiar vem do Senado, onde já foi aprovada. Portanto, já pode seguir para a sanção presidencial, a menos que haja recurso para a votação pelo plenário da Câmara. Da Rádio Câmara, de Brasília, Paula Bittar.
1: Felipe Francischini, do Podemos do Paraná, pede que a Câmara, com o apoio do Tribunal de Contas da União, fiscalize a aplicação de recursos da merenda escolar em Grajaú, no Maranhão. A ideia é apurar possíveis irregularidades em uma licitação de mais de 12 milhões de reais.
0: Para Felipe Francischini, há indícios de entrega de alimentos antes da conclusão da licitação e um aumento de mais de 500% no valor do contrato em relação ao ano anterior. Ele defende ainda a identificação dos responsáveis e eventual ressarcimento ao erário, caso as irregularidades sejam confirmadas.
1: A Câmara analisa projeto que altera a Lei de Diretrizes e Bases da Educação para garantir aos pais ou responsáveis o direito prioritário de orientar a formação moral e ética dos filhos. Márcio Onaiser, do Solidariedade do Maranhão, explica que o objetivo é exigir que as escolas deem transparência sobre temas sensíveis.
0: O texto de Márcio Onaiser proíbe que escolas imponham conteúdos que contrariem as convicções familiares ou façam direcionamento ideológico. De acordo com o autor, a medida não cria censura, mas reforça a parceria e o diálogo entre a família e a escola.
1: Termina agora o jornal Câmara dos Deputados, produzido pela Rádio Câmara, com trabalhos técnicos de Everson Urani e a apresentação de José Carlos Andrade e Luciana Vieira. Uma boa noite para você.
0: Uma ótima noite. A Voz do Brasil está de volta na segunda-feira. Excelente fim de semana.
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5: Está nos jornais repercutindo a busca mandada pelo ministro Dino à casa do deputado Mário Frias. Levaram armas, 7 armas, todas registradas em nome dele. E levaram computador, levaram documentos, levaram celular, né? Tudo para investigar 2 emendas do deputado, num total de 2 milhões, emendas que não passam por ele, né? Emendas que vão direto para as instituições a que se destinam. Estavam procurando para ver se essas emendas iriam para o filme Dark Horse, né? Que é a vida de Bolsonaro. Estavam procurando. Até agora não acharam nada, só falam de suspeitas. O objetivo era esse. O objetivo era, com a participação do ministro Dino, pôr um ingrediente numa campanha eleitoral cujas pesquisas estão mostrando uma virada com Flávio passando de Lula em todas as situações. Eu lembro que acho que foi Dilma que disse: vocês não imaginam o que a gente pode fazer para ganhar a eleição. É uma mobilização, é tudo partidarizado, é o resultado de um Supremo que se tornou um órgão político. Eu acho que não é sequer um tribunal político, se tornou quase um diretório. E isso começou com ideias de Gilmar sobre a justiça alemã e ideias de Barroso, que ficou animadíssimo com a história, porque mesmo sem ter o mandato popular, se julgaram superiores à Constituição, se julgaram poder constituinte. Nem o imperador tinha esse poder. O imperador era apenas o poder de mediação, né? Não tinha poder de mudar a Constituição. Constituição de 1824. Era apenas o poder moderador. Mas o Supremo quis mais do que isso. Eu não sei se é a vaidade, né? É a fraqueza humana que leva a isso. Dá-lhe poder para conhecer a pessoa, né? Deve ter sido isso. Então foi o que vimos e o que estamos vendo. E está nas mãos do presidente Fachin a tentativa de resgatar esse Supremo, que está em ruínas. Foi levado a ruínas não pelo pessoal de 8 de janeiro, mas pelos próprios ministros, não todos, por próprios ministros do Supremo, que chegaram lá como macaco numa loja de cristais, né? E fizeram isso. Imagina, eu fico comparando, imagina o que fez a Débora na estátua de granito e o que essa estátua de granito está vendo lá dentro do Supremo agora, se ela pudesse olhar para trás, a estátua da justiça. Meu Deus, hoje eu estou em Goiânia, conversava com estudantes de direito e recém-formados em direito, a decepção desses jovens em relação ao Supremo. E o pior é que o exemplo que vem de cima afeta juízes também, que ficam animados, alguns, né, se animam com essa possibilidade de o juiz ter tanta força quanto um senador, ou mais do que isso, né, virar um legislador. Não é um legislador, é um aplicador da lei. Né? Mas para aplicar a lei tem que haver o concurso da acusação e da defesa. Né? O inquérito do fim do mundo não teve Ministério Público e tampouco teve amplo direito de defesa. Triste, né? De Goiânia, Alexandre Garcia.
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7: Timeline. Timeline. E aí, beleza? Tudo bem? A partir de agora aqui, Gilson Dário com você. A gente vai fazer aquele som dos anos 70, 80, 90. E essa é de 94 para começar o timeline. Real to Real, Gonna Move. Remix do Eric Morillo. Começando o timeline. Vem comigo.

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0: Brasil. Aqui a gente relembra as boas. Os grandes artistas tocam aqui. E esse cara tocou demais. Marcou uma geração. Tô falando do William.
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Você lembra dessa? O timeline toca a seguir, logo após essa.

0: Flashback do Brasil, esse é Haraway Live. Muito linda, né? Muito linda, linda, linda. Mais uma que você pediu e a gente toca sempre quando você pede as boas. E pra você que pediu New Order, vai tocar daqui a pouco. Continue aqui, Timeline.
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1: 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Já estamos de volta ao ano de 1990 com Eskimos e JPEG. That's what I want. Aqui é Timeline.

0: Tech do Brasil, XOF, Tecnopop, tocou demais essa também, hein? Anos 90 total, esse é o Timeline, e na sequência tem Erasure, Tears for Fears e muito mais.
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0: playback do Brasil. Tchau. Timeline. E a gente continua com Crystal Waters, a americana que fez muito sucesso. E essa é do ano de 1991, do álbum Surprise. 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

0: You are the one. Quem viveu, viveu. Graças a Deus eu tive o privilégio de viver essa época que foi incrível. Anos 80, pra música representa tudo, tudo, tudo, tudo. O melhor da música aconteceu nos anos 80. Esse é o Timeline, na sequência tem o Dance Floor, onde eu vou mixar 30 minutos direto pra você. Continue com a gente.
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0: Fechamos com The Temper, featuring Maya Fillet, que usou o sample do Jackson's 5. Nesse clima, a gente encerra o timeline de hoje, sempre agradecendo a sua audiência, que nos coloca sempre em primeiro lugar. Valeu, valeu, a gente volta numa próxima.
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4: Meia-noite e 17 minutos.
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7: Essa aqui eu queria dedicar para todos os meus ex e todas as minhas ex. Essa vai para vocês. Vamos lá.

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1: 1:02. 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

0: Resolve não, hein? Pode ir rodando de cidade em cidade.
1: Beija outra metade, quem sabe resolve.
2: Uma hora e 17 minutos.

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1: 2:01.
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0: Obrigado, meu
1: anjo.
2: Obrigada, galera. 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

0: 2:14.
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2: Olha na cara da pessoa e fala pra ela: aprende a terminar, viu?

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1: 3 horas e 1 minuto.
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0: 3 horas e 15 minutos.
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3:45. 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

0: Bom dia, hoje é sábado e nós nos encontramos, 12 de setembro, sábado, e nós começamos aqui às 4 da manhã o programa, né? Vamos até 6:30, na sequência tem Luz do Mundo. Bom dia, meu companheiro, bom dia, minha companheira das madrugadas.
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0: Olha a hora, hein? 4:04.
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0: Bom dia, vigilantes. Bom dia, plantonistas. Bom dia, você que acorda cedo. Pessoal do agro.

0: dia pra você, vamos lá. Vamos começar o programa de hoje? Muito bem, parabéns aniversariantes. Opa, hoje meu irmão Caçula está aniversariando hoje. 12 de setembro, José Carlos Mazei aniversaria hoje. O Caçula dos 10 irmãos, somos em 10. 7 homens, 3 mulheres. E o Caçula José Carlos Mazei, lá em Londrina, aniversariante de hoje. Bem, um abraço, uma música bonita. Ô, meu pai, saudade, né? Herança de pai. Vamos ouvir?
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0: Herança de Pai. Bonita canção, né? Herança de Pai. Bom dia pra você. Ô, gente boa, tá na hora, hein? Vamos conferindo?
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0: O seu despertador de todos os dias. Agora 4:11. Aos sábados começamos mais cedo, começamos às 4 da manhã. Vamos com você até às 6:30. 4:11, bom dia. Modão, hein? Expresso Boiadeiro.

0: Expresso Boiadeiro, Marcelo Viola e Ricardo. Lembrando o Brasão e Brasãozinho, né? Nos anos 70, fizeram muito sucesso com esta música, o Expresso Boiadeiro. Bom dia, o galo cantando, dia claro. Não, ainda não, né? Vai clarear lá depois das 5:30. 4:14, levanta, tá na hora, gente boa.
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0: O cafezinho é bom, com a moda de viola é melhor, né? É Matana. E o chimarrão, é Matana. Zilmar Matana, bom dia. Cadê o bodão gaúcho de hoje, ô Matana? Um abraço, amigo, bom dia. Ele gosta da música gaúcha, tá mateando. Outro que tá mateando agora é o Alaor. Alaor Zibete, já preparou o seu mate bem topetudo, diz. Bom dia, gaúcho da fronteira. Tudo bem? Tudo certo, tudo bem, graças a...

vamos que vamos. Nós vamos votar para deputado federal, primeiro voto, 4 dígitos, né? 4 números, 4 dígitos, primeiro voto, deputado federal. Aparece a foto do seu candidato, você confirma. Segundo voto, deputado estadual. O segundo voto para deputado estadual. São 5 números, né? 5 dígitos para deputado estadual. Por isso é bom você levar a colinha, senão você não vai lembrar os números lá, viu? Primeiro voto, deputado federal, 4 dígitos. Segundo voto, para deputado estadual, 5 dígitos. Depois, para governador, 2 dígitos. Depois, para senador. Opa, esse ano são 2 votos para senador. Candidatos diferentes, viu? Porque são 2 vagas para cada estado no Senado. Cada 8 anos, 2 vagas, né? Cada 4 anos, 1 vaga. E de 8 em 8 anos, 2 vagas no Senado. Então você vota para senador, 3 dígitos. E confirma. Novamente, outro voto para senador. Né? Um outro candidato. Não pode ser aquele que você já votou. O segundo candidato ao Senado, também 3 dígitos. Depois, para presidente da República. Ok? Então é 4 de outubro, dia das eleições. Tá chegando. Vamos que vamos. Bom dia, um abraço a você. Alô, Alaose, Bete, o gaúcho da fronteira, o Matana. Um abração, bom dia. Bom dia, o Bavaresco. Um abraço, Bavaresco, pessoal lá da fazenda Nossa Senhora do Carmo. Né? Um abração a todos vocês. Alô, Josimar! Bom dia, Josimar! Tá na hora, hein? Daqui a pouco um alô lá pro Mário Reiter. Bom dia, o pessoal do Mário Reiter. Música raiz, bonita. Chama Meu Diploma Foi Enxada. É. O filho do agricultor. Meu diploma foi a enxada.

0: diploma foi enxada. Eita, modão bonito, hein? Olha a hora, gente boa. O galo cantando 4:22. 4:22.
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0: Bom, agora um intervalo comercial e eu volto já com duas músicas gaúchas. Viomatana. Vem aí o João Luiz Correia, depois Oswaldir e Carlos Magrão. Logo depois do nosso intervalo. 4:22.
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0: Estamos de volta, bom dia. Olha a hora certa para você. Vamos que vamos. Tá na hora? Tá na hora, sim, senhor. 4:25 agora. 4:25. Vamos trazer as músicas gaúchas agora. Ei, para você que tá mateando, gosta de uma música gaúcha, né? Aos gaúchos, a dia 20 é o dia do gaúcho. Não domingo amanhã, no outro, né? Dia 20 é o dia do gaúcho. Tem a promoção aí da Semana Farroupilha. Começa na quinta, né? Quinta, sexta, sábado, domingo. Domingo almoço, churrasco no CTG. É o dia do gaúcho. Então, um abraço pra você. Ah, eu lembro também que nós estamos numa campanha, né, em Sorriso. Quem ama Sorriso, vota nos candidatos de Sorriso. Olha aí, quem ama Sorriso, vota nos candidatos de Sorriso nas próximas eleições. João Luiz Correia.

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16: Olha a hora certa pra você, bom dia, são 4h37, viu amigo? 4h37.
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16: Olha, por falar em aniversariantes, que há poucos instantes eu tava mandando um alô aí pros aniversariantes, sabe quem é aniversário hoje? Hã? A Sorriso FM. Ô, 12 de setembro, né? Aniversário da nossa querida Sorriso FM. Parabéns à direção, à sua equipe e a você, ouvinte, que mais uma vez, né, fez da Rádio Sorriso a preferência na promoção, né, da ACES como a rádio destaque do ano, a mais querida, a mais ouvida. Hoje, 12 de setembro, aniversário da Sorriso FM. E um abraço também hoje aniversariantes, o José Elias, aniversaria hoje. Pedro Vitor, pelo aniversário, parabéns. Um abraço, Eliane Zonta. Um abraço e pelo aniversário. Parabéns a todos os aniversariantes. Eu mando um abraço lá no Mário Reiter. Alô, Mário Reiter. Um alô para vocês do Mário Reiter. Maria do Socorro. Ô, Perpétua, bom dia. Nossa querida amiga ouvinte lá do Mário Reiter. Perpétua, tá na hora, ó, 4h39. Ela acorda cedo, ligadinha na Sorriso. Maria do Socorro, mais conhecida lá, Perpétua, Mário Reiter. Um abraço para você, para a família. Um bom fim de semana e obrigado pela audiência na Sorriso mais uma vez, tá? Bom, hoje é dia, o aniversário da rádio. Meu amigo radialista é o Nil Júnior.

0: Nil Júnior, meu amigo Nil Júnior, e a música Meu Amigo Radialista. Valeu, Nil Júnior. E um abraço, né? O Nil Júnior, um grande amigo, fazendo homenagem. Nós homenageamos hoje a Sorriso FM, a sua preferida, nossa querida Sorriso FM. Hoje, 12 de setembro, está completando mais um aniversário, né? Parabéns à direção, parabéns à equipe e a você que faz desta emissora mais querida e a número 1.
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1: Olha a hora, 4h47. Sorriso! Parabéns, né? Quantos anos hoje? 38 anos a Rádio Sorriso. Começou no dia 12 de setembro de 1988. 12 de setembro de 88. Portanto, completando hoje 38 anos. Ô, Sorriso FM! Era AM, depois migrou para FM e está no ar com você já há 38 anos. Hoje, 12 de setembro. Parabéns a Sorriso FM. 4h48. Um abraço lá para Antônia. Ô, Antônia! Toninha! É lá de São Mateus? Um abraço, São Mateus. Ô, Novos Campos, São Mateus, São Domingos, Vila Bela, né? Novo Horizonte. Um abraço a vocês, também Fraternidade, um grande abraço Industrial, São Domingos, né, Toninha? Ô, Mazei, você tá mandando um alô lá pro Mário Reiter? Sim, né, lá pra Maria, a Perpétua, e pra você também o nosso carinho, viu, minha xará? A Toninha de

0: Mais um ano de existência, sempre prestando grande trabalho ao nosso povo. Deus abençoe, né, a todos os radialistas, funcionários, a direção. Um abraço do amigo e grande ouvinte Inácio Chivinski Neto. Seu Inácio, muito obrigado, amigo. Em nome da direção, em nome de nós, a equipe, agradecemos, viu? Muito obrigado, um abraço ao senhor Inácio Chivinski, homenageando hoje a Sorriso FM, 38 anos no ar. 38 anos, né? Desde o tempo da AM, quando começou a AM, né, seu Inácio? Em 88, amigo. É. Um abraço aí pro senhor, muito obrigado. Deixa eu ver quem mais participa do programa. Bom dia! Gostaria de ouvir a música do Léo Magalhães. Opa, um abraço, obrigado. Orlando Oliveira. Música Chitãozinho e Chororó. Abração, obrigado. Quem mais participa? Deixa-me ver. Fernando! Ô, Fernando! Bom dia, Fernando. Tudo bem, amigo? Vamos ao seu pedido também, rapaz.
1: Alô, bom dia, bom dia.
0: Bom dia, Fernando.
1: Aqui é do Rancho Dois Amigos, aqui.
0: Ah.
1: A frente de Boa Esperança.
0: Opa!
1: Você tocasse pra nós aí um Corpo Esgolepado aí do Baitaca. Andar pro meu grande amigo Frison.
0: Tá esgolepado, Frison?
1: Já vai direto lá na Safari.
0: Uhum.
1: Comprar peça de pesca, essas coisas.
0: Ah, lá tem tudo, hein? Tudo de bom
1: então,
0: na peça.
1: Então, compra pra nós do Baitaca aí.
0: Valeu.
1: Mas manda lá pro Frison, meu grande amigo Frison.
0: Tá certo. Obrigado, Fernando, pela sua participação. Um grande abraço. Daqui a pouquinho, agora tem Tocando em Frente do Almir Sati. Depois eu rodo pra você o Corpo Esgualepado. Friso! Tô mandando pra você o Esgualepado. Aníbal, um abraço. Obrigado pela participação. A você e a família, um grande abraço, amigo. Viu? Seu Abílio. Grande abraço, Abílio. Ô, Mazei, oi, aqui... Ah, quem pediu? Léo Magalhães. Um abraço é o Wagner, né? O Regildo. Estão ligadinhos todas as madrugadas. Muito obrigado a vocês, um abraço. Alvarito. Bom dia, seu Alvarito. Ô, pessoal do Topázio. Quarta-feira tivemos aí numa caminhada maravilhosa aí no Topázio. Um abraço a todos vocês, meus amigos, meus vizinhos lá do Topázio. Estivemos aí na quarta-feira, né, com a caminhada com os amigos nesta nosso querido Topázio. Ô, gente boa, abração, hein? Fomos muito bem recebidos, né? Pela grande maioria lá do Topázio. Né, Alvarito?
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0: Tocando em Frente.
1: Valeu, viu, senhor Inácio? E todos que gostam dessa música, eu particularmente gosto muito também. Tocando em Frente, do Almir Sater. Bom dia! Olha a hora, faltam 5 para as 5. Daqui a pouquinho, a oração da manhã. Um abraço, bom dia, Cláudio Miro. Ô, Cláudio Miro, é o Tizil? Um abraço para você, amigo. Mas, ei, fala aí, ó. Festa no Santuário Nossa Senhora do Sorriso. Maravilha, amanhã, né? Amanhã. Vai ser no CTG, viu? Almoço com Nossa Senhora do Sorriso no CTG. Tem festa amanhã no CTG. Um abraço, Claudio Miro. Para você, para Sueli, para todos os amigos aí, toda a comunidade maravilhosa. Nosso Santuário Nossa Senhora do Sorriso. Amanhã, festa no CTG, né, na promoção do Santuário Nossa Senhora do Sorriso. Seu Moacir Vieira, bom dia, seu Moacir. O amigo Moacir, construtor. Mas, ei, tamo mateando, acompanhando o programa. Um abraço ao senhor, à esposa Elizabeth, a toda a família. O Rubens, bom dia. O Alvarito, lá do Topázio. E agora pro Fernando, que pediu Corpo Esqualepado. Que é isso? 3 para as 5.

0: Corpo esgualepado. Valeu, Fernando. Muito obrigado aí pela sua audiência, pela participação. São Mateus. Alô, Antônia. Bom dia para vocês de São Mateus. Um abraço, hein, Antônia. A Maria, né, lá do Mário Reiter. Perpétua. Um abraço, bom dia. O Josimar. Tá na hora de sair pro trabalho, Josimar. Rafael. Alô, meu companheiro Rafael. Lá da prefeitura. Ele é o diretor lá do RH, Recursos Humanos. A Rafael, vamos que vamos, bom dia. Né? Quando chego de manhã, ele já diz lá, vamos que vamos, bom dia, sorriso. Bom dia, amigo. Um abraço, Rafael. E a todos os colegas aí do Paço Municipal, um abraço. A Flani, sábado é aniversário do prefeito, né? Hoje é 12? É. Sábado que vem, dia 19, o aniversário do Alei Fernandes, prefeito municipal de Sorriso. Ô, prefeito, parabéns. Dia 19, próximo sábado. Agora, a oração da manhã. 99.1. Olha a hora, hein? 5:03.
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1: Bom dia, povo de Deus. Quem é este que me chama para a vida, para este sábado? Obrigado, Senhor, pela oportunidade de mais um dia. E vamos juntos pedir nessa Semana da Pátria luz. Luz para as nossas vidas, luz para os governantes e que o Brasil, sem dúvida, possa ser um gigante em dignidade e solidariedade. Rezemos em nome do Pai, do Filho e do Espírito Santo. Amém. Senhor Jesus, foram Tuas as palavras, eu sou a luz do mundo. Quem me segue não andará nas trevas, mas terá a luz da vida. Senhor, eu creio e professo que, de fato, és a única luz que não tem fim. E é por isso, Senhor, que peço, iluminai a nossa pátria nessa semana da pátria, da cidadania, dos bons cristãos. Iluminai os governantes para que possam exercer o poder no serviço, no bem comum. Iluminai, Senhor, todas as situações de conflito nas cidades e no campo, que a nossa pátria possa valorizar a todos, dando dignidade, o pão de cada dia, saúde, educação. Senhor, Senhor Jesus, luz do mundo, eu também peço e suplico, ilumina minha existência. No início desta manhã, por intercessão de Nossa Senhora da Luz, afasta o que obscurece o horizonte da minha vida. Afasta o que me impede de ver este dia que começa com esperança. Dissipa, Senhor, a névoa da incredulidade. Dissipa, Senhor, a escuridão da mentira. Dissipa as trevas do pecado. Faz, Senhor, que a luz da fé, da Eucaristia, da Palavra de Deus neste mês seja a verdade para a nossa vida. Não permita, Senhor, que os ventos do mundo, as atrações, as turbulências, as tempestades possam diminuir e até apagar a luz, a Tua luz, que brilha dentro de cada ser humano. Que a Tua luz permaneça em mim no dia de hoje, mas que a Tua luz, Jesus, brilhe em toda essa pátria amada, cujo primeiro nome foi Terra de Santa Cruz. Ofereça-se, Pai Nosso, para o bem do nosso Brasil e para alguém em particular. Pai nosso que estais no céu, santificado seja o vosso nome. Venha a nós o vosso reino, seja feita a vossa vontade, assim na terra como no céu. O pão nosso de cada dia nos dai hoje. Perdoai-nos as nossas ofensas, assim como nós perdoamos a quem nos tem ofendido. E não nos deixeis cair em tentação, mas livrai-nos do mal. Amém. Nossa Senhora da Luz, rogai por nós. Um bom dia a todos.
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8: Olha a hora certa, 5:11. Bom dia.
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8: Então agora são 5:11.

0: Orlando, lá da Algodoeira, bom dia. Seu Alvarito, como é que tá o pessoal lá do Posto Redentor? Meu amigo Alvarito, meu vizinho lá do Topaz. Alô, Topaz, um abraço mais uma vez, gente boa. Quarta-feira tivemos aí numa caminhada. Um abraço. Ô, Rubens. Bom dia, Rubens.
1: Ô, Toninho. Bom dia.
0: Bom dia.
1: Toninho, gostaria que você tocasse pra nós aquela moda do Duque Dalvan, Espinheira. E parabéns para a Sorriso FM, né?
0: Opa, parabéns, né, Rubens? Completando
1: 38 anos hoje.
0: 38 anos
1: hoje. Meu pai
0: hoje.
1: Também, fosse vivo, hoje estava de aniversário, meu pai.
0: Opa.
1: Completava 92 anos hoje. Olha. Mas é isso aí, Toninho. Tenha um bom dia e um ótimo sabadão para todos nós.
0: Para todos nós, amigo Rubens. Em nome da direção da emissora, nós da equipe, agradecemos as felicitações hoje. A Sorriso FM, a mais querida, completando 38 anos no ar. Sempre levando a boa música, a informação, o entretenimento. Sorriso FM, 38 anos com você, Sorriso e região. Amanhã, festa no CTG, Santuário Nossa Senhora do Sorriso. Nossa querida Santa Nossa Senhora do Sorriso, sorri para nós. Amanhã, festa, almoço no CTG. Você está convidado, a família. Vamos almoçar com Nossa Senhora do Sorriso amanhã no CTG, né, Claudio Miro? Então, valeu, um abraço. Ademir, bom dia, meu amigo Ademir Jardim, Califórnia. Um abraço, bom dia, amigo.
2: Ô, Toninho, bom dia, bom?
0: Bom!
2: Hein, toca pra nós aí, Eu acho que é Velho Milongueiro, campeão do Lembranças.
0: Campeão? Ah, chama... Deixa eu ver o título certinho aqui pra você. É Campeão do Saudade? Pode ser? Eu acho que é essa a música, viu? Do Velho Milongueiro.

0: Campeando Saudade. Bom dia para você, obrigado pela sua audiência, pela participação no programa, um grande abraço. São 5h17, hoje é aniversário da Sorriso FM, 38 anos no ar. A emissora pioneira e a mais querida, e agora recentemente mais uma vez, venceu a pesquisa Os Melhores do Ano e o público mais uma vez votou na nossa querida Sorriso. Muito obrigado a vocês. Parabéns à direção da emissora, Maninho. Parabéns o Maninho, a toda a equipe, né, pelos 38 anos no ar. Cada dia mais conquistando o coração. Rafael, bom dia. Um abraço a você e a família. Um ótimo final de semana, amigo. Né, o chefe lá da Recursos Humanos, diretor Recursos Humanos da Prefeitura, abraço. Alô, motoristas, o Ademir, obrigado. Seu Alcides, um abraço, seu Alcides, a família. Família Bavaresco, bom dia. A Toninha, lá de São Mateus, alô, Toninha, minha xará. Também um abraço para você. Amanhã, dia 13, quem é que é aniversaria amanhã? William! Lá do Mercado São José, William Tatiane, né, completam mais um aniversário de casamento. Ô, William, que Deus abençoe, parabéns a você, a Tatiane, parabéns das filhas, parabéns da família, os pais e do amigo Mazei, hein, William? Amanhã, aniversário de casamento do amigo William Fardim da Tatiane.
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3: Olha a hora, bom dia, 5h23.
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3: Olha aí, vem aí o Léo Magalhães. Acordo pra sonhar.

Aê, acordo para sonhar, Léo Magalhães, atendendo nossos ouvintes, muito obrigado a vocês. Alô, alô, Zibete, mandando um abraço aí para todos os amigos. Matana, ô Matana, bom dia, muito obrigado. Ô Aníbal, um abraço meu amigo Aníbal, um alô para o Orlando Oliveira. Ô Abílio, o Abílio e a família, bom dia Abílio, um abração, hein? Esse aqui que pediu o corpo esgualepado, Fernando, muito obrigado. Senhor Inácio Chivinski, parabenizando a Sorriso pelo aniversário hoje, muito obrigado, um abraço. Quem pediu o Léo Magalhães é o Wagno e o Regildo. Então dá um abraço para vocês, obrigado pela participação. Agora tem conselho de pai. Vamos ouvir?

0: Leandro e Leonardo. Conselho de pai. Bom dia para você. Um abraço aos amigos que acompanham. Parabéns aniversariantes. Um alô para William. William Fardinha, Tatiane, amanhã comemoram mais um aniversário de casamento, né? Mais um ano de feliz união. Que Deus abençoe. Parabéns, William. Parabéns a Tatiane, lá do supermercado São José, né? Os proprietários do supermercado São José. Aniversário de casamento amanhã. Um abraço, seu Sebastião, a Inesita, das filhas e de toda a equipe também. Ô, seu Adão, meu vizinho lá do Topázio. Topázio, gente boa. Quarta-feira, fomos muito bem recebidos lá no Topázio. Um abraço a vocês. Fizemos uma caminhada no Topázio quarta-feira. Valeu, gente boa. Um abraço, hein? É um carinho, um prazer morar aí no Topázio. Só tem gente boa aí. Bom dia, Marcelo. Bom dia. Ô, seu Adão Domingos. Meu vizinho tá lá mateando. Ele, a dona Terezinha, a comadre Sally. Meus vizinhos lá do Topázio. Seu Adão, bom dia, um abraço, hein? O programa é dedicado, seu Adão. Ô, Líria. Líria Stald Ferreira. Chácara São Roque. Bom dia, um abraço, Pedrinho, um abraço a Líria. Ô, Gina, deixa eu mandar um alô pra Gina, que está ligadinha conosco também. Que a poderosa Mãe de Deus te abençoe. Amém. Bom dia a todos nós, né? Obrigado, Gina. Ô, Pagode, vamos que vamos, hein, Pagode? Agora, 5h32, eu volto já.
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7: Olha a hora, 5h36. Ô, Romélio! Bom dia, um abraço, hein? Hoje a Sorriso está completando 38 anos. Com certeza muitos que estão nos ouvindo me acompanhou desde o primeiro dia, né? No dia 12 de setembro de 88, quando a nossa querida Sorriso foi ao ar pela primeira vez. Parabéns a Sorriso FM, 38 anos no ar, completando hoje. Um abraço, Romélio Gardim, ao vereador, o Gringo. Ô, Gringo! Vereador Gringo, um abraço, pessoal lá do Barreiro, né, o Damiano, o senhor Moisés, pessoal do pedágio, um abraço a todos vocês, né, Romélio? Vamos que vamos. Bom, daqui a pouco eu atendo o Piatã, bom dia, Piatã! Aô, duas camisas!

0: aos gargantas de ouro do Brasil, milionário José Rico, duas camisas. Ô, seu Nelson, bom dia, seu Nelson. Um abraço, amigo, o Nelson Conch. Nelson Conch, dona Terezinha, família. Bom dia, amigos, grande abraço. Foguinho, Fazenda Verde Alto Celeste, um abraço. Ô, Romélio, o Romélio está parabenizando a Rádio Sorriso, né? Que hoje comemora mais um aniversário. 38º, 38 anos no ar, né, Romero?
1: Toninho, tudo de bom pra vocês, parabéns pra essa rádio que tanto tem ajudado a nossa região.
0: Valeu,
1: Romero. Parabéns, Roberto, pra vocês que conseguem, que estão levando adiante as informações, a boa música. Um abraço a todos aí, que continue por muitos e muitos anos. Um grande abraço a todos.
0: Valeu, Romélio. Romélio Gardim é um que acho que acompanhou a emissora desde o primeiro dia da abertura, né? É, no dia 12 de setembro de 88. Romélio, um abraço a você, a família, e um ótimo final de semana. Piatã! Quero ouvir o coração sertanejo, hein, modão, né? Chitãozinho, Chororó. Bom dia, um abraço. Mas, ei, bom dia. Aqui no Paraná, em Amperes, no Paraná. Ô, Gorete, você tá em Amperes, no Paraná? Então, um abraço, bom dia.

0: Chitãozinho e Chororó, coração sertanejo. Valeu, Piatã. Um abraço a vocês, obrigado pela participação. Ô, seu Manuel, lá no São José, tudo bem, seu Manuel? Manuel Balpino Oliveira. Um abraço para o senhor e para a família. Parabenizando a Sorriso FM pelo aniversário hoje.
1: Bom dia, Toninho Macei. Como Bom é que o senhor dia. Está, meu amigo? Tudo bem?
0: Graças a
1: Toninho,
0: Deus.
1: Oi. Parabéns para a Rádio Sorriso. Essa rádio que traz as informações, que toca as nossas músicas preferidas, que nos alegra. E você com o seu programa também, como sempre, todos os sábados, nos alegrando com esse canal maravilhoso. Toca para nós, Toninho. O Capricho Cigano, esse tango lindo, maravilhoso, que o mundo pode ouvir, do Mário Zan. Ofereço para todos que gostam da música. Para o Tião Fardim, lá do Mercado São José, o William e toda a família, que sejam abençoados, agraciados e que tenhamos um final de semana maravilhoso.
0: Valeu!
1: Um abraço a todos.
0: Obrigado.
1: Parabéns para a Rádio Sorriso.
0: Oh, obrigado. Em nome da direção, em nome de toda a equipe e a vocês, né, que fizeram e fazem o sucesso desta emissora com seu carinho, com a sua audiência. Todos os dias, parabéns Sorriso FM, 38 anos hoje, 12 de setembro. Volto já.
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0: Oh, olha a hora, hein? Faltam 10 minutos para as 6. 6 horas, nós temos o horário gratuito, obrigatório, cedido à Justiça Eleitoral para a divulgação propaganda dos candidatos. 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

0: seu Manuel, aí nós vamos aprender a letra também do Capricho Cigano, né? O Mário Zan e o cantor, né? Fazia muitos anos que eu não via a letra, né? Só o Mário Zan no seu sanfonão. Que beleza. Gente, olha a hora. Faltam 5 minutos para as 6. Daqui a pouquinho nós temos horário da Justiça Eleitoral, ok? Então, um abraço para você, obrigado pela sua companhia.
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Bom dia, meu irmão, bom dia, minha irmã. Estamos no ar com o programa Luz do Mundo, que a luz de Deus vem irradiar nosso coração para podermos viver bem a nossa vida, a nossa missão e vocação. Hoje, dia 12 de setembro de 2026, no ar, programa Luz do Mundo, com oferecimento. 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

Queridos irmãos e irmãs, o nosso abraço fraterno a você que nos acompanha, você de perto, de longe, você está no carro, em casa, na chácara, fazenda, o nosso abraço, Deus te abençoe. Nós estamos aí começando o dia, sabadão, sábado, final de semana chegou, e nós queremos pedir sempre a presença de Deus na vida do nosso povo. Então vamos rezar por você que está de aniversário essa semana, você que está enfermo também, está em tratamento, Deus abençoe você. É um momento tão difícil quando uma pessoa está enferma, mas a gente sente também a presença de Deus mais na vida. Então que Deus te cure, Deus esteja sempre presente na tua vida. Também um abraço às pessoas enlutadas, alguém que perdeu seu ente querido. A dor da saudade é muito dolorida. Então que Deus conforte o coração de vocês. Nenhuma palavra, nada pode, só Deus mesmo pode consolar, confortar. É a pessoa que perdeu um ente querido. E a presença dos amigos também, é muito importante a presença dos amigos. Então, nosso abraço também a você que está enlutado. É força de Deus é para você. E lembre, a ressurreição de Cristo é também a nossa ressurreição. Então, com esse início do programa, nós queremos te convidar à oração. Vamos rezar, pedir a bênção, a proteção de Deus para este dia. Pedir que Deus ele caminhe conosco, nos ajude a ser hoje uma pessoa melhor. Em nome do Pai, do Filho, do Espírito Santo. Amém. A graça de nosso Senhor Jesus Cristo, o amor do Pai e a comunhão do Espírito Santo esteja sempre com você, com sua família e comunidade. Senhor, obrigado pelo sono repousante que tive nesta noite. No início deste dia, venho pedir-te saúde, força, paz e sabedoria. Quero olhar hoje o mundo com os olhos cheios de amor, ser paciente, compreensivo, justo, calmo, alegre. Quero ver, além das aparências, os teus filhos e filhas como tu mesmo os vês, e assim não ver senão o bem em cada um. Cerra meus ouvidos a toda calúnia, guarda minha língua de toda maldade. Que só de bênção se encha meu espírito, que eu seja tão bondoso e alegre, que todos, quanto se aproximarem de mim, sintam a tua presença. Senhor, reveste-me interiormente de tua beleza, e que no decorrer deste dia eu revele o teu amor aos meus irmãos e irmãs. Amém. A palavra de Deus ilumina a vida. A palavra de Deus é como chuva, é como fogo. Deixa sinal em nós.

Naquele tempo, Pedro aproximou-se de Jesus e perguntou: Senhor, quantas vezes devo perdoar se meu irmão pecar contra mim? Até sete vezes? Jesus respondeu: Não te digo até sete vezes, mas até 70 vezes 7. Porque o reino dos céus é como um rei que resolveu acertar as contas com seus empregados. Quando começou o acerto, levaram-lhe um que lhe devia uma enorme fortuna. Como o empregado não tivesse com que pagar, o patrão mandou que fosse vendido como escravo, junto com a mulher e os filhos e tudo o que possuía, para que pagasse a dívida. O empregado, porém, caiu aos pés do patrão e, prostrado, suplicava: Dá-me um prazo e eu te pagarei tudo. Diante disso, o patrão teve compaixão, soltou o empregado e perdoou-lhe a dívida. Ao sair dali, aquele empregado encontrou um dos seus companheiros, que lhe devia apenas 100 moedas. Ele o agarrou e começou a sufocá-lo, dizendo: Paga o que me deves. O companheiro, caindo aos seus pés, suplicava: Dá-me um prazo e eu te pagarei. Mas o empregado não quis saber disso. Saiu e mandou jogá-lo na prisão, até que pagasse o que devia. Vendo o que havia acontecido, os outros empregados ficaram muito tristes. Procuraram o patrão e lhe contaram tudo. Então o patrão mandou chamá-lo e lhe disse: Empregado perverso, eu te perdoei toda a tua dívida, porque tu me suplicaste. Não devias tu também ter compaixão do teu companheiro como eu tive compaixão de ti? O patrão indignou-se e mandou entregar aquele empregado aos torturadores, até que pagasse toda a sua dívida. É assim que o meu Pai que está nos céus fará convosco, se cada um não perdoar de coração ao seu irmão. Palavra da salvação. Glória a vós, Senhor.

Queridos irmãos e irmãs, este Evangelho, São Mateus, capítulo 18, 21 a 35, ele é desse final de semana, 24º domingo do tempo comum. Então nós vamos ouvi-lo hoje à noite, e amanhã de manhã e à noite também, o Evangelho desse final de semana. Que Evangelho bonito, exigente para nós, e fala para nós sobre a realidade do perdão. Então todo mundo, todos nós, você, eu, todos já perdoamos e também já fomos perdoados. Às vezes a gente só pensa do perdoar. É importante, mas também ser perdoado, pedir perdão. Porque às vezes a gente também faz mal para alguém. Então ser perdoado. É importante lembrar que o perdão, ele é libertador. Ele liberta a pessoa que perdoa e a pessoa que é perdoada também. Então quem não perdoa está preso. É preciso perdoar, abrir essa prisão e perdoar. E é bonito ver o Evangelho que Jesus, ele conta a história de dois homens. Um homem que devia uma enorme fortuna para o patrão. E ele não tinha com o que pagar. Aí o patrão vai prendê-lo, ele cai por terra, pede, dá-me um prazo que eu te pagarei tudo. Ele suplica ao patrão. E o patrão perdoa. Dá o prazo e ele vai embora feliz. Só que logo após ele encontra o amigo, o companheiro, que devia apenas 100 moedas. O evangelista Mateus, ele acentua, aquele homem devia uma enorme fortuna e foi perdoado. E ele encontra o amigo, o companheiro, que devia apenas 100 moedas. Aí ele agarra, começa a sufocar aquele amigo, aquele companheiro, e diz, paga o que me deves, paga tudo o que me deves. E aquele companheiro, ele cai, ajoelha aos pés e diz a mesma coisa que ele falou para o patrão. Talvez ele até ouviu. Dá-me um prazo, eu te pagarei tudo. E ele não perdoou aquela pequena quantidade de moedas, apenas 100 moedas. Não perdoou. E por isso, os empregados ficaram tristes, contaram para o patrão e ele foi condenado. Ele se foi condenado pelo coração dele, que não perdoou. Apenas 100 moedas, um pouco. Por isso, irmãos e irmãs, a gente que não perdoa, quem não perdoa, é condenado pelo próprio coração. Não é Deus que condena, não. É o próprio coração da pessoa que não perdoa. Então, diante dessa realidade do perdão, nós devemos lembrar que o perdão, se a gente for olhar o perdão como retribuição e como merecimento, a gente não perdoa ninguém. Se você for perdoar alguém, se ela merece o perdão, você não vai perdoar. Porque às vezes, quando a gente rompe com alguém, é um motivo grave. E se for olhar para o perdão, o que a pessoa fez, não vai ter como perdoar. Vamos supor, alguém que faz mal para a gente, algum mal. Seja falando mal, roubando da gente, matando um parente da gente. Então, o perdão, se for olhar para isso, é impossível. Agora, se a gente for olhar o perdão dentro da misericórdia de Deus, que perdoa muito, a gente também deve perdoar. Lembrando que o perdão, ele é um ato de imitação de Deus. Quando eu perdoo alguém, quando você perdoa alguém, você está imitando Deus. Então olha que bonito isso. Quando a gente perdoa, a gente imita Deus. Porque quem perdoa é Deus. Então nós, ao perdoarmos alguém, nós estamos imitando Deus. Agora cuidado, perdão não é também ter que ser amigo de novo, não. Perdão é liberar a pessoa para ela poder seguir a vida. E você também. Uma pessoa que perdoa, qual que é o sinal de uma pessoa que perdoa? Ela não tem mais desejo de vingança. Quando ela lembra daquilo, não dói mais. É igual a ferida. Se a ferida está cicatrizada, você olha para ela, não tem mais ferida ali, não dói mais. Agora, se ela está sem cicatrizar, qualquer batidinha machuca. É a falta de perdão. A gente fica remoendo aquilo. Esquecer também não é perdão. Ah, perdoei, tem que esquecer. Não. A gente lembra às vezes, mas não dói mais. A gente não quer mais vingança, a gente está em paz. Então, meus irmãos e irmãs, reze, peça a Deus o dom do perdão. Porque perdoar é um ato de liberdade interior de quem perdoa. E quando perdoamos, imitamos a Deus. Não é fácil perdoar, mas é possível olhando para o Evangelho, olhando para Jesus Cristo, que sempre perdoou e sempre amou. E o perdão, ele nos abre para o amor. O amor nos abre para o perdão. Isso é verdade. Quem ama, perdoa. Quem perdoa, ama. Então, uma pessoa que tem amor no coração,
ela vai conseguir perdoar, ela vai dar conta de perdoar, porque o amor é Deus. E Deus, ele pede o perdão a todos. Então, que nós possamos hoje e sempre aprender a perdoar e também a pedir perdão e principalmente a não fazer mal para ninguém, porque aí não vamos precisar pedir perdão. Então, que a gente possa viver a paz, viver o amor e também a justiça. Vamos ouvir a nossa primeira mensagem musical.

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Voltamos com o programa Luz do Mundo aqui pela Sorriso FM. E falando de aniversariante, hoje é aniversário da Sorriso FM. Mas aí estava lembrando mais cedo e falou agora 38 anos de Sorriso FM. 12 de setembro é aniversário da Sorriso FM. Parabéns aí a toda a equipe, colaboradores da Sorriso FM. Quem faz a Sorriso FM e principalmente nossos colaboradores, os patrocinadores de todos os programas, toda a grade comercial da Sorriso FM e, de modo muito especial, os ouvintes, que é a razão da existência de uma emissora. Então, parabéns a toda a equipe Sorriso FM, um abraço ao Maninho, Carol, todos os a equipe, os locutores, jornalistas, toda a equipe Sorriso FM. Em nome do Toninho Mazei, mandar um abração a todos os locutores, toda a equipe da Sorriso FM. A Maria também, a Maria aqui, abração Maria, Maria, que também apresenta todos os dias a reflexão do dia. Em nome da Maria também, a toda a equipe, um abraço para todos os jornalistas, todas as locutoras da Sorriso FM. Queridos irmãos e irmãs, estamos chegando ao final do programa Luz do Mundo e vamos com os avisos. Então, um aviso, convite, convidando você para a missa. Hoje temos missa, daqui a pouco, 10 horas da manhã, nós temos missa no Posto Charrua, que daqui a pouco, 10 horas da manhã, é a Santa Missa. Uma missa muito especial, onde nós estamos acolhendo um grupo, o Grupo Marajó, que está adquirindo o posto Charrua, e hoje vai ser a inauguração, a tomada de posse deles lá, lá na Primaverinha, e nós vamos marcar presença com a Santa Missa. Eles são uma equipe muito religiosa, em todos os postos eles têm uma capela, eles constroem uma capela. Então em Guarantã tem um posto, lá em Cuiabá tem 4 postos, e tem missa mensal nos postos. Então o padre, nossa paróquia Santa Luzia, o posto faz parte da paróquia Santa Luzia, do território, e nós vamos celebrar mensalmente, vamos depois falar o dia que vai ser, mensalmente uma missa com os caminhoneiros e os colaboradores do posto. Então, parabéns aí à equipe, à direção, estão vindo de Goiânia, a diretoria, para a inauguração do posto Charrua, que é o posto Marajó, ali no distrito da Primaverinha. Então, 10 horas da manhã, você da São Roque Primaverinha, nós temos missa aí com vocês, lá no posto, não vai ser na igreja não, vai ser no posto Charrua. Hoje, 18 horas, temos missa na igreja, na comunidade Sagrada Família, Mário Reiter. Então, 18 horas, 19h30, missa na comunidade São Mateus. Amanhã, domingo, 7 horas da manhã, missa na Igreja Matriz Santa Luzia. 9 horas, missa na São Roque Primaverinha, amanhã na igreja. 17h30, missa na casa da Lucimar, na comunidade São Francisco, 17h30. E 19 horas, missa na Igreja Matriz Santa Luzia. Toda quarta-feira nós temos missa e novena de Santa Luzia, adoração ao Santíssimo, 18h30. 19h30, missa e novena de Santa Luzia. Então, toda quarta-feira, essa programação. E, na próxima sexta-feira, nós vamos ter missa na comunidade São Luís Gonzaga. Terceira sexta-feira do mês, missa na São Luís Gonzaga, 19 horas, na sexta-feira que vem. Então, aí a nossa programação da semana. E vamos, então, rezar um Pai Nosso, uma Ave Maria por você, por sua família, pedindo a proteção, a bênção de Deus para você. E também para a Sorriso FM, 38 anos conosco, essa rádio que é do jeito que nós gostamos, que o povo gosta. A Rádio Sorriso FM, então, celebrando 38 anos de presença em Sorriso, de entretenimento, informação, evangelização aqui em Sorriso. Pai nosso que estais no céu, santificado seja o vosso nome. Venha a nós o vosso reino. Seja feita a vossa vontade, assim na terra como no céu. O pão nosso de cada dia nos dai hoje, perdoai as nossas ofensas, assim como nós perdoamos a quem nos tem ofendido, e não nos deixeis cair em tentação, mas livrai-nos do mal. Amém. Ave Maria, cheia de graça, o Senhor é convosco. Bendita sois vós entre as mulheres. Bendito é o fruto do vosso ventre, Jesus. Santa Maria, Mãe de Deus, rogai por nós, pecadores, agora e na hora de nossa morte. Amém. Rogai por nós, Santa Mãe de Deus, para que sejamos dignos das promessas de Cristo. Amém. Nossa Senhora Aparecida, rogai por nós. Sagrada Família, rogai por nós. Santa Luzia, rogai por nós. Irmãos e irmãs, queremos pedir a bênção de Deus para você,
para sua família, comunidade, seu trabalho. E também pedir que você, nesse mês de setembro, é o mês da Bíblia. É, o livro que estamos rezando, estudando, é o livro de Daniel. Fala sobre a transitoriedade da vida, do poder, tudo passa. E é importante rezar com a Bíblia na mão. Então, esse mês de setembro, conheça esse livro de Daniel, um livro curtinho. Reze com ele, estude, faça a leitura da Bíblia. Então você vai ver como que é bom rezar com a palavra de Deus na mão, a leitura bíblica. Então reze esse mês o livro de Daniel. Releia também o Evangelho, as leituras do dia. O Senhor esteja convosco, Ele está no meio de nós. Por intercessão de Santa Luzia, desça sobre você, sobre sua família, comunidade, a bênção do Deus Todo-Poderoso. Pai, Filho e Espírito Santo. Amém. Irmãos e irmãs, tenham todos um abençoado final de semana, agradecendo os patrocinadores, a Pronova, Drogaria Nebraska, Crisol e Aban. Fiquem com Deus, até sábado, se Deus nos permitir. E lembre-se, você é luz do mundo. Música.

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21: Olá, seja bem-vindo ao Estação Sicredi, o seu programa de todo sábado sobre cooperativismo de crédito. Eu sou o Thiago Cardoso.
22: E eu sou o Carol Mater e também vou estar aqui junto com vocês nessa edição do Estação Sicredi.
21: A partir de agora, você ficará por dentro das iniciativas, produtos e serviços da

0: Sicredi Celeiro Centro-Norte.
1: Acompanhe com a gente os assuntos do programa de hoje.
2: Nesta edição, você vai ouvir.
0: Com a criação da nova cooperativa, hoje vamos entender como ficarão os programas sociais da Sicredi Celeiro Centro-Norte.
1: O gerente de desenvolvimento do cooperativismo, João Paulo Malman, esclarece dúvidas e tranquiliza comunidades e entidades beneficiadas com os recursos.
0: E no programa de hoje você confere também, o período de chuvas já está chegando e para não ser pego de surpresa, o seguro residencial do Sicredi é a melhor opção.
1: Então fique com a gente, porque Estação Sicredi está cheio de informações importantes para você.
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0: Nos últimos dias, acompanhamos a união da Sicredi Celeiro Mato Grosso Roraima com a Sicredi Vale do Cerrado, dando origem à Sicredi Celeiro Centro-Norte. Um passo gigante, né, Carol, que amplia a presença da cooperativa e fortalece o seu propósito de construir uma sociedade cada vez mais próspera.
1: E quando a gente fala em cooperativismo de verdade, Thiago, a gente fala em transformação, investimento social e desenvolvimento das comunidades.
0: Por isso, muita gente tem se perguntado, como ficarão, por exemplo, fundo social, os programas educacionais e o apoio às entidades locais com essa fusão.
1: Para esclarecer tudo isso, nós temos a honra de receber hoje o João Paulo Malman, gerente de desenvolvimento do cooperativismo da Sicredi Celeiro Centro-Norte.
0: Seja sempre muito bem-vindo, João. Como falamos, com a união das cooperativas, surgiram algumas dúvidas e uma delas é, como ficarão os investimentos no fundo social? Explica pra gente o que muda para as entidades e comunidades atendidas.
4: Olá, Thiago. Olá, Carol. É sempre uma alegria poder estar aqui falando com vocês, né, no Estação Sicredi. Para responder essa pergunta, primeiramente, acho que é importante a gente reforçar, né, para quem está nos ouvindo, que o compromisso da Sicredi Celeiro Centro-Norte com o desenvolvimento das comunidades vai permanecer firme e ainda mais fortalecido com essa união, né? E quando a gente fala do fundo social, ele continua sendo uma das principais ferramentas, uma das principais iniciativas para a gente transformar os resultados gerados pela cooperativa em benefícios concretos para a sociedade, né? Para as entidades aí que precisam desses recursos. Então, sim, seguiremos apoiando projetos voltados à educação, à saúde, à cultura, ao esporte, inclusão social, o desenvolvimento das comunidades, mas sempre buscando aí atender as necessidades locais, né? E gerar valor duradouro aí para toda a comunidade, para a sociedade onde a gente atua.
1: Que boa notícia, João. Agora falando de outros programas sociais e educacionais que já fazem parte da história das duas cooperativas. Também serão mantidos? Como funcionará?
4: Sim, com certeza, né? Os programas sociais e educacionais que já fazem parte aí da nossa trajetória, da essência da cooperativa, com certeza eles serão mantidos e digo mais, eles serão valorizados e ampliados. E além disso, né, essa união ela cria oportunidades para a gente ampliar essas iniciativas. A gente vai poder compartilhar experiências bem-sucedidas entre as duas cooperativas, esse é um processo que já está acontecendo, né, e levar os programas para mais pessoas e mais municípios da nossa área de atuação.
0: João, de que forma a nova cooperativa pretende fortalecer iniciativas como educação financeira, cooperativismo, desenvolvimento local e apoio às entidades locais?
4: Essa é uma ótima pergunta. Eu diria que o nosso propósito, ele continua sendo o mesmo, né? De construir juntos uma sociedade mais próspera. E com base nesse propósito, a gente certamente seguirá investindo fortemente na formação das pessoas, seja através da educação financeira, da disseminação dos princípios do cooperativismo e também do fortalecimento das organizações comunitárias, né? Como é o exemplo do próprio Fundo Social. Então, o que, que a gente quer? A gente quer que cada associado compreenda que, quando ele participa da cooperativa, ele também está contribuindo para transformar a comunidade da que ele faz parte.
1: Agora, com uma área de atuação maior, João, como será o processo para garantir que os recursos e projetos sociais cheguem de forma equilibrada a todas as regiões atendidas pela Sicredi Celeiro Centro-Norte?
4: Mesmo com uma área de atuação ampliada, né, a gente tendo aí área maior, a gente continuará próximo, né, das comunidades, por meio das nossas agências locais, né, as lideranças locais, os próprios coordenadores de núcleo, né, que representam os associados nos processos decisórios na Assembleia Geral, por exemplo, e também as nossas equipes, né, que com certeza elas conhecem as necessidades de cada região onde a gente tem presença física. Se a gente olhar para os processos de análise e o direcionamento dos investimentos sociais, eles continuarão considerando critérios técnicos, né, como sempre foi.
0: Para encerrarmos, João, e já agradecendo a sua participação no programa de hoje, qual é o legado social que a Sicredi Celeiro Centro-Norte pretende construir a partir dessa união tão importante?
4: O legado que buscamos construir, né, junto às comunidades, é o de uma cooperativa que seja cada vez mais relevante, né, para as pessoas, para o desenvolvimento delas, sejam associados ou qualquer pessoa aí que faz parte das comunidades onde a gente está presente. A união da Sicredi Celeiro e da Sicredi Vale do Cerrado, ela representa muito mais do que o crescimento de uma cooperativa. Ela amplia a nossa capacidade de gerar impacto positivo com a união das duas, né? Ela fortalece as comunidades e investe no desenvolvimento regional. Então, esse é o propósito principal dessa união. E certamente seguiremos próximos das pessoas, ouvindo as necessidades, trabalhando para que os benefícios do cooperativismo cheguem cada vez mais longe, sempre com o propósito aí de construir juntos uma sociedade mais próspera.
1: Com certeza, é a Sicredi Celeiro Centro-Norte mostrando na prática que quando a gente coopera, o impacto positivo chega ainda mais longe, né, Thiago?
0: É isso mesmo, Carol. E com o Sicredi a gente coopera, cresce e confia em cada decisão.
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1: Agora vamos falar de um assunto sério, mas queremos deixar o seu coração tranquilo. É que a gente sabe que o período de chuva está chegando, né, Thiago? E quando a chuva vem, geralmente ela não vem sozinha. É vento forte, vendaval, granizo e aquela tempestade de raios que realmente assusta.
0: É verdade, Carol. E tudo isso pode gerar um grande estrago. Seja um cabo de energia que oscila e queima eletrodomésticos, uma telha que voa, danos na estrutura da casa, ou seja, um imprevisto que acontece em questão de minutos.
1: Por isso, hoje a notícia é que você, ouvinte do Estação Sicredi, não precisa passar por isso sozinho. 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
0: É a tranquilidade que a sua família merece. E se você ficou interessado em saber mais sobre o seguro residencial do Sicredi, então acompanhe agora o nosso bate-papo com o assessor de segmentos de associados, Elvis Kennedy Freitas, que traz mais detalhes e mostra o quanto é fácil ter um seguro residencial.
1: Seja muito bem-vindo, Elvis. Nós comentamos sobre algumas situações que podemos viver com a chegada do período de chuvas. Mas conta para os nossos ouvintes, quais são os principais riscos que uma residência pode enfrentar e por que esse é um bom momento para pensar na proteção do patrimônio?
5: Olha, quando chega o período de chuvas, aumenta os riscos de vendavais, granizo, quedas de raios, danos elétricos e até prejuízos no telhado ou na estrutura da residência. Muitas vezes, um imprevisto acontece de forma rápida e pode gerar uma despesa que não estava prevista no orçamento da família. Então, por isso, este é um bom momento para avaliar a proteção da casa, né? Então, o seguro residencial ajuda a preservar um patrimônio construído ao longo de muitos anos e traz mais segurança financeiramente para enfrentar essas situações.
0: Elvis, quando falamos em seguro residencial, muita gente associa apenas a incêndios, mas o seguro tem cobertura para outros danos, correto? Quais são as principais coberturas que podem ser contratadas?
5: É verdade, viu? Muita gente ainda relaciona o seguro residencial somente a incêndio, mas ele vai muito além disso. Dependendo do plano contratado, pode oferecer cobertura para queda de raio, explosão, danos elétricos, vendaval, granizo, impacto de veículos, quebra de vidros e roubo ou furto mediante arrombamento. Também existem opções relacionadas à responsabilidade civil familiar e à perda ou ao pagamento de aluguel.
1: Além da estrutura da casa, o seguro residencial Sicredi também pode oferecer assistência para imprevistos, né, Elvis? Que tipo de serviços e situações o associado pode contar?
5: Com certeza! E essa é uma parte muito interessante do seguro residencial. Além das coberturas, o associado pode contar com assistências úteis para situações do dia a dia, como chaveiro, eletricista, encanador, vidraceiro, desentupimento e cobertura provisória detalhada. Conforme o plano escolhido, também pode estar disponível serviços para eletrodomésticos, limpeza de calha, revisão elétrica, limpeza de caixa d'água e reparo de portão automático. Ou seja, é uma proteção que pode ser utilizada também nos pequenos imprevistos dentro de casa.
0: E para as famílias, Elvis, quais são os benefícios de ter um seguro residencial do Sicredi?
5: Sem dúvida, o principal benefício é a tranquilidade de saber que a casa e a família estão protegidas. Em vez de enfrentar sozinho uma despesa inesperada, o associado pode contar com coberturas e assistências de acordo com o plano contratado. Então, o Sicredi oferece opções flexíveis que podem ser personalizadas conforme o tipo de imóvel e as necessidades de cada pessoa. Além da proteção financeira, o associado conta com um atendimento próximo e humano, desde a escolha do plano até uma eventual necessidade de acionar o seguro.
1: Elvis, ainda existe aquela ideia de que o seguro residencial ou é muito caro ou é complicado de contratar, né? Explica para os nossos ouvintes como funciona essa contratação no Sicredi. É possível encontrar uma proteção adequada para cada perfil?
5: Olha, essa ainda é uma percepção bastante comum, mas na prática, existem opções acessíveis e simples de contratar. No Sicredi é possível escolher entre um plano simplificado ou uma opção personalizada, na qual são avaliadas as características do imóvel e as necessidades do associado. Dessa forma, a pessoa pode contratar coberturas adequadas ao seu perfil e ao seu orçamento. A proposta não é oferecer uma solução igual para todos, mas encontrar uma proteção que realmente faça sentido para cada família.
0: Fica muito mais fácil proteger o patrimônio dessa forma personalizada. Então, Elvis, como contratar o seguro residencial na Sicredi Celeiro? 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
5: Hoje, o associado tem bastante facilidade para buscar essa proteção. Então, ele pode procurar uma das agências do Sicredi e conversar diretamente com o seu gerente, mas também existe a possibilidade de atendimento pelos canais digitais e de contratação online para algumas opções de seguro. Assim, cada pessoa pode escolher a forma mais conveniente. Independente do canal, nossa equipe está preparada para orientar sobre as coberturas, assistências, valores e condições, ajudando os associados a encontrar a proteção mais adequada para a sua casa.
1: Para encerrarmos, Elvis, quem ainda não possui um seguro residencial e está pensando em proteger a casa ou o patrimônio, esse pode ser o momento ideal, certo?
5: Bom, eu digo que a nossa casa, ela representa muito mais do que um imóvel. É onde vivemos momentos importantes, cuidamos da nossa família e guardamos aquilo que conquistamos ao longo da vida. 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
0: Nós agradecemos a participação do assessor de segmentos de associados Elvis Kennedy Freitas no programa de hoje. 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
1: Assim nós encerramos esta edição do Estação Sicredi.
0: Agradecendo a você, nosso ouvinte, pela companhia neste programa.
1: O Estação Sicredi traz para você as ações dos municípios da área de atuação da Sicredi Celeiro Centro-Norte.
0: 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É só buscar no aplicativo por Estação Sicredi Celeiro.
1: E para ficar por dentro das novidades e enviar mensagem para a gente, acesse as redes sociais da cooperativa no Instagram e no Facebook. É só buscar por Sicredi Celeiro Centro-Norte.
0: Na próxima semana estaremos de volta com muito mais informações.
1: Obrigada pela sua companhia e até o próximo programa.
0: Um abraço e até lá.
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7: Bom dia, Sorriso, cidade e campo. Está no ar mais uma edição do Cultivando Sorriso, o programa que conecta você ao que há de mais importante no agronegócio da nossa região. Hoje, 12 de setembro de 2026, quem está com você sou eu, Rafael Silva, trazendo informação, conteúdo e as principais notícias do mundo do agro, sempre valorizando quem produz e move a nossa economia. Quero começar agradecendo de coração a todos os produtores rurais que nos acompanham. O apoio e a confiança de vocês fazem toda a diferença e fortalecem ainda mais o nosso trabalho. E claro, nosso agradecimento especial aos parceiros que caminham conosco, o Sindicato Rural de Sorriso e a AproSoja, a Associação dos Produtores de Soja e Milho do Estado de Mato Grosso. Juntos, seguimos trabalhando pelo fortalecimento e pelo futuro do nosso agronegócio. Confira a partir de agora os principais destaques do programa de hoje. Plantio da soja começa em Mato Grosso sob pressão do clima. Abertura nacional do plantio da soja acontece na próxima quinta-feira na Fazenda Horizontina, em Ipiranga do Norte. Encontro anual Mulheres no Agro, promovido pelo Sindicato Rural, acontece no dia 15 de outubro. Essas e outras informações você acompanha a partir de agora, no programa Cultivando Sorriso, que já está no ar.
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7: Muito bom dia para você, meu amigo. Bom dia para você, minha amiga. Muito obrigado pelo carinho da sua audiência. Você que está na cidade, você que está no campo, passando aqui pela BR-163, muito obrigado. Muito bem, a gente acompanha já os maquinários no campo, iniciando então o plantio da safra 26-27. Só que muitos produtores ainda estão mantendo o pé no freio. Bom, o plantio da soja já começou no estado, mas muitos produtores ainda seguram o ritmo das operações. A principal preocupação é encontrar o momento adequado para colocar as sementes no solo e evitar riscos aos investimentos. Vamos acompanhar como anda esse cenário na região norte de Mato Grosso.
9: Em Nova Mutum, as primeiras plantadeiras já entraram em campo. Na fazenda Bom Princípio, o plantio começou pelas áreas irrigadas. Agora, a expectativa é por uma boa umidade no solo para avançar também nas áreas de sequeiro.
10: São 150 hectares de área irrigada. Tivemos uma chuva de 20 milímetros. Hoje deu mais uma de 12. Se de repente der mais uma chuvinha boa aí de uns 20, 25 milímetros a semana, com certeza a gente já vai largar nas áreas de sequeiro.
9: A ansiedade é grande, mas a experiência mostra que começar cedo não significa necessariamente plantar na hora certa. Nesta safra, a fazenda deve cultivar 1.230 hectares de soja.
10: A gente perde esse período, a gente dorme pouco, acorda no meio da noite, já não consegue dormir, fica ansioso para chegar logo, plantar e, acima de tudo, fazer um plantio bem feito, né, com qualidade.
9: É justamente essa umidade no solo que define o momento de avançar. Para esse agrônomo, não basta ter chuva. É preciso avaliar quanto de água ficou disponível para a semente germinar e a planta conseguir se estabelecer.
11: Em áreas que a gente tem uma palhada, você pode olhar essa área aqui, ó, tem uma boa palhada. Então, chover 40 milímetros com a palhada boa, você já pode dar o start. Só que uma área que tenha uma baixa palhada, Pedro, vou dizer assim, ó, choveu 30 milímetros. Cara, calma. Se você tiver 30 milímetros só na área, espera uma próxima chuva, deixa essa umidade, pelo menos dobrar essa umidade, ir para uns 60 milímetros para você plantar e não ter o risco de perder o plantio. Porque qualquer replantio, ele nunca fica bom. A semente já foi paga, o TS está ali, está tudo ali. Ali tem 7 a 8 sacos de investimentos de custo que estão ali. Você não pode errar nisso, principalmente com as nossas margens cada vez mais apertadas, a margem do produtor.
9: Aqui em Sorriso, o município que mais produz soja no Brasil, também há plantadeiras em campo. Mas, por enquanto, o movimento ainda é tímido.
12: o plantio acontece somente em áreas sob pivôs de irrigação ou onde a oferta de chuvas garante uma semeadura segura.
13: Tem alguns os produtores aí que estão com mais de 120 milímetros acumulados que largaram nas áreas de sequeiro, mas são bem poucos, a maioria as áreas de pivôs. A Sorriso tem praticamente 25 mil hectares de área irrigada, então essas áreas agora estão se iniciando aí. Que reduzimos um pouco a questão do investimento, né? Estamos mais cautelosos aí, principalmente usando aí a adubação exigida para a própria cultura, a esperança que tenhamos sempre uma safra bastante positiva, uma safra próspera, né?
12: Sorriso deve cultivar cerca de 580 mil hectares de soja nesta temporada, conforme o Sindicato Rural. Entre os principais desafios apontados para a nova safra, o clima e os custos de produção estão entre as maiores preocupações dos produtores.
13: Hoje a gente vê bastante especulação com relação ao El Niño, né? Nada ainda muito preciso, o produtor tem que ter um momento de cautela agora, né? Plantar essa primeira semeadura aí com volumes adequados de umidade do solo, né? E talvez escalonando o plantio. Desafios nossos são os custos elevados que nós temos, principalmente nessa safra aí, né? Principalmente o fertilizante, né? O adubo fosfatado aí que subiu muito o preço, né? Tem a questão também dos custeios agrícolas, taxas de juros aí que são bastante elevadas e o acesso também ao crédito, né? Que o produtor está tendo dificuldade aí, né, de ter acesso ao crédito.
12: De acordo com o IMEA, Mato Grosso deve cultivar uma área de 13,05 milhões de hectares na safra de soja 26-27. A produtividade projetada é de 62,44 sacas por hectare, uma redução de 5,43% em relação à última temporada. Com isso, a produção deve ser de 48,88 milhões de toneladas, queda de 5,19%.
14: E realmente, com as perspectivas de um El Niño de alta intensidade, volume de chuvas e janela prejudicada para algumas regiões aqui no estado, o produtor também não está só olhando para a safra de soja, mas preparando essa antecipação e tentar organizar a melhor janela possível do milho segundo a safra no Mato Grosso, porque realmente é a cultura que pode ser mais impactada se esse El Niño persistir durante um longo período de tempo, se formando e principalmente impactando a nossa safra de soja e também de milho aqui no estado de Mato Grosso.
7: O atual momento aí dos produtores rurais é de incerteza, é de cautela. Mas olha só, tem outra preocupação que esta instabilidade climática pode causar. É a aparição da mosca branca, podendo causar prejuízos de até 70% nas lavouras, diz pesquisador. As condições favoráveis podem estimular o aumento da população da praga e elevar o risco de perdas na produtividade. A gente vai acompanhar agora a declaração do pesquisador Germison Tonkelski, que ele é mestre e doutor em agronomia, integrante aí da equipe Desafios Agro do Canal Rural. Vamos acompanhar.
15: Estamos hoje na nossa estação em Bandeirantes e muito pessoal tem nos relatado e nos indagado sobre uma praga de importância no Brasil, que é a mosca branca. A mosca branca, a gente já trabalha com ela há alguns anos, desde 99 ali, a gente vem trabalhando muito com esta praga em diversos cultivos. E na principal cultura no Brasil, na soja, ela tem uma importância, ela é a terceira praga em maior infestação e maior investimento por parte dos produtores brasileiros. Esta safra é um ano de El Niño, então um ano de El Niño a gente tem uma aceleração no ciclo de modo geral de todas as pragas e para a mosca branca ela normalmente tem a sua maior ocorrência. Os últimos El Niños que ocorreram no Brasil foram anos bem catastróficos, principalmente até com falta de produto. Então, para uma safra como essa, bem desafiadora, o produtor ele precisa se preparar um pouco mais, então estar um pouco mais presente no campo, principalmente no monitoramento. A praga se inicia com os adultos, então a sua frequência, então ela vem, pode ser revoada, começando pela bordadura, e aí o produtor verificando as primeiras ninfas, que pode ser verificadas com o auxílio de uma lupa, com aumento de 20, 40 vezes, ele vai ter a necessidade, muitas vezes, de fazer as intervenções. Intervenções essas com produtos juvenoides, que a gente fala que atuem no ciclo da praga em ovos, ninfas, podendo assim quebrar esse ciclo. Que essa praga ela pode ter a sua ocorrência já na fase vegetativa. Como um ano de El Niño, então é muito importante que o produtor se atente um pouco mais, porque, cara, essa infestação pode ser inicial e antes do fechamento da cultura, então, produtor, no fechamento da cultura, ele precisa ter uma baixa infestação. Na verdade, seria interessante que não tivesse mosca branca. Então, não tivesse a presença das ninfas. Então, se ocorrer, há necessidade de fazer as intervenções mais cedo. É uma praga que gera prejuízos aí, chegando até 70% na produtividade. O prejuízo é uma praga sugadora, então ela acaba sugando a seiva da planta, então o líquido açucarado ele acaba sendo expelido. Esse líquido, ao ser expelido, ele cai nas folhas do bacheiro, no terço médio. Isso favorece o aparecimento de fungo oportunista, fungo do gênero capinódio, e que vão ocorrer um aspecto enegrecido, que a gente chama muitas vezes de fumagina. Essa fumagina impede a fotossíntese e, consequentemente, o enchimento de grãos, diminuição na produtividade. Então, esse é um fator importante aí, fica uma grande dica para o produtor estar monitorando. E temos mais algumas coisas novas, que são os casos das viroses, quais são muito importantes também o produtor, se ao detectar, chamar a empresa detentora da semente, a dona da genética, de quem ele comprou, para que faça uma análise melhor ali e a gente não venha ter prejuízos ali e evitar também a contaminação de lavouras vizinhas.
7: Abertura nacional do plantio da soja 26-27 acontece na próxima quinta-feira. Isso será assunto do próximo bloco.
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7: Estamos de volta com o Cultivando o Sorriso aqui na Sorriso FM 99,1. 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Muito bom, falta apenas pouco menos aí de uma semana para a abertura nacional do plantio da soja 26-27, que será realizada aqui no estado de Mato Grosso e marcará o início de uma nova temporada da principal oleaginosa produzida no país. O evento está marcado para a próxima quinta-feira, dia 17 de setembro, na Fazenda Horizontina, em Ipiranga do Norte, a partir das 8 horas da manhã, horário do estado. Vamos acompanhar como está a preparação? Os produtores de grãos de Sorriso já acertam os últimos detalhes para o início do plantio da safra 26-27. A semeadura começa na próxima segunda-feira, 7 de setembro, data que marca o fim do vazio sanitário da soja em Mato Grosso. A expectativa é manter o bom desempenho da última temporada, quando o estado colheu cerca de 51,6 milhões de toneladas de soja. Mas para garantir uma boa produção, os agricultores também tiveram que enfrentar desafios que poderiam pesar no resultado da safra, como a alta nos custos dos insumos, principalmente defensivos agrícolas, além da instabilidade do mercado e das condições climáticas.
18: Fazendo um balanço das safras anteriores, né, tanto de soja quanto de milho, nós tivemos produtividades aí dentro do esperado para o produtor, tanto de soja, né, como também de milho, né, tivemos boas produtividades. Nós tínhamos alguns milhos fora da janela ideal, mas a chuva aí prolongou pelo menos até maio, né, o que acabou viabilizando até esse último milho semeado um pouco mais tarde. Então, apesar de ter, né, uma boa produtividade, isso não reflete, né, na rentabilidade que o produtor tem ou na margem, porque nesses últimos anos nós tivemos um aumento de custo de produção bastante significativo, né? Aumento dos fertilizantes, principalmente em 35% a 40%, né? Os juros aí, principalmente de custeio agrícola, de pano safra, extremamente elevados, né? Cerca de 14%, CPR 17%, que acabou dificultando, né? E inviabilizando muitas vezes a própria safra, apesar de uma boa produtividade. Então, agora, entrando já na safra 26-27, praticamente está todo mundo já está pronto, né, aguardando as chuvas já se iniciarem, né, o vazio sanitário ele se encerra Aí dia 6 de setembro, então a partir do dia 7 já é permitido fazer a semeadura, e aí estamos agora nos preparativos, né, de esparramando aí, né, jogando fertilizante, também as correções de solos através do calcário.
7: Mesmo com a ansiedade dos produtores para colocar as plantadeiras em campo, o momento exige cautela. Isso porque os efeitos do El Niño podem influenciar o clima e atingir as lavouras justamente em fases importantes do desenvolvimento. Por isso, o Instituto Mato Grossense de Economia Agropecuária orienta que, antes de dar a largada no plantio, cada produtor avalie as condições da própria propriedade.
18: Então, praticamente agora, né, o produtor está praticamente toda comprada já, né, os insumos aí para essa safra. Né, alguns estão um pouco mais cautelosos, principalmente na questão de defensivos, por conta do El Niño que estão falando aí, né, que pode vir a ocasionar algum problema nessa safra. Então o produtor está um pouco mais cauteloso, né, com relação também a fertilizantes, diminuir um pouco os investimentos, é para não aumentar muito esse endividamento e custo aí por hectare. A gente está um pouco apreensivo, né, a gente tem bastante variações, né, principalmente nessas previsões aí climáticas do El Niño, né, o Molion, ele aponta que não é uma característica de El Niño, porque a atmosfera não se acoplou ainda ao oceano, né, a partir do dia 20 que a gente vai ter realmente certeza disso. Os outros meteorologistas também falam que vai ter o El Niño, mas não vai ter, não vamos ter problema principalmente até dezembro aí. Então a gente espera, né, que realmente seja uma safra boa, com boas chuvas, acreditamos, o produtor rural sempre tem bastante fé com relação a isso, né, porque investe tudo a céu aberto, né, todo o seu investimento, e com certeza a gente depende muito do clima para ter um ano e produtividade muito boa aí.
7: Mesmo diante de tantas variáveis, o IMEA estima que a produção de soja em Mato Grosso ultrapasse a marca de 48 milhões de toneladas. O volume ainda pode ser maior, a depender das condições climáticas, do histórico de produtividade, das práticas de manejo e do nível de tecnologia adotado pelos produtores.
19: É, meus amigos, o negócio tá pegando fogo, muito bom, viu? Eu estive, né, presente lá na Fazenda Horizontina, fazenda aí que é referência no estado de Mato Grosso, né? Como a gente comentou agora no início da matéria, ela não foi escolhida à toa, onde vai acontecer a abertura nacional do plantio da soja 26-27. Então, se prepare, porque vai ser um encontro maravilhoso. A Fazenda Horizontina fica ali a aproximadamente 40 quilômetros da cidade de Ipiranga do Norte. Não tem erro, estará lá muitos produtores rurais, pesquisadores, autoridades. Então, esse é o momento aí de conhecer um pouco mais sobre o futuro, né, da próxima safra 26-27, sobre o futuro do agro em relação à tecnologia, inovação e principalmente políticas voltadas aí à produção alimentar. Falando neste assunto, há um mês das eleições, a Embrapa apresentou aos candidatos uma agenda estratégica com propostas para o fortalecimento da agricultura brasileira. O documento reúne diagnósticos e recomendações para o setor. Entre os principais pontos estão investimentos contínuos em ciência, tecnologia, inovação e inclusão no campo, considerados fundamentais para ampliar a competitividade e a sustentabilidade na agricultura nacional.
20: Para enfrentar o cenário de mudanças climáticas, demandas por alimentos e tecnológicas, a Embrapa destaca as prioridades para a agricultura brasileira. Segurança alimentar, agricultura sustentável e adaptação climática, bioeconomia e transição energética, desenvolvimento territorial e inclusão produtiva e digital. A segurança alimentar pode ser garantida por meio de pesquisas para aumentar a produtividade e o desenvolvimento de cultivares mais resistentes. Pensando nos efeitos climáticos, a agenda defende a recuperação de áreas degradadas, o manejo mais eficiente dos recursos naturais e práticas que contribuam para a redução das emissões e a captura de carbono no solo. Entre as propostas de inovação está o avanço dos bioinsumos. O documento também aponta para a bioeconomia como uma nova fonte de valor no campo. A ideia é transformar biodiversidade e biomassa em novos produtos e serviços, agregando valor à produção. No segmento de energia, a Embrapa defende o avanço dos biocombustíveis, biogás e biometano. O foco é aproveitar a produção agropecuária também como fonte de energia e de novas oportunidades econômicas. Outro ponto em destaque é o desenvolvimento territorial, além da inclusão produtiva e digital. A Embrapa ressalta o fortalecimento da assistência técnica e da extensão rural para reduzir desigualdades regionais e ampliar o acesso à tecnologia, à infraestrutura e aos serviços no campo. Porém, para que o plano de transformação digital prospere, existe o desafio da conexão no campo. O acesso à internet nos domicílios rurais em 2016 passou de 35% para 88% em 2025, mas apenas cerca de 34% da área agricultável brasileira tinha cobertura 4G. Para transformar essas propostas em realidade, a Embrapa define papéis para os dois poderes. Ao Executivo cabe implementar e coordenar as políticas públicas. Já ao Legislativo, criar e aperfeiçoar leis, além de garantir recursos e segurança para os investimentos no agro.
19: O encontro anual Mulheres no Agro será assunto do próximo bloco.
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19: Voltamos com o Cultivando Sorriso, o programa que fala a língua do produtor e da produtora rural. Hoje nos estúdios da Sorriso FM a gente recebe duas presenças ilustres aí. A gente sabe que o encontro anual Mulheres no Agro, promovido aí pelo Sindicato Rural de Sorriso, já acontece no mês que vem, dia 15 de outubro. Para falar um pouco mais sobre a história deste grande momento, quem pode participar e como está o andamento de toda a programação, a gente recebe aqui a Luana Belusso, ela que faz parte da comissão organizadora, e a Cristiane Pozobon. Luana, seja bem-vinda, você que já é de casa, muito obrigado pela sua participação hoje aqui.
4: Obrigada, Rafael. Bom dia a todos os ouvintes.
19: Muito bem. Bom dia para você também, Cristiane.
21: Bom dia. Obrigada pelo convite, Rafael. Bom dia, ouvintes.
19: Perfeito. Olha só, um evento aí voltado não só para as mulheres, mas também para todo o público, né? Aquele que participa do agro, estudante, quer conhecer um pouco mais sobre a produção de alimentos aqui no estado de Mato Grosso. Este evento aí que cresce ano após ano. Luana, conta um pouquinho pra gente. O Mulheres no Agro, ele não para de crescer. Ano passado a gente teve aí cerca de 800 participantes. Em 2026, vocês também querem continuar tendo aí essa grande demanda.
4: Isso, Rafael. Esse ano nós iremos ter... estamos programando, né, o evento, organizando, para também atender aí 800 participantes. E já é a nossa quinta edição. Começamos pequenininhos, né, há 5 anos atrás, ali no Salão de Festas do Sindicato, com uma palestra na época com a Camila Teles, voltada para as mulheres, falando sobre a comunicação do agro, que teve a participação ali de torno de quase 100 mulheres. E 5 anos depois, a gente ter a participação de 800, a gente vê a responsabilidade que nós temos em relação a esse evento.
19: Perfeito. Bom, a gente sabe que a participação das mulheres aí no agronegócio cresce dia após dia, né, Cristiane? E eventos com esse tema é mais importante ainda para atrair elas, para atrair a família em si também, né?
21: Rafael, realmente o sindicato é uma das poucas casas que promove um evento tão importante, né, que valoriza tanto a presença da mulher e da família nos negócios rurais. Uhum. Né? E nós vemos aí um grande sistema, que é o agronegócio, que integra diversas formações, diversas participações. Então, é um evento que promove essa conexão de pessoas, valoriza, né, a presença da mulher, dessa mulher que batalha, que trabalha, que muitas vezes sustenta a casa, o pilar, né? Então é um momento assim muito importante para a cidade.
19: O evento se chama Mulheres no Agro, Cris, mas é para todo mundo, né? É para toda a família.
21: Sim, para toda a família, né? É um evento que promove isso, fortalece, e estão todos convidados.
19: Perfeito. Luana, fala um pouco pra gente, como que tá essa preparação, toda essa organização? A gente tava falando nos bastidores, né? Dá trabalho pra fazer, né?
4: Dá muito trabalho, mas a gente tá aí, né? A gente acredita no potencial das mulheres da nossa região, na participação maciça, né, delas nesse evento. É um evento preparado com muita antecedência, com muito carinho, com muita atenção. A gente tem essa responsabilidade, como eu falei antes, de ouvir e as pessoas que estão participando, né, que participaram das outras edições, e a responsabilidade de sempre estar melhorando, né? Acho que esse é o nosso objetivo, sempre melhorar a cada ano, para que a gente possa entregar um evento sempre com a qualidade alta, do jeito que essas mulheres merecem.
19: Vocês terminam um evento e já começam a planejar outro, Luana? Como que funciona essa, igual você falou, né? Vocês vão escutando as mulheres para melhorar cada ano.
4: Isso. Todo ano a gente tem uma pesquisa de satisfação, né? E ali, após o evento, não dá nem uma semana, a gente já se reúne e vê os nossos acertos, os nossos erros, e já começa a preparar para o ano que vem. Ó, isso aqui a gente não pode errar mais, isso aqui a gente tem que melhorar. Eu acho que a intenção de toda a comissão, a diretoria do sindicato, a gente tem esse propósito e essa responsabilidade, né, de sempre entregar algo melhor.
19: Muito bem. Cris, fala um pouquinho pra gente, né, quem são as pessoas que podem participar. E a gente sabe que o evento Mulheres no Agro não atende só pessoas do estado de Mato Grosso, como no ano passado a gente teve mais de 2 estados participando.
21: Isso aqui é um evento assim, que conecta, né, as pessoas, fala assim, além da gente encontrar as amigas, é fazer novas amizades, novas conexões. É o momento da sociedade se encontrar também. Então, nesse evento, né, a gente encontra as produtoras rurais, administradores de empresa, pesquisadores, agrônomas, prestadoras de serviço, né, representantes aí comerciais. A gente tem algumas entidades de classe que sempre participam. E isso é muito relevante quando a gente sempre leva isso para um debate. Então, o sindicato sempre se preocupou em estar à frente desses debates, conduzindo, entendendo as dificuldades do setor, né? Então, as colaboradoras das propriedades, empresas do agro, então, todo esse nosso sistema que integra o agronegócio, ele está convidado a participar conosco desse grande debate.
19: Perfeito. E a gente já tem, como que está a procura aí para as inscrições? A gente observa uma alta demanda em relação a isso.
21: Sim, é um evento, né, que é no dia 15 de outubro, é o dia, né, da mulher rural. Uhum. É uma data importante, uma data simbólica. E nós temos aí a participação da região, Lucas do Rio Verde, Sinop, Boa Esperança, Tabaporã, Nova Mutum, Feliz Natal, toda a região norte do estado sempre se manteve presente, além de inscrições de outros estados. Sim. Então isso é muito bacana, traz uma conectividade muito legal.
19: Isso mostra a grandeza, né, desse evento. Luana, e a programação? Já tem tudo pronto? Como que está aí?
4: A programação ela já está fechada. Então, o evento é uma tarde, início da noite. Uhum. Então, vai ser dia 15 de outubro, com início às 13 horas, à 1 da tarde, com o credenciamento, a recepção ali das participantes, dos participantes.
19: Sim.
4: Às 14 horas, uhum, a gente vai ter a solenidade de abertura. Às 14h30, a gente já inicia com a primeira palestra com Eduardo Leon, das Safras e Cifras, com o tema Legado e Inovação, o futuro da empresa rural familiar, onde ele vai abordar a importância dos sucessores entrarem dentro das empresas, a forma como eles podem entrar utilizando as tecnologias, essas inovações, inteligência artificial. Após a palestra do Eduardo, às 14h50, a gente vai ter uma palestra com o Ricardo Dal Bosco, falando sobre comunicação que conecta gerações. como se comunicar dentro de uma família, dentro de uma empresa. Porque hoje dentro, eu falo por mim, hoje dentro da nossa propriedade, a gente tem pessoas de 18 até 50 e poucos anos. Uhum. Então, a gente sabe que a comunicação impacta totalmente hoje no nosso dia a dia, nos nossos negócios. E ele vai falar, ele vai abordar esse tema, né? Como se comunicar com essas diferentes gerações dentro de uma empresa, dentro da família também, né? Sim. E o mais legal é que todas os temas das nossas palestras não está focado apenas em propriedades rurais ou em empresas rurais, mas para toda a sociedade, né? A questão do legado e a inovação, né? A gente possui aí as empresas, todo mundo tem seus sucessores que querem ou não entrarem, como que eles podem entrar, a questão da comunicação também dessas diferentes gerações dentro dessas empresas, dentro dessas famílias. E às 15h50 a gente vai ter depois um painel de debate, de discussão, onde a gente vai ter a participação de uma produtora de Lucas do Rio Verde, a Fabiane de Oliveira. Uhum. Onde ela já utiliza essas inovações, a inteligência artificial na gestão da propriedade. Às 5 da tarde a gente vai ter um coffee break. E após o coffee break a gente vai ter a palestra com a Pamela Magalhães, com o tema Mulheres Fortes Também Cansam.
19: Perfeito. Então é isso, pessoal. Não perca esta grande oportunidade. Rafael, onde que fica, então, para fazer a inscrição? Olha, você já tem um telefone aí na palma da sua mão. Basta você acessar o Instagram do Sindicato Rural de Sorriso. Só colocar ali, ó, Sindicato Rural Sorriso. E aí, lá dentro, logo no link na bio, você vai entrar e fazer a sua inscrição. Inscrição Mulheres no Agro é bem rapidinho. Você vai colocar os seus dados, faz o pagamento e é isso. Garanta o seu passaporte. Lembrando, as inscrições são limitadas. Então, se você esperar muito ali para o início do mês, você vai acabar perdendo a sua vaga. No passado, a gente observou que teve muitas mulheres aí que procuraram já na semana e as inscrições já estavam encerradas. Então, se você tem o notebook, o computador próximo, no site também do Sindicato Rural, lá você encontra também o link para você realizar a sua inscrição do evento Mulheres no Agro. Então é isso, né, Cristiane? Vamos todos para esse grande evento.
1: Sim, caso não conseguir, pode acessar pelo WhatsApp do sindicato. Legal. Também a gente encaminha o link. E aguardamos essas mulheres, que a gente sabe são mulheres de força, mulheres que carregam um legado, uma história, para recebê-las no dia 15 de outubro no Centro de Eventos do Sicredi.
19: Perfeito. Luana, muito obrigado também pela sua participação. Como eu falei, você já é de casa. Vamos convidar essa mulherada, essas famílias a participarem do evento Mulheres no Agro.
4: Obrigada, Rafael. Obrigada, Rádio Sorriso, pelo espaço para a gente estar falando sobre o nosso evento. E gostaria de convidar mais uma vez a todas as mulheres que estão nos ouvindo para que venham participar. Eu acho que é muito importante a gente celebrar esses tipos de eventos.
19: Perfeito, pessoal. Então não perca essa oportunidade. Entre no site do Sindicato Rural de Sorriso ou pelo Instagram e faça imediatamente a sua inscrição para você não ficar de fora do evento Mulheres no Agro. É assim que a gente encerra mais uma edição do programa Cultivando Sorriso. Nós falamos com a Luana Belusso e Cristiane Pozobon, elas que fazem parte aí da comissão organizadora do evento Mulheres no Agro.
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23: Olá, Sorriso! Alô, você servidor! Alô, você servidora! Estamos chegando, sabadão, aqui na Sorriso FM com o programa Servidor em Foco. Já do nosso lado, o presidente Leocir Fassi. Presidente, sempre uma satisfação recebê-lo. Bom dia!
24: Bom dia, Marlene. A satisfação é nossa. E nosso bom dia também a todos aqueles que acompanham nosso programa Servidor em Foco. E em especial, nossos servidores públicos, os filiados em nossa entidade.
23: bem, setembrão já chegou, né, presidente? Campanhas importantes, entre essas, campanha de doação de sangue.
24: Exatamente, nós temos sempre no mês de setembro, já estamos repetindo essa ação já há alguns anos, no sentido de trazer uma ação de solidariedade, de bem para a vida em nossa sociedade, né? A gente sabe que uma doação de sangue pode salvar até 4 vidas. Então, nós estamos montando uma campanha com vários parceiros que estão engajados nesse processo. Tem, por exemplo, a Faculdade Facem, a CIUPAER, a Alpes, Sublime, a Rede TV, enfim, tem vários outros, até agora não tenho a relação de todos os nomes aqui em mãos, que são parceiros nesse processo, né? Estão contribuindo no sentido de ajudar a divulgar para que as pessoas venham, né? Quem que pode vir nessa campanha? Nós não estamos chamando só servidor público, estamos chamando a sociedade inteira. Daí pode vir o servidor, alguém da família ou algum amigo, que todos façam esse movimento pró-vida. Então essa campanha será de 21 a 25 de setembro. É uma segunda até a sexta, uma sexta-feira. Será das 7 horas até as 11, das 13 até as 17 horas, no Hemocentro, que fica anexa ao Hospital Regional. Então, a gente reforça aqui e pede para as pessoas que tenham condições de fazer, que façam esse ato pró-vida. Quem vier doar sangue, nós vamos estar dando uma camiseta e também estará... 3 pessoas estarão concorrendo para fazer um voo panorâmico, a CIUPAER está sendo parceiro, vai fazer isso, e a Alpes está pagando aí 4 ingressos no Kart Cross. Então, também ali uma emoção, né, para quem gosta de fazer dar uma voltinha aí de kart, né? Também estará participando desse sorteio, como alguns motivadores que a gente vai estar colocando à disposição dos doadores.
23: O objetivo não é pagar pela doação, mas assim brindar aqueles que acorrem nesse momento solidário, né, presidente?
24: Isso, né? A doação ela é uma espontânea, natural, para o bem do próximo, né?
23: Sim.
24: Mas a gente faz, independente disso, um agrado para quem se dispõe a fazer esse ato.
23: Perfeito. Daqui a pouquinho a gente vai ouvir aqui também a coordenadora do Banco de Sangue de Sorriso a respeito da doação de sangue. Então, você siga ligado conosco. Presidente, aniversário do SINSENS, 31 anos, né? Já está chegando também com muita programação.
24: 31 anos, momento que a gente quer agradecer e reconhecer a todos aqueles que estiveram nesse processo, que foram as primeiras pessoas que pensaram lá em 1995, passaram tantas diretorias, tem pessoas que estavam filiadas lá no princípio e continuam até hoje acreditando nessa entidade representativa que busca trazer benefícios para os servidores públicos em várias formas, né? Nós temos a nossa policlínica, tem as nossas diversas ações de lutas para a LGA e a sua alimentação e assim por diante. Então, o nosso agradecimento e reconhecimento a essas pessoas. E aí, em comemoração a esse aniversário, de 21 a 25, nós vamos fazer atividades aí no sindicato. Vai ter a roleta da sorte, vai ter a visita premiada, vai ter uns comes. Então, a gente quer convidar, assim, que todos se programem, se organizem, dê uma passadinha aí no sindicato nestes dias.
23: Perfeito. E também vem aí um coquetel, porque o servidor também merece ser celebrado, né, presidente?
24: Nós vamos comemorar o Dia do Servidor Público numa data específica, como foi decidido na Assembleia, que vai ser um coquetel. Vai ser dia 7 de novembro, lá no Centro de Eventos do Rota do Sol, com início às 16 horas e vai até em torno de 20, 21 horas, dependendo as situações. Vai ter bingo, vai ter comes, vai ter bebes, vai ter brincadeiras. Vai ser um momento de descontração e confraternização, no sentido de a gente reconhecer, agradecer e valorizar nossos servidores.
23: Muito bem, já dando continuidade ao tema, não é, destas comemorações, vamos falar mais um pouquinho agora com a Adriana Spezia, que está aqui, ela que é a nossa coordenadora do Banco de Sangue de Sorriso.
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23: Muito bem, nosso servidor em foco hoje tem a satisfação de receber aqui nos estúdios da Sorriso FM a coordenadora do Banco de Sangue de Sorriso, Adriane Spezia. Adriane, seja bem-vinda, bom dia.
0: Bom dia, Marlene, bom dia a todos os radiovintes e a gente que agradece por poder estar aqui divulgando essas ações tão importantes como as campanhas de doação de sangue.
23: Muito bem, e por falar em doação de sangue, a Adriana está aqui a nosso convite justamente porque nessa parceria o SINSENS mais uma vez vai comemorar o aniversário deste ano com uma campanha de doação como vem ocorrendo nos últimos anos. Adriana, eu gostaria de começar conversando, aproveitando o seu conhecimento de causa em relação às doações de sangue, para a gente falar um pouco para as pessoas sobre se existe algum risco de doação de sangue, consequências para a saúde da pessoa, tem que

0: esse ato de amor e solidariedade, ele só vai trazer coisas boas, né? Você está ajudando uma pessoa que está lá precisando de sangue.
1: Muito bem. E o banco de sangue de Sorriso em relação ao atendimento dele? A gente ouve seguidamente, vocês fazem campanha, talvez alguém esteja pensando, nossa, mas de novo, por que que precisa de tanta doação, Adri?
0: A gente atende não só o Hospital Regional de Sorriso, a gente atende também os hospitais de Nova Mutum e o Hospital de Lucas do Rio Verde.
1: Em toda a demanda.
0: Em toda a demanda, né? Então a gente precisa mais ou menos por mês de umas 300, 350 bolsas de sangue.
1: É muita coisa.
0: Para que seja atendido além do Hospital Regional.
1: Sim.
0: E o Hospital Regional atende também vários municípios, não só o de Sorriso, né?
1: Perfeito.
0: Então precisa também de muitas bolsas de sangue.
1: Até importante porque a Sorriso FM tem um alcance regional. Se alguém de outras cidades que tem eventualmente esse atendimento está nos ouvindo, pode vir também fora de campanha fazer doação, né?
0: Sim, pode. Nós atendemos geralmente de segunda a sexta, no período da manhã das 7 às 11 e no período da tarde das 13 às 17 horas.
1: Basta se dirigir até o banco de sangue e um documento pessoal é suficiente.
0: É importante sempre trazer um documento com foto para fazer a doação de sangue.
1: Muito bem. E essa campanha de 21 a 25 de setembro, ela vai ter algum horário especial ou vai seguir nesse mesmo horário? Como é que é, Adriana?
0: Ela vai seguir no mesmo horário. Às vezes a gente até, na realidade, a gente sempre fica
1: um
0: até
1: mais
0: tarde lá no banco. A gente fala esse horário das 17 horas, uhum, mas às vezes sempre fica até umas 18 horas lá.
1: Sim, muito bem. E o que que precisa fazer se eu quiser participar? Eu tenho que ter algum preparo especial de alimento, de jejum? O que é que tem que fazer?
0: Para doar sangue, é importante que a pessoa esteja bem de saúde. A gente já falou antes para trazer o documento com foto, né? E ter uma idade entre 16 e 65 anos e um peso que seja a partir de 51 quilos. Os menores de 16, 17 anos é importante que venham acompanhados ou pelo pai ou pela mãe.
1: Uhum.
0: Para doar, não se deve doar sangue em jejum. É sempre bom estar alimentado, mas sempre fazer uma refeição leve e ingerir bastante líquido antes da doação.
1: Uhum. Isso tudo ajuda para que a pessoa fique bem. Ela vai chegar bem e vai sair de lá bem. Vocês não vão deixar ninguém sair de lá passando mal.
0: Não, com certeza. Depois da doação também, tem um lanche, vai ingerir líquido também. Então, ninguém vai passar mal, não.
1: Vamos provocar aqueles que nunca doaram, Adriane. Dói doar sangue?
0: Não, doar sangue não dói, gente. Não faz mal à saúde, como a gente falou antes. É muito simples. É uma agulha, por mais que às vezes as pessoas têm medo, que a agulha é um pouquinho mais grossa, né?
1: Uhum.
0: Mas a agulha também não vai doer mais do que uma agulha quando você tira sangue normal para fazer exames.
1: Um examezinho de sangue, basicamente é isso.
0: É.
1: E o tempo que demora lá para fazer uma doação?
0: A doação, ela não pode passar de 15 minutos. Então, dependendo do doador, tem doador que é 6 minutos, 8 minutos.
1: É o ato da coleta mesmo que a gente está falando. Antes disso, vocês fazem uma pequena triagem lá. Qual é o objetivo disso, André?
0: A gente sempre fala que a gente precisa sempre de sangue seguro. Apesar dos exames que são feitos no sangue, essa triagem é muito importante. Primeiro é feita uma triagem hematológica, que vai ser feito um examezinho, a hemoglobina, para ver se o doador, então, ele está apto, né, em condições para doar. E depois disso, a gente faz uma triagem clínica, em que são feitas algumas perguntas ao doador. É muito importante que esse doador responda com muita sinceridade a essas perguntas, porque tudo isso depende da segurança do sangue.
1: Perfeito, que vai ser repassado direto no corpo da outra pessoa, né?
0: Isso, depois de serem feitos os exames, quando a transfusão, a pessoa vai receber esse sangue. Então, é importante que as pessoas respondam de forma correta sobre doenças que já tiveram, né? Para que a gente possa, então, dar o destino adequado, né? E explicar corretamente para a pessoa se ela pode ou se ela não pode fazer a doação.
1: Uhum, muito bem. E ainda em relação à doação, eu dou sangue, uma bolsa de sangue, ela vai atender apenas uma pessoa? Como é que é, Adriana?
0: Não, uma bolsa de sangue, ela pode atender até 4 pessoas, né? Uma bolsa pode ser fracionada em até 4 hemocomponentes, que é o concentrado de hemácias, o plasma fresco, o concentrado de plaquetas e o crioprecipitado.
1: Uhum. Algum desses elementos que você citou aí, que é coisa de

0: aula de biologia. A gente já esqueceu a ciência lá da quinta série. Porém, algum desses é fabricado em laboratório ou só o corpo humano fabrica isso?
1: Não, por enquanto ainda não existe nada que substitua o sangue humano. Né? Todos eles são componentes do sangue humano.
0: Por isso que é tão importante a gente se disponibilizar, quem tem condições de fazer a doação. Né?
1: Isso, por isso que é importante que as pessoas se conscientizem, porque hoje em dia nós temos muitos acidentes, nós temos pessoas que têm algumas doenças que precisam de transfusão. Então é importante que, se a pessoa estiver bem, que possa estar lá fazendo esse ato de amor e de solidariedade.
0: Muito bem. Então reforça os horários de atendimento, o local do Banco de Sangue de Sorriso e o que tem de bom nesta campanha, além de doar, é claro, o seu sangue para ajudar a salvar vidas, a gente vai falar ainda por aqui.
1: O Banco de Sangue, ele fica na Avenida Porto Alegre, número 3125, anexo ao Hospital Regional de Sorriso. E o horário de atendimento, como a gente falou, então, ele é de segunda a sexta, das 7 às 11 e das 13 às 17 horas.
0: Perfeito. Algo mais, Adriane, que você gostaria de deixar dito aqui no Servidor em Foco?
1: A gente gostaria de agradecer, né, ao Sindicato dos Servidores Municipais, a vocês aqui da rádio, por todo esse empenho, por vocês estarem sempre nos ajudando. Já faz alguns anos que a gente faz essa campanha, e agradecer também a todos os doadores. Muito obrigada a todos vocês que doam o seu sangue. Eu sempre digo, dou o seu sangue para salvar vidas.
0: Literalmente, né? Obrigada, Adriane. Satisfação em recebê-la aqui hoje.
1: Obrigada a você, Marlene.
2: Bem, hoje conosco por aqui, Ana Paula Machado Locatelli, vice-presidente. Ana, sempre bem-vinda, é uma satisfação, bom dia.
3: Bom dia, Marlene, bom dia a todos os nossos servidores e a toda a população em geral, ligada aí no programa Servidor em Foco.
2: Muito bem, Ana, que está aí representando o SINSENS num momento bem importante para a educação em Sorriso, grupos de trabalho em ação visando o plano municipal, é isso?
3: Exato, Marlene, então assim... a entidade tem direito à representação, eu e o Leocir representamos em âmbitos diferentes. Hoje eu estou na coordenação junto com uma equipe, né, formada aí pela rede municipal para coordenar então essa organização do Plano Municipal de Educação para os próximos 10 anos. Então essa semana, a gente fez os fóruns municipais, ou seja, as oficinas, né, para estar iniciando os trabalhos. Então, se for oficinas temáticas, por grupos de trabalho, onde cada grupo entendeu o percurso que tem que andar para dentro dos prazos aí, para que a gente chegue no ano de 2027, que é a nossa data limite, com o plano já homologado e já aprovado na Câmara de Vereadores, que é o nosso prazo final é julho de 2027. Então, nós temos aí esse finalzinho de ano, o ano que vem. Mas ele é um trabalho a muitas mãos. Primeiro, ele é construído com os grupos. Quem faz parte desses grupos? Servidores da educação, servidores de outra secretaria e também da sociedade organizada, né? Representantes da OAB, de diversos outros organismos, para que a gente possa pensar num plano de território, porque ele é um plano municipal de educação, mas ele não é um plano da Secretaria de Educação, ele é um plano de governo, ele é um plano para o território do município de Sorriso. Então, precisa ser pensado muito além das escolas municipais, precisa se pensar nas escolas estaduais, no ensino técnico, no ensino superior. Então, todas as esferas precisam ser pensadas e avaliadas dentro desse contexto para que seja contemplada, porque a gente vai pensar numa política pública da educação para os munícipes, né, do município de Sorriso. Então, é um trabalho bem amplo. Então, ele é dividido em várias etapas. Nós estamos hoje na segunda etapa, que é montar o diagnóstico. A partir dos problemas, que são problemas de esfera nacional, agora a gente vem para a esfera municipal. E depois, uma segunda etapa, que vai acontecer no meados de novembro e dezembro, que é realmente fazer os nossos objetivos, as nossas metas e as estratégias, então, estrategicamente para o município de Sorriso, para a nossa, o nosso território, né?
2: Muito bem, extremamente importante quando a gente fala de educação sempre, né? E o SimSens, que não para hoje, também tem um grande evento daqui a pouquinho, né, Ana?
3: Exato, agora às 7h30 nós iniciamos então aqui uma roda de conversa na Área Verde, aqui na, para falarmos de saúde mental. Então, nesse Setembro Amarelo, nós fazemos aqui um convite de última hora. Você que está aí nos ouvindo, venha para cá, porque a nossa manhã aqui vai ser de muitas atividades. Temos agora o início com o café da manhã, mas depois na roda de conversa. Então, um momento importante para refletirmos sobre a saúde mental, como a gente tem olhado para dentro de nós e o que nós temos feito com a nossa saúde mental. Porque muitas coisas, às vezes, a gente precisa olhar para nós. A gente olha para os demais, para os familiares, para os amigos, até mesmo para aqueles que estão ali trabalhando conosco, e esquece de olharmos para nós. Então, a saúde mental é de extrema importância e o SimSens não poderia ficar de fora deste momento de trazer esse tema para a roda, de trazer esse tema para o debate. Então, você que está aí nos ouvindo, venha participar conosco.
2: Muito bem, gratidão a Ana, presidente, um programa cheio de informações aqui hoje, né?
4: Isso aí, obrigado Ana, que sempre aí foi o nosso braço direito no nosso sindicato, é uma pessoa extremamente competente e que contribui e ajuda em tudo, né? E também aí o Hemocentro, a Adriana, queremos agradecer por dispor, para vir aqui esclarecer, para a gente fazer essa ação beneficente à nossa sociedade.
2: Obrigada, presidente, e também agradecendo ao senhor, a gente já vai encerrando aqui, né?
4: Isso aí, então obrigado a todos e queremos desejar um feliz e abençoado final de semana.
2: E assim a gente encerra com muito carinho a edição 269 do Servidor em Foco, com as edições do colega Pedro Henrique, a redação e a apresentação é minha, a direção geral é de Leucir Fácil. Sábado que vem tem mais.
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0: Olá, amigos e amigas, muito bom dia. Estamos começando mais um programa, O Lado Bom da Vida, aqui na Sorriso FM. Hoje, sabadão, dia 12 de setembro de 2026. Bom dia, Ivan.
1: Olá, Diomar, ouvinte. Setembro, mês de conscientização, da valorização da vida, um mês muito especial. Bom dia para você, para os ouvintes. Mês amarelo, que vem como esse sinal de alerta, né? Para a gente se cuidar, para a gente se amar, estarmos à disposição das pessoas. Outro dia eu ouvi de uma professora na academia dizendo assim: olha, talvez você não imagine o quanto uma palavra amiga, ou o quanto o simples ouvir, ou ainda o seu abraço pode fazer de diferença na vida de alguém.
0: E faz mesmo muita diferença. Aproveitando desse mês, Ivan, que é um tema maravilhoso, eu vi uma história que o Thales contou. Ele disse que um bombeiro estava atendendo alguém que estava querendo terminar com a sua vida física, que não, só física, porque a vida não termina, né?
1: Continua, né?
0: E aí, então, a pessoa dizia que tinha alguém que queria bater e era um pé de bananeira. E ele falou: então eu vou falar com o banana, vou falar com essa pessoa que estava ali. Chegou lá e falou: ó, você largue mão de perseguir aquilo lá. E resumindo, é uma história bela, vou só resumir aqui. O homem desistiu de cometer o ato de suicídio porque ele conversou com um pé de bananeira que a imaginação dele
1: projetava
0: um ser xingando ele. Então, muitas vezes, como você falou, é um abraço. E nesse mês que fala da preservação da vida, valorize-se, autovalorize-se, agradeça a cada momento. Então, se veja, nós vamos começar o nosso programa com o Momento Espírita hoje, falando um tema de partidas coletivas. Vamos ouvir.
2: No cair da tarde chuvosa do dia 17 de julho de 2007 em São Paulo, no aeroporto de Congonhas, um desastre aéreo abalou a opinião pública e deixou um saldo de 200 de mortos. A comoção atingiu patamares internacionais, vez que entre os passageiros daquele voo estavam estrangeiros, tanto quanto pelo elevado número de vítimas. Estima-se seja um dos desastres aéreos com maior número de vítimas. Logo, começaram a ser transmitidas, junto com o dantesco espetáculo do fogo, das explosões que se sucediam, as cenas de desespero de parentes das vítimas. Uns gritavam pelos nomes dos que haviam partido, dilacerados de dor. Outros já clamavam por justiça, invocando direitos e normas não respeitados. Por fim, um ou outro abraçava-se aliviado ao familiar que deveria estar naquele voo, mas foi desviado para outro pelos motivos mais diversos. Depoimentos de quem se zangou por ter perdido o voo e agora agradecia por não estar nele. Informações desencontradas, esforço hercúleo de bombeiros para o resgate, trabalho de repórteres, jornalistas, cinegrafistas, fotógrafos. Mais uma tragédia que nos leva a indagar: por que permite Deus tais acontecimentos tão trágicos? Por que um voo de pouco mais de hora, realizado com sucesso, se transforma numa tragédia na chegada, na hora do pouso? Naturalmente, as autoridades competentes levantarão dados e se descobrirá, quem sabe, se a culpa foi da chuva torrencial, da pista do aeroporto, de problema mecânico, de falha humana. Mas a indagação persiste. Por quê? Por que jovens cheios de sonhos tiveram sua vida ceifada desta forma? Por que pessoas que retornavam aos braços de seus amores morrem desta forma? Por que tudo acontece assim, sem a derradeira possibilidade de um abraço de despedidas? Por quê? Se Deus é amor, por que permite tais acontecimentos que destroçam famílias e destroem vidas felizes?

0: tudo na criação é harmonia. Tudo revela uma previdência que não se desmente, nem nas menores, nem nas maiores coisas. As grandes partidas coletivas estão na pauta da justiça divina. Ninguém recebe algo que não deva. Desta forma, tragédias desse porte reúnem espíritos que têm comprometimentos para com a lei divina. Recambiados para o mundo espiritual, de forma brusca, ressarcem o que devem à lei. As famílias que sofrem as dores superlativas estão envolvidas no mesmo processo. Nada de errado, portanto, se pensarmos na justiça divina, que a cada um dá segundo as suas obras. É que, conforme o preceito evangélico, a semeadura é livre, mas a colheita se torna obrigatória. Contudo, se a justiça divina age, também sua misericórdia se estende. E os que cremos na vida além da vida, temos a certeza de que todos os espíritos que pereceram no desastre aéreo receberam um apoio espiritual. Seus anjos de guarda, enviados de Deus, os ampararam no trânsito desta para a vida verdadeira. Aos que permanecemos na carne, aguardando o nosso momento da partida, cabe-nos orar pelos que se foram, pelos que ficaram, pelos corações de mães destroçados, pelos cônjuges feridos, pelos órfãos, pelos enamorados, pelos amigos, por todos os que sofrem a ausência dos amores. E enquanto aguardamos a própria partida, orarmos ainda mesmo por nós, para que em chegada a hora, estejamos apostos e preparados. Seja partida pelos braços da enfermidade, de forma lenta, ou de forma repentina, por acidente orgânico, meteorológico ou qualquer outro. Pensemos nisso.
1: É um momento desafiador para a família que fica, para o espírito que parte para a vida espiritual, mas é da lei divina. Essa passagem pela terra é temporária, todos, inconsciente ou consciente, sabemos disso. Em pesquisa recente, né, Ivan, 70% das pessoas não querem falar.
2: Dos brasileiros, escolhem não falar sobre a morte.
1: E no, o ideal seria que a gente se preparasse para a volta, que é inevitável.
2: É fatal.
1: Seria mais suave. Então, ou seja coletiva, ou seja, como disse o nosso amigo Roberto, de qualquer forma, pela velhice, pela doença ou de acidente, nós vamos voltar. Que voltemos suave, fazer hoje o melhor que nós podemos, porque o único peso que leva é a consciência de não ter feito o que devia fazer. Então faça o melhor enquanto você pode, hoje, agora.
2: Nessas histórias, né, de Omar, sobretudo de quedas de aeronaves, quantos e mais quantos dão os depoimentos que estavam com o voo preparado para aquele dia, por algum motivo não embarcaram? Quer dizer, nada acontece também por acaso, né?
1: Nada, existe sim uma lei divina, que é a lei de causa e efeito, que todos que estão ali reunidos naquele momento faz parte de um resgate.
2: Ô, Diomar, nosso programa de hoje está muito especial. A gente vai ter o José Carlos de Luca, depois a Ana Tereza e, para fechar, Divaldo Pereira Franco. O nosso programa agora vai trazendo reflexões acerca do nosso caminhar enquanto seres em evolução. A gente vai ouvir José Carlos de Luca estudando, a partir de um texto de Emmanuel, o tema A Quem Mais Tem. Vamos ouvir.
3: Olá, meus bons amigos e amigas. Que bom Deus nos permitir mais um momento de reflexão espiritual que possa ajudar os nossos passos, os nossos caminhos, as nossas atitudes. Hoje vamos nos socorrer de um ensinamento do Espírito Emmanuel através do querido Chico Xavier. Está no livro Caminho Espírita e a mensagem se intitula A Quem Mais Tem? E o benfeitor traça ensinamentos e paralelos muito interessantes. Ele diz assim: a quem mais ama, amor mais amplo. A quem mais despreza, mais se evita. A quem mais serve, maior auxílio. A quem desajuda, embaraço maior. A quem aprende, firme lição. A quem foge do ensino, experiência mais dura. A quem trabalha, grande influência. A quem busque a preguiça, tédio maior. A quem ampara, vasto socorro. A quem prejudica, larga aflição. E o benfeitor continua traçando esses paralelos. A quem perdoa, desculpa extensa. A quem critica, maior censura. A quem tem razão, mais direito. A quem escasseie o direito, mais compromisso. A quem desanime, sombra envolvente. A quem persista, luz da esperança. A quem se lembra, memória pronta. A quem esquece, total ouvido. A quem adoça, mel na passagem. A quem amarga, fel no caminho. Quem planta, recolhe, segundo a sementeira. Recebemos, por isso, em maior porção, daquilo que mais dermos. Eis porque nos disse o Senhor: a quem mais tem, mais se lhe dará. Porquanto de tudo o que entregarmos à existência, receberemos de volta na justa medida. Quantas reflexões estão contidas nesses exemplos práticos que Emmanuel nos trouxe, do dar e do receber, que obedecem uma lei, a lei da ressonância. Ninguém vai receber aquilo que não deu. Foi Jesus quem traçou esse ensinamento a cada um segundo as suas obras. E que nós haveremos de receber exatamente o que cada um plantou. Então, muitas vezes, a gente está querendo receber, mas está se esquecendo de plantar. A gente quer amor, a gente quer perdão, a gente quer auxílio, entendimento, apoio. Mas muitas vezes estamos com o coração fechado, estamos com as mãos cerradas, estamos com o veneno na boca da crítica, do julgamento, da maledicência, da perturbação. Como será possível trazer paz para a nossa vida se a gente está muitas vezes semeando tempestades? Como querer que o bem nos envolva se nós estamos muitas vezes coniventes ou de braços dados com o mal? Um mau pensamento, a má ação, a má palavra. Então são palavras que a espiritualidade nos traz hoje para que a gente possa, como de costume, né, parar, repensar a nossa vida, repensar o que nós estamos plantando. Quais são as sementes que todo dia a gente joga no solo da nossa vida? E essas sementes vão cair na terra e vão dar os frutos de acordo com a semente plantada. Aí a gente lembra daquela mensagem do Cristo que diz: vigiai e orai. Isto é, veja. Vejamos o que cada um de nós está plantando. A colheita será inevitável. Seja boa semente ou a semente do mal, do ódio, do egoísmo, da indiferença. É quase uma questão matemática, gente. A matemática do Evangelho é muito clara. É como 2 + 2 = 4. O resultado da conta depende daquilo que a gente está somando ou daquilo que a gente está diminuindo e retirando ou dividindo. Um grande abraço, boas reflexões para todos nós.
1: Que maravilhoso esse texto de Emmanuel trazido pelo de Luca, né, Ivan?
2: Verdade, esse grande colaborador aqui do programa.
1: Ele é um estudioso, ele é juiz de direito, é isso?
2: Juiz de direito no estado de São Paulo. Tem diversas obras publicadas, Gilmar, e todos os direitos autorais dessas obras dedicados à caridade.
1: Lindo, lindo. Então ele vem trazendo esse tema de Emmanuel. Quem quiser procurar, tem na internet, né, Ivan?
2: Muito fácil, é só digitar Emmanuel, com 2 M's, a quem mais tem.
1: Se você quiser rever, vai lá e veja a beleza. Aliás, todas as obras que Chico deixou para a humanidade são exemplos de amor, de caridade e de consolo.
2: Olha esse estrofe, né, Diomar? A quem adoce, a quem adoça, mel na passagem. A quem amarga, fel no caminho. Escolhas, né?
1: São as nossas escolhas.
2: Diomar, seguindo o nosso programa, a gente traz agora Ana Tereza Camesmi, essa grande colaboradora da Mansão do Caminho, do Espiritismo Brasileiro. E nesse caminhar de plantar, de colher, né, de caminhar, pode haver momentos de recomeçar. Ana Tereza Camesmi vai nos convidar, Diomar e ouvintes, a olhar para este verbo do ponto de vista do Evangelho de Jesus. Vamos ouvir?
4: No ponto de vista de Jesus, recomeçar é para todos nós. Porque assim como ele disse para Nicodemos, né, que é necessário nascer de novo para ver o reino de Deus, ele também disse isso para Lázaro, né, e todo aquele grupo na sua região. Porque quando Lázaro é trazido de volta à vida, é hora dele recomeçar. Então, recomeçar é necessário para todos nós, como foi necessário recomeçar para Maria de Magdala, como foi necessário recomeçar para aquela mulher pega em adultério, como é necessário recomeçar aquele que volta a ver, como também foi necessário recomeçar os leprosos que retornaram à sua cidade para requerer a cidadania aos coordenadores da cidade. Todo aquele que passou pelo contato com Jesus, de alguma forma, foram convidados a recomeçar, a retomar sua vida de um outro ponto, a abrir os olhos para a realidade que antes não eram claras. Recomeçar é para todos nós, seja quando a gente reencarna, que é um recomeço, com a bênção do esquecimento do passado, para a gente ter mais leveza na vida. como podemos recomeçar a qualquer instante em que sentimos que a gente, de alguma forma, tenha deslizado, tenha se equivocado, tenha o coração agora arrependido pelas escolhas que fez nessa vida mesmo e agora quer recomeçar, porque se liberou das dívidas, porque se liberou de uma traição, porque se liberou de algum relacionamento tóxico, porque se liberou de um trabalho que não mais fazia sentido em sua vida, porque se liberou de um modo de ser extremamente agressivo ou violento, porque se libertou das mazelas do ciúme, da inveja, do melindre. Todos nós podemos recomeçar. E mesmo que você não tenha uma coisa tão grande assim, a qual você fique pensando, não, mas vou recomeçar por quê? Não precisa passar por uma grande dor, por um grande desespero, um grande arrependimento, para a gente ter o direito de recomeçar. Podemos decidir recomeçar agora a fazer diferente, porque esse jeito que eu venho fazendo até então, mesmo que não tenha consequências tão graves, mas já não cabem mais na minha maneira de ser. Vou imaginar que você tenha muita insegurança e quer controlar todas as coisas ao seu redor. E já percebeu que não há possibilidade de controlarmos a existência. Então você quer recomeçar. Você quer poder estar na vida de uma maneira mais leve, sem tanta vigilância, sem tanta tensão, sem tanto controle das circunstâncias, pessoas ou até de si mesmo. Ou seja, na verdade, você quer sair dessa exigência que do ponto de vista espiritual não deixa de ser um estado muito orgulhoso da alma, que é não se deixar ferir pela vida de um modo natural, que faz parte para o nosso crescimento. Não quero dizer que a gente vai ser masoquista, ou oh, que bom sofrer, não isso, mas que a gente vai deixar de se esconder e agora a gente quer poder estar mais no mundo, mais presente. Isso é recomeçar também. Quando você, num relacionamento com seu filho, com a sua filha, você quer parar de ser tão duro com ele ou com ela, então você faz um acordo consigo mesmo. Pode até fazer um acordo com seus filhos. A partir de agora, a nossa maneira de viver aqui em casa vai ser com mais gentileza. Isso é recomeçar também. Isso, na verdade, é nascer de novo. Toda vez que a gente se propõe a melhorias no curso do nosso aprendizado aqui na Terra, isso é nascer de novo, isso é recomeçar, que Deus nos dá o direito e a garantia de fazer todos os dias. Porque o dia recomeça, não é? E a gente? Será que a gente pode recomeçar? Fazer de novo, fazer de uma maneira diferente? Não precisa fazer rompimentos com lugares, pessoas e coisas. Você está fazendo rompimento? Você está fazendo um desligamento com modos de ser adoecidos, que já não te cabem mais. Como é lindo isso, o renascimento. Nós precisamos renascer sempre que for possível. Não é todo dia que a gente consegue isso, mas muitas vezes quando a gente se percebe com um hábito velho, a gente, não, isso aqui já não cabe mais para mim. Eu continuar sendo uma pessoa sarcástica e irônica. Eu continuar sendo uma pessoa que faz brincadeira com aquilo que é difícil para o outro, só para fazer graça. Eu ter o prazer de ameaçar, ou de deixar o outro inseguro, ou de deixar o outro culpado. Nós já podemos recomeçar. Nós já podemos nascer de novo, não é, meus irmãos, minhas irmãs? Nós precisamos nascer de novo nessa nossa vida. Lançar um novo olhar, fazer diferente. Parar de oprimir, manipular, ameaçar. E também tem outra ponta que a gente precisa recomeçar. É o oposto disso. É quando nós somos omissos, é quando nós somos servis, é quando nós somos lenientes, dizemos sim o tempo todo, não conseguimos dar limite para o mal, não conseguimos dizer não quando o nosso coração já está cansado, quando a gente não põe de limite nem para si mesmo, aceitando tudo, sem nenhum crivo. Então, que tal recomeçar? Todo dia a gente pode. A cada momento a gente pode. A maneira de você cuidar das suas coisas. Você pode começar agora a cuidar melhor da sua saúde, da sua alimentação. Recomece o cuidado consigo mesmo. E recomece quantas vezes for necessário. Mesmo que você perceba, nossa, mas eu já tentei tantas vezes e não consegui. Vamos tentar outra vez, mas não da mesma maneira. Porque se fazemos das mesmas formas, das mesmas maneiras, nós vamos ter os mesmos resultados, né? Não vamos fantasiar aqui que fazendo o mesmo caminho vamos chegar num lugar diferente. Para chegarmos num lugar diferente, precisamos usar outros caminhos. Então, no esquecimento da salvação vindo de fora e lembrando que a salvação vem de dentro, e Kardec dá mais uma força para a gente, dizendo que fora da caridade não há salvação. Essa caridade é muito mais do que a caridade material, é a caridade moral. Sem buscarmos melhoria na nossa maneira de falar, de sentir, de agir, de cuidar dos outros, tudo vai continuar igual. E tem mais uma coisa, não só igual, fica cronificado. Agora está na hora da gente sair das cronicidades, sair dos vícios, sair do que a gente se acostumou, se viciou. Bora, minha gente. Nós somos muito chegados à viciação mental, viciação relacional, viciações psicológicas. Vamos nos libertar desses lugares tão sombrios. Vamos recomeçar? Vamos fazer diferente? Vou fazer aqui a citação de João, capítulo 11, versículo 44. E o defunto saiu, tendo as mãos e os pés ligados com faixas, e o seu rosto envolto num lenço. Disse então Jesus, desligai-o e deixai-o ir. Essa é a frase para nós. É a frase que Jesus está dizendo para a gente. Se solta dessas faixas. Sai do túmulo, levanta, faz diferente, recomece, começar de novo, deixa ir, se sinta livre, se permita novos movimentos, abre seu coração, o seu sorriso, o seu olhar e principalmente as suas mãos. Um grande abraço para você, meus amigos. Até o nosso próximo programa.
2: Nossa Ana Tereza de Omar nos trazendo esse convite para o recomeçar, né? Muitas das vezes as pessoas, a gente falou já no programa de hoje que as pessoas, a maioria dos brasileiros tem medo de falar da morte. Mas quantas pessoas a gente vê mortos-vivos, né? No sentido de não se darem a oportunidade de realmente aproveitar esse processo evolutivo. E Jesus nos convida a essa vida, sobretudo de servir. Divaldo Pereira Franco sempre disse que aquele que serve nunca estaria só, né? E essa semana, Dilmar, eu vivenciei na redação com meus colegas de trabalho uma frase, nossa, como é bom viver, mas como é bom nos colocarmos a serviço das pessoas. 2 dias depois, coincidentemente, a equipe chega na redação e diz, Ivan, hoje a gente fez o bem. Nós encontramos uma senhorinha cadeirante que estava com seus bracinhos movimentando aquela cadeira, faria um percurso de aproximadamente 5 quilômetros. Não. Nós paramos o carro, sabíamos que a pauta não estaria atrasada, colocamos ela dentro do veículo e levamos até o destino final. E ela agradeceu muito, mas de verdade, eu acho que mais feliz que quem recebeu a carona foi a equipe que o deu. Esse é o convite de Jesus, muito simples, que no nosso dia a dia, todos nós podemos fazer.
1: Lindo, parabéns para a equipe, Ivan, que se colocou à disposição do bem. E a importância da valorização da vida. A senhorinha, mesmo com as dificuldades, se esforçando para viver.
2: Não desistiu.
1: Não desistindo da vida. É. E esse é o assunto do mês de setembro. E o nosso Divaldo Pereira Franco vai falar sobre essa valorização da vida agora, aqui no Lado Bom da Vida, para que a gente valorize-se e procure sempre ajuda nos momentos de dificuldade. Vamos ouvir.
5: Não há palavras que possam constituir consolo, especialmente a uma mãe cujo filho tombou na armadilha do suicídio. Tecnicamente, o suicida sofre quando chega ao mundo espiritual, mas depende de muitas circunstâncias. Hoje nós vemos a depressão como uma pandemia. E de repente, o indivíduo é vítima de um susto e suicida-se. É diferente daquele indivíduo que é desgostoso, com problemas financeiros, sociais, emocionais, planeja um suicídio. Allan Kardec, com muita propriedade, diz que a intenção é o mais importante. O sofrimento para quem interrompe a vida por um susto, por um programa adrede traçado, é muito grande. Mas nunca nos esqueçamos do amor de Deus. Deus tem sempre misericórdia, principalmente daqueles que não têm resistência para suportar as provações. Lembre cada mãe que essa dor do filho aflito vai passar e que ela vai ter a oportunidade daqui de diminuir a sua dor, orando, lembrando-se dos momentos mais felizes, recordando-se do filho como seu tesouro e enviando pensamentos bons. Em 1989, suicidou-se uma irmã minha. Eu contava 12 anos. Mais tarde, quando criamos a Mansão do Caminho, eu tive uma ideia de, por amor a ela, fazer algo muito original. O meu irmão era delegado de polícia em Feira de Santana, nossa cidade natal. Eu fui à Feira de Santana e perguntei-lhe sobre as mulheres sofredoras que se entregavam ao comércio carnal. E pedi que ele me levasse. Naquela época que não havia motéis, havia ruas dedicadas ao meretrício. Eu gostaria de conhecer de perto a situação delas. E meu irmão me levou a várias casas, ao cabaré onde se encontravam. Eu fui surpreendido com cenas de difícil exposição. Algumas atendiam clientes sobre a cama e embaixo no chão dormiam os seus filhos. Que poderiam ser eles? Aquilo me deu uma dor física, porque elas não tinham onde deixá-los. Então, em homenagem à minha irmã, que sofria muito, eu pedi a Deus que nos ajudasse a atender aquelas crianças duplamente órfãs e em risco de aprenderem tudo quanto era pernicioso. E então elegemos 10 crianças e fui a cada mãe explicar que desejava educá-las, que ninguém nunca saberia qual daquela que veio daqui ou dacolá. Era permitido que elas visitassem, mas que nos dias da visita vestissem-se de maneira menos chocante, para poder conversar com seus filhos, sem explicar a razão pela qual estavam internados. Disso eu cuidaria. Assim, escolhemos 10 crianças, retiramos de debaixo das camas, levamos para a Mansão do Caminho. E ninguém da Mansão do Caminho sabia da origem daquelas crianças, somente eu. Nós temos um livro em que registrávamos a entrada, apresentávamos ao meritíssimo juiz de direito que nos concedia o documento de responsabilidade e guarda, mas a razão real somente eu sabia. E eles cresceram, meninos e meninas. Todos 10 são cidadãos, em homenagem ao amor pela minha irmã. E essa homenagem ela recebeu como bênçãos, porque as leis divinas transformam o amor em resgate. Era uma forma, se ela suicidou, também foi muito amada, tinha merecimento. a circunstância levou-a a esse desespero, mas era uma boa mãe, uma esposa exemplar, e isso contabilizou. E com esse problema, ela teve o direito de reencarnar-se. Reencarnar-se, de nós conhecermos, ela foi para a mansão do caminho, para a nossa creche. Desencarnou com 6 anos e está hoje reencarnada. Então eu diria às mães, todo bem que fizerem, façam-no em memória do filho querido. Não lembrem deles sofrendo, lembrem-se de quando eram crianças, como eram alegres, deem incidentes positivos, porque seu pensamento vai até eles. Um dia Chico Xavier me disse uma frase bem tosca, mas de uma grandeza incomum: a prece das mães arromba as portas dos céus. Então, quem teve um filho, um amigo, um parente, que não suportou as vicissitudes da vida e interrompeu pelo suicídio o seu ciclo, ore. Não pense naquele ato. Ame. E com uma imensa ternura diga, meu bem, pense em Deus. Eles serão beneficiados.
1: Olha, o nosso Divaldo Franco deixou muita saudade, Ivan. Ah, ele já partiu para a pátria espiritual em 2025, em 13 de maio, mas ainda está vivo nos nossos corações, e o Sorizense, que acompanha nós há quase 10 anos aqui, sempre trazendo essas mensagens da valorização da vida, do trabalho que esse homem prestou, quanto aqui na Terra, adotando quase 1.000 filhos. Mais de 200 mil pessoas cruzaram pela sua instituição, foram beneficiadas. É algo ainda, eu acho que para nós seres humanos, eu costumo dizer, ele é um exemplo máximo do verdadeiro sentido de amar.
2: É, tanto é assim, Gilmar, que na reta final da existência do Divaldo, inclusive tem palestra dele contando isso, ele foi homenageado inclusive pela Igreja Católica, pela Arquidiocese de Salvador, na Bahia, exatamente pela obra magnífica que fez. Então, não importa, né, aonde a gente esteja, o importante é que frutifiquemos, florescemos.
1: Exatamente, Joana de Anjos diz, floresça onde Deus te colocou.
2: Exato.
1: Que Deus abençoe você de casa, que essa mensagem de amor toque seus corações. Grande abraço, voltamos amanhã.

0: 8:54.
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2: Bom dia, moçada. Bom dia, sabadão. É nosso show da manhã. Bora junto com a gente agitar o nosso sabadão, menino. Finalzão de semana. E aí, como que tá? Tudo certo, menino? Tudo tranquilo? Espero que o seu sábado tenha começado aí com muita diversão, com muita animação. Bora que bora, porque o finalzão de semana chegou e chegou com tudo. Pra você que tá em casa com a tua família, tá tomando seu cafezinho, aproveitou pra dormir até um pouco mais tarde hoje, descansar. Bom dia, você que tá aí no seu trabalho, tá no seu comércio, ligado com a gente, dando carona pra nós aí nas estradas, pegando estrada com a tua família pra poder passar o final de semana juntinho. Boa viagem, vão com Deus, obrigada por dar carona aqui pra Sorriso FM. Começando o nosso show da manhã, música, diversão, animação e, claro, a sua participação aqui na Sorriso FM através do 996346964 para você fazer o seu pedido musical, oferecer para quem você quiser. Porque, é claro, a sua participação faz desta programação ainda mais especial. Sintonize e bora com a gente, porque o nosso show da manhã tá começando!
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2: E chegou a hora de curtir muito mais. Modão, menino. Começando com Breno Reis e Marco Viola. Não vou lhe impedir. Bom dia!

0: Carreiro e Pardinho, vou lá tomar um pingão. Hoje é dia de tomar um pingão, menino. Final de semana, sabadão, né? Semana foi pra você recordar aí. E aí, será que vai tomar um pingão hoje, menino? Calma que ainda tá cedo, né? Nem posso dizer que tá cedo pra quem gosta de tomar uma, né? Porque é sabadão hoje, né, Mônica? Bora que bora, moçada! Já tem muito mais pra você que tá ligado com a gente. Daqui a pouquinho tem a participação da galera ligado com a nossa programação. Daqui a pouquinho tem Blitz da galera da Sorriso FM lá na Pacaembu. Fique ligado, não sai daí não, porque já tem muito mais.
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0: Simbora, moçada, com o nosso show da manhã do nosso sabadão, pra animar e agitar ainda mais o seu sábado, a sua manhã de sábado, com o nosso início. Podemos dizer que é o início do finalzão de semana, né? Olha, vocês já estão ouvindo aí na programação da Sorriso FM que hoje é dia de Blitz lá na Pacaembu. Pra você que ainda não foi lá adquirir a tua casa, já corre pra lá, a equipe da Sorriso FM tá por lá. A galera em peso, sim, lá junto com a gente aqui dentro do estúdio, né? Eu aqui, eles por lá, pra gente fazer aquela animação total lá na Pacaembu. Bom dia, moçada!
17: Oba, bom dia, bom dia!
0: Esse assobio aí saiu baixo, o assobio saiu baixo. Subia de novo.
17: É porque ela subiu baixo.
18: Tá fraco.
19: Bom dia, Mônica, tudo bem?
0: Bom dia, tudo bem, amorim?
13: Tudo jóia, tudo lindo. Como você disse, mais uma blitz sendo realizada pelas ruas de Sorriso. Bom dia para você, nosso querido ouvinte, melhor ouvinte do mundo. Bom dia, Leandro.
18: Bom dia, Raquel. Bom dia, Mônica. Bom dia a você que está ouvindo a 99.1. Muito obrigado pela sua audiência aí. Sabadão, fim de semana. E aquele calorão que está todo mundo acostumado aí, acima dos 30 graus. Deve estar uns 33 agora, 34 graus. Com sensação térmica aí perto dos 40. Será que vai chover esse fim de semana? A gente torce para que depois da blitz.
0: É.
18: Estamos aqui na Pacaembu, viu, ô, Mônica? Raquel também está aqui comigo. O que, que é independência para você, Raquel? 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Olha lá, já buzinou, tá ouvindo a gente. Obrigado pela audiência aí, tamo junto. 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
13: 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Então dá uma passadinha por aqui para conhecer mais a Pacaembu. 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
18: Você tem o decorado?
13: É, vamos olha lá daqui a pouco.
18: É verdade, tá bem aqui do meu lado, eu não tinha visto.
13: É.
18: 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Mas de fato é uma casa, só que é uma casa decorada, é uma casa modelo para você vir aqui e conhecer as dependências, a sala, o quarto, a estrutura da casa, e você falar assim, ó, é essa casa que vai ser a minha desse jeito aqui? 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
13: 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Valeu, Mônica. A gente volta já, minha amiga.
0: Valeu, Raquel. E a galera aí buzinando, né? Tô escutando o barulho aqui da galera passando aí na frente, buzinando. Coisa boa demais da conta. O povo ligado com a gente. A qualquer momento vocês voltam aí para trazer mais novidades e informações aí para os ouvintes a respeito da Blitz na Pacaembu, né, Raquel?
13: Exatamente, minha amiga Mônica. Isso aí, né, Alan? A gente volta já a qualquer momento, então, com você, pra você, aqui direto da Pacaembu.
0: Beleza! Valeu, Alan! Valeu, Raquel! Tá aí, galera, vocês já escutaram, né? A qualquer momento, a equipe da Sorriso FM tá de volta por aqui, trazendo pra você novidades, falando com o pessoal da Pacaembu. E você ouviu aí, né? Você que for lá, você vai ganhar aí o seu brinde da Sorriso FM. Então vai lá, tire suas dúvidas, aproveite pra você também já conhecer aí o decorado e você já imaginar aí como vai ser a tua casa própria, né? Meu amigo Samir tá com a gente, ligado com a nossa programação. Bom dia, Samir. Obrigado pela companhia. Minha amiga Silvana também ligada com a gente. Bom dia pra você, Silvana. Obrigado pelo carinho da sua audiência. Edson Hudson vem cantar aqui no nosso show da manhã. Eita, Estrada da Vida.

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15: Simbora, moçada, aqui com a Sorriso FM, a rádio do jeito que você gosta, no nosso show da manhã. O seu sábado começa mais divertido, mais animado aqui junto com a gente. Então já sintonizou aí, menino? 99.1, já aumenta o volume do rádio, chama todo mundo e bora junto com a gente na nossa manhã maravilhosa, tá? Meu amigo Elivelton tá ligado com a gente, curtindo a nossa programação. Muito bom dia pra você, Elivelton. Pedindo música de César Menotti, Fabiano. Ótimo sábado, obrigado pela sua companhia, guri. Bora junto com a gente, seguindo nessa manhã de sábado. A Juliana também tá ligada com a nossa programação. Bom dia, Juliana. Obrigada aí pela sua companhia. Tá pedindo o Christy Ralph, cheiro de shampoo. Já, já tem moda pra você, tá bom, Juliana? Bora, moçada! O nosso show da manhã com muita música boa, diversão, animação, sua participação. Hoje tem Blitz lá na Pacaembu com toda a equipe da Sorriso FM. Com toda, não, com uma boa parte, com alguns, né? Minha amiga ali Coimbra também tá ligada com a gente. Oi, Mônica, querida, bom dia pra você, minha amiga ali. Ótimo domingo, ótimo sábado, né? Meu Deus do céu, eu vivo trocando os dias. Ótimo sábado pra você, Li. Obrigada por estar junto com a gente, sintonizada aqui na Sorriso FM, tá bom? Um beijo pra tu, menina. Bora de moda? César Menotti e Fabiano vem cantando. Como um anjo.

0: Christian Ralph cantando Cheiro de Shampoo. É o nosso show da manhã com muita música boa pra você curtir. Bora atendendo a participação da galera aqui. Tá pedindo um Eduardo Costa, pedindo um modão aqui. Meu amigo Cowboyzão, filho, fala comigo, filho.
1: Ô, bom dia, Monte. Fala aqui, é o Cowboyzão.
0: Bom dia.
1: Eu queria a música do meu patrão. Estamos aqui na obra aqui da casa dele.
0: Uhum.
1: A música que você dá dado corta. Pode ser qualquer um aí pra nós.
0: Uhum.
1: Bom sabadão, fala que é o Cowboyzão. Bom sabadão pra nós, bom sabadão pra você aí.
0: Obrigada.
1: Seu programa aí, bom demais.
0: Valeu, meu
1: tchau,
0: amigo.
1: Tchau, obrigado.
0: Tchau, obrigado. É meu amigo Cowboyzão, menino. Tá lá trabalhando num sol quente desse, menino. Numa lua dessa, fazendo umas valetas lá. Eita, meu Deus do céu. Pedindo essa moda boa demais da conta aqui, ó. É o telefone mudo, mas hoje é com ele, com o Eduardo Costa.

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0: Bora pro nosso show da manhã, galera aqui em peso, participando, interagindo com a gente. Meu amigo Paulo César falou, manda uma música aí pra nós, Mônica. Bom dia, Paulo. Obrigado pela companhia, menino. Dando carona pra nós. Obrigado aí pela sua companhia, por estar junto com a gente, viu, Paulo César? Obrigado, meu amigo, pelo rádio sintonizado. Minha amiga Neuza tá pedindo uma moda do Vitor e Léo. Minha amiga Licoimbra. Ela falou, Mônica, manda um parabéns pro irmão que está de aniversário hoje. E é, menina, tá? É, comemorando uma... Está aqui comemorando com as bênçãos do nosso Senhor Jesus Cristo. Veio de Sinop para comemorar o nosso caçula Cleonir. O Cléo, como nós chamamos. Parabéns, Cleonir. Parabéns, feliz aniversário. Muitos anos de vida, menino. Papai do céu te abençoe, te guarde, te proteja. Que você possa aí ter um dia abençoado. Não somente um dia, né? Mas um ano aí abençoado, de muita alegria, muita paz. Aproveite com a tua família. Aproveito para agradecer também que você está colhendo mais um ano de vida, Cleonir. Felicidade, menino!

Parabéns, Cleonir. Feliz aniversário, menino. Muitos anos de vida. E esse vai os parabéns. Esse parabéns vai também para você que tá completando mais um de vida, tá ligado com a gente. Receba o abraço aí, as felicitações de toda a equipe da Sorriso FM. Parabéns, muitos anos de vida. E bora seguindo por aqui. Quem mais tá com a gente também aqui? Minha amiga Dona Nice. Ela falou, bom dia, não perco um programa dessa rádio maravilhosa. Parabéns à Rádio Sorriso, a rádio que nós amamos. A Nice lá do Jonas Pinheiro, lá no assentamento. Um beijo pra você, Nice. Obrigada pela sua companhia. Obrigada pelo carinho da sua audiência. Seus amigos lá do assentamento Jonas Pinheiro. Ligado com a nossa programação. Um abraço pra todo mundo, tá bom? Bora de moda, menino. Quem vem pedindo por aqui? Quem vem pedindo? Não, quem vem cantando por aqui pra vocês é o nosso amigo Daniel. Bora aqui só pra dar uma animadinha. Uma animada mais no nosso sábado. Daniel canta Dengo. Bom dia.

0: Daniel cantando Dengo, é pra dar aquela animação mesmo no seu sabadão. 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Aproveita que hoje tem Blitz lá com a galera do Sorriso FM lá na Pacaembu, tá bom? 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Vambora falar com essa galera que tá lá e saber o que que vem por aí agora. Bom dia, meu povo!
1: Bom dia, Mônica! Estamos de volta aqui na nossa Blitz.
0: Diga
1: você
0: mais.
1: Você tá animadinha com essas músicas aí, né,
0: rapaz,
1: querida?
0: Sabadão, né, filha?
1: E eu só na dancinha.
0: Só no rasta chinela.
1: Meu amigo Alan, você viu aí, né? Hoje, aniversário da Sorriso FM também, além de...
2: 38 anos de história, 38 anos de música, de informação, 38 anos de alegria, 38 anos com os comunicadores que fazem a alegria do Rádio Sorrisense. Não só de Sorriso, mas da região norte. A gente sabe que a Sorriso FM é uma potência no norte do estado, então a gente fica feliz demais. 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É ou não é, Raquel?
1: Exatamente, meu amigo Alan Leandro. 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
0: Olha, coisa boa.
2: E quando sai a venda, toca um sino.
1: Exatamente.
2: O pessoal ali da Pacaembu toca um sino, faz uma festa. Inclusive, já está registrado em vídeo. 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Você tá com a Mariel, né, Raquel?
1: Exatamente.
2: Que vai cumprimenta falar ela aí, fala com ela. Ela acabou de vender agora uma casa, o cliente saiu daqui feliz.
1: Feliz da vida.
2: Entrou no carro buzinando, foi embora feliz, porque vai sair do aluguel.
1: É isso aí, ela, Leandro, Mariel, né?
3: Isso mesmo.
1: Bom dia pra você, minha amiga, tudo bem?
3: Bom dia, tudo bem?
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1: Show de bola. 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
2: É isso mesmo, Mônica. Eu posso pedir uma música aí, Mônica?
0: Diga, meu filho, agora.
2: Aquela do Daniel. Pode passar o rodo.
0: Eita!
2: E me mandar embora. Essa é boa, eu gostei. Você tocou uma do Daniel aí, tava no ritmo que eu tava gostando. Eu e a Raquel, a gente até dançou.
0: Ah, até dançaram. Até arrastaram o campito. Essa daqui que você quer ouvir, então.
2: Só que a Raquel é dura, ela dança mal demais.
0: Ei, pisa no pé ainda?
3: Ah, vai.
2: Pisou no meu pé, meu tênis branquinho ficou marrom agora.
0: Palhaçada.
3: Tu dança, né?
0: Certo. Então, enquanto eu vou tocando essa, vocês vão dançando aí, então. Beleza?
2: Vai.
0: Bora! Valeu!

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8: Por aqui com o nosso show da manhã, com muito sucesso, muita música boa pra tu, menina, e claro, a sua participação, né? Minha amiga Giselda tá com a gente, ligado com a nossa programação, e falou assim, ó, hoje o Leão vai tomar uma comigo, se não pode vencer, junte a ele. É, a verdade é essa, se não pode vencer, bora juntar com o Leão, né, Giselda? Obrigada pela sua companhia, minha amiga, pelo carinho da sua audiência com a gente aqui na Sorriso FM. Minha amiga Dona Rosa Classe, tu tava sumida, mulher. Como que tá as coisas? Tudo beleza, Dona Rosa?
11: Mônica, bom dia, tudo bem?
8: Tudo bem.
11: Pois eu achei que era a Raquel de novo hoje.
8: Era eu.
11: Cadê a Mônica, meu Deus?
8: É eu, filha.
11: Mônica, manda aí pra nós uma bem gostosa. Por isso pra todos que estão na escuta, pro meu filho Anderson.
8: Uhum.
11: Tá chegando de viagem, graças a Deus.
8: Uhum.
11: Pro meu marido José, pra minhas amigas todas do bairro. Pra você, né?

muito feliz. Parabéns, Carme. Adquiriu sua casinha, né? Coisa boa demais da conta. Que conquista maravilhosa. Um abraço pra você. Obrigado pela sua companhia, Giselda. Um abraço pra tu, viu, fia? Bora seguindo então, vem cantando aqui pra Dona Rosa Classe, pra minha amiga Carmen, para Dona Inês, é o Mato Grosso e Matias. É boa, Tia Azul. Bom dia.

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0: Simbora, moçada! Bora pra melhor estação Sorriso FM. A galera sintonizada com a nossa programação. Bom dia, bom dia. Já tem a sua participação. Mas antes, vamos falar com os nossos amigos e parceiros lá na Pacaembu, Raquel. Eu e meu amigo Alan, que estão por lá fazendo aquela bagunça boa e vendo a galera comprando a sua casa própria, tendo a independência da casa própria. 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
17: Buenos dias, Mônica!
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18: Pode. Então faz assim, ó, coloca a rádio no automático.
0: Aham.
18: Uhum. Aí você pega seu carro.
0: Aham. Uhum.
18: Vem aqui. 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
0: Coisa
18: Ou
0: boa.
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0: Aí, mais um!
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19: Alan. Fala comigo, bebê. Tô aqui, ó. Tô aqui na esquina.
18: Aonde?
19: Filho. Você até perdeu de vista.
18: O que você tá fazendo na esquina com essa bolsinha na mão?
19: Olha que bolsinha, é um boné, homem.
0: Aqui, lá ó, ele.
19: Tô aqui com o ouvinte que passou aqui, ó. Tá sintonizado. Bom dia, tudo bom? Como é que é seu nome?
20: Ailson
19: ali, ó. Pô, ele filma lá dentro ali, ó. Sintonizado na 99.1. Aí eu boto fé. Volumão no 12, né, Ailson?
20: Cara, no 12.
19: Curte a Sorriso FM?
20: Toda hora.
19: Show de bola. E aí, já conheceu um pouquinho ali do curso decorado da Pacaembu?
20: Ah, já passei aí, sim.
19: Tá garantido, né?
20: Valeu,
19: valeu, tamo junto.
20: Valeu, tchau.
18: Raquel.
19: Aí, minha gente, levou, faturou o bonézão. Obrigada, viu, meu querido? Esses são os melhores ouvintes do mundo, os ouvintes da Sorriso aqui.
18: Eu tô no meio da rua aqui.
0: Meu Deus, vocês se cuidem.
18: Atenção, motorista, você que tá dando carona pra Sorriso FM, passa aqui, buzina, que eu vou te dar um boné. Passou, buzinou.
0: Levou.
18: Mostrou que tá ouvindo a Sorriso. 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É a Blitz da Sorriso com você, motorista, com você que quer adquirir a sua casa própria, sair do aluguel. 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Segura que o vento vai levar.
19: Levanta.
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18: 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E também, Raquel, hoje é um dia especial porque a rádio completa 38 anos.
0: Raquel.
19: Show, meu amigo. Aqui o pessoal perdeu até o rumo aqui do negócio.
18: Quase que deu um acidente ali agora.
0: Meu Deus do céu.
19: Jesus.
18: Um caboclo atravessou o outro ali, buzinou, mas tirou um fino mesmo.
0: Meu, isso eu tô achando.
18: Ele tinha no para-choque dele, foi embora.
0: E eu escutando aqui a buzina, achando que era o cara parando pra pegar o brinde. Ô, Alan, você falou agora há pouco que você gosta do Daniel, você gosta dessas modas assim pra arrastar a chinela. A Raquel não pode pisar no seu pé de novo. Eu preparei uma outra moda aqui pra enquanto eu vou tocando outras músicas e atendendo a galera, vocês já vão dançando aí, tá?
18: Então vai lá.
0: Bora lá, vamos ver se você vai. Vamos ver se tu vai gostar dessa, Alan.
18: Deixa eu ouvir.
0: Ó, escuta um pedacinho. Boa demais. Enrosca com o Rick Renner.
18: Isso.
0: Valeu, meus amigos. Até daqui a pouquinho, então, viu?
1: Meu amor.

0: Rick Renner, menino em rosca e rosca. É o nosso sabadão animado aqui da Sorriso FM. Tem que estar mais do que animado, porque afinal são 38 anos de Sorriso FM, menino. 38 anos alegrando o seu dia, alegrando sua tarde, sua manhã, sua noite, seu dia inteiro, né? Essa é uma verdade, alegrando o seu dia inteiro. E claro, com os melhores ouvintes há 38 anos junto com a gente. Aqui na sintonia certa, na 99.1, na Sorriso FM. Há 38 anos aqui de companheirismo, de parceirismo, da Sorriso com você ouvinte, com os nossos amigos parceiros também, é claro. Minha amiga Rosane tá com a gente, ligado com a gente. Bom dia, Rosane, como que você tá, minha Nina?
1: Bom dia, Mônica.
0: Bom dia, Mônica. Bom dia, sua linda.
1: É Rosane, da Fazenda RBR.
0: Oi, fia.
1: Perto de Feliz Natal.
0: Diga.
1: Queria uma música de Zezé de Camargo e Luciano.
0: Uhum.
1: Flores em Vida.
0: Mas é pra já.
1: Oferecendo pra toda a galera que tá sintonizado aí com você.
0: Beleza.
1: Um abraço, Mônica.
0: Um abraço,
1: eu sou
0: maravilhosa.
1: Sou ouvinte todos os dias aqui na Fazenda.
0: Obrigada, sua linda, pela sua companhia, por estar junto com a gente, tá bom, Rosane? Um abraço pra você, meu amigo Rubens. Como é que tá as coisas, menino? Bom dia.
2: Bom dia, Mônica. Primeiramente de tudo, parabenizar essa rádio Sorriso FM. Acompanho desde que era AM.
0: Valeu,
2: uma
0: meu amigo.
2: Top, né? E agora de manhã eu queria que você tocasse aqui aquela Amado Batista, Folha Seca.
0: Folha
2: Seca. Aqui com a minha grande esposa, a Edna. E é isso aí, um ótimo sabadão pra todos nós. A Edna
0: Valeu.
2: Tá aqui pegada na cozinha aqui, preparando aqui um frango caipira.
0: Eita, menino, coisa boa demais da conta. Meu amigo Amaraí tá com a gente lá em Lucas do Rio Verde, na Chácara Três Irmãs. Minha amiga Edneia, um abraço pra vocês, obrigado pela companhia. Ô Rubens, já que tua esposa tá aí, ó, grudada aí, menino, num franguinho caipira cozinhando, vamos ouvir essa daqui, Rubens? O que que tu acha, filho? É um franguinho na panela, é coisa boa num sabadão ainda com a polentinha, hein, Rubens? Um abraço, meu amigo Amaraí, essa vai pra vocês.

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15: Então simbora, moçada, que a minha amiga pediu essa moda aqui, ó, do Flores em Vida. Foi a Rosane, se eu não me engano, com Zezé de Camargo e Luciano. Bora lá?

0: Flores em Vida, cantando pra você, Zezé de Camargo e Luciano, aqui no nosso Sabadão.
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0: Então, simbora, moçada. 10 horas e 35 minutos. Bora seguindo por aqui com o nosso show da manhã, nesse sábado maravilhoso, ensolarado, né? O calor batendo com tudo e nós achando que ia ter... Ontem mesmo, não estava esperando o calor de ontem, não, gente. Achei que ia ser mais fresquinho, né? E hoje esse sol escaldante, parece que umas nuvens estão aí fechando um pouquinho, né? Escondendo um pouquinho o sol. Dizem que teremos aí fortes temporais, com possibilidade até de chuva de granizo. Será, Brasil? Que vem uma chuva tranquila, né? Se Deus quiser. E com um calor desse... Gente, bora lá trazendo a nossa frase do dia com a nossa amiga Maria Antônia. Maria Antônia, menina, bora falando com Maria Antônia, a nossa frase do dia com ela, Brasil.
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0: Então bora lá falando com Maria Antônia. Bom dia, Maria Antônia, como é que tá as coisas, menina?
3: Oi, oi, oi, oi, muito bom dia, Mônica, Moniquita, bom dia, Mônica, bom dia, meus coleguinhas e amiguinhos, ouvintes da nossa Rádio Sorriso, satisfação imensa, sabadão. Feliz sabadão para todo mundo e temos a frase do dia.
0: A nossa frase do dia, Maria Antônia. Qual que é o tema de hoje, Maria Antônia? Conta para nós.
3: Então, minha amiguinha, para hoje a vitória não é sobre conquistar tudo, certo?
0: Eita, não é sobre conquistar tudo de fato mesmo, né, Maria Antônia? Nem sempre as vitórias vão estar só em conquistar. Essa é uma verdade. E o que que você traz para nós nesse sábado, a nossa frase do dia? Conta, Maria Antônia.
3: E aqui diz assim, a vitória não é sobre conquistar tudo, mas sobre nunca desistir de si mesma, mesmo quando o mundo tentar te fazer parar. Ela se revela nos pequenos atos de coragem, que ninguém vê. Levantar depois de uma queda, persistir quando tudo parece difícil, acreditar quando ninguém mais acredita. Cada passo dado com sinceridade e cada decisão tomada com o coração é um triunfo silencioso que constrói a sua história. Não se compare com os outros, nem se pressione para ser perfeita. O verdadeiro sucesso está em respeitar seu próprio ritmo, aprender com os erros e celebrar cada avanço, por menor que pareça. A vida não pede que você seja sempre vencedora aos olhos do mundo. Ela pede que você seja fiel a si mesma, que continue caminhando mesmo quando o caminho parece incerto. Permita-se sentir orgulho de cada conquista sua, porque a maior vitória é permanecer inteira, mesmo em meio às tempestades. E continuar acreditando na própria força.
0: Certo, minha amiga. E claro, né? Você vai dizer mais. Traga mais. Diga mais, Maria Antônia.
3: Essa é a nossa reflexão do dia. E digo mais. Vou dizer assim, simplesmente que você permita-se, viva-se, tá? Não seja perfeito ou imperfeita, seja você mesmo em qualquer lugar, em qualquer ocasião.
0: Certo, Maria Antônia, nossa frase direta, objetiva com Maria Antônia. 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Maria Antônia trazendo a nossa frase de hoje, seja você... não fique tentando ser o outro, não, menino, não fantasie nada, seja você mesmo. E, claro, que nem toda conquista você vai... Nem toda vitória vai ser somente sobre conquistar algo, comprar algo, adquirir algo. A maior vitória é você ser você, ter uma vida feliz, uma vida alegre. A maior vitória é você estar ao lado das pessoas que você ama, né? E claro que uma vitória também, né, é a conquista da sua casa própria. Vamos aproveitar que nós falamos aqui com Maria Antônia, trouxemos aqui a nossa frase do dia. E nesse clima, claro, de vitória e de conquista, falando com os nossos amigos lá da Pacaembu, que estão lá, a equipe da Sorriso FM, trazendo para você aqui as últimas informações. 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Galera, como vocês estão, menina? Estão ouvindo eu?
4: Fala comigo, Mônica.
0: Não estava ouvindo vocês aqui, menina?
4: A gente continua aqui na Pacaembu com a nossa Blitz da Sorriso. Aliás, você falando que está um sol para cada cidadão realmente, pedindo chuva, mas um ventinho pelo menos está rolando, quase levando nosso barraco embora. Mas tá
0: segura, babado, segura.
4: Não estou reclamando não, porque o vento é bom demais.
0: Né? Bom demais.
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5: 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Meu amigo ouvinte, meu amigo motorista, minha amiga motorista, você taxista, motorista de aplicativo, você que tá ouvindo a rádio aí, fazendo aquele almoço, minha amiga, aquela feijoada hoje, a Raquel tá aqui comigo. Raquel, tem boné da rádio indo pra gente distribuir pros ouvintes? Quem
4: você
5: passar
4: já,
5: aqui?
4: Você já deu todos.
5: Acabou o boné, mas tem mochila.
0: Eu quero
5: tem
0: saber do meu boné, eu quero saber do meu boné.
5: Boné. Você já tem um, você quer outro pra quê?
0: Poxa, eu quero um azul agora.
5: Você tem um azul?
0: Agora eu quero um azul.
5: Primeiro que acabou.
0: Eu já tenho rosa.
4: Sabe o que acontece? Ah, você já tem rosa. Ah, mas olha. Eu vou roubar o do Alan, que tá com na cabeça. Meu. Alan, sabe o que acontece? Vamos liberar pra Mônica, lá ele.
0: Ah, lá ele.
4: Porque daqui a pouquinho tem horário eleitoral. Ah,
5: atenção,
4: tá
5: ao top de 5 segundos. Começa a propaganda eleitoral gratuita no rádio, de acordo com a lei número 9.995/94.
0: Pronto, nossa. Pronto.
5: Viu, Raquel? Mas assim, ó, você que tá passando aqui na Tancredo Neves, esquina com a Avenida dos Imigrantes. Olha, a buzinou, tá ouvindo a gente? Tamo junto. O Áureo, ô, Mônica, só pra gente fechar. O Áureo é um ouvinte da rádio, veio aqui. O que você achou ali da casa, Áureo?
7: Gostei da casa, muito bonita e vou indicar também para os outros.
0: Oh,
7: né?
5: Muito bonita. Muito obrigado. Qual que é o bairro que você mora, Áureo?
7: Eu moro no Parque dos Poderes.
5: Parque dos Poderes, tamo junto. Nosso valeu. Ouvinte, tamo junto, Áureo. Valeu, pegou o brinco saindo ali com a mochila, com o boné, tamo
4: pegou
5: junto.
4: Boné. Show.
5: Que é,
4: deixa eu só confirmar com a Axa. Amiga Axa. Hoje e amanhã, o pessoal aqui da Pacaembu vai estar lá no Parque Municipal, né?
8: Vai.
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0: Oh.
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0: Raquel já tá doida para querer ir lá.
8: E casa barata, né? Pronto.
4: 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A gente continua, então, por aqui. Mais uns minutinhos, minha amiga Mônica.
0: Valeu.
4: Para quem tá vindo, para quem tá saindo de casa agora, dá tempo de você chegar aqui e aproveitar a nossa Blitz para conhecer um pouquinho mais, então, da Pacaembu, construtora, esse feirão maravilhoso, que é para você aproveitar mesmo.
0: Valeu, Mônica, moçada.
4: Liberar para você já, porque daqui a pouquinho tem o horário eleitoral.
0: Já, já.
4: Horário eleitoral gratuito e obrigatório. Oh, falei tudo errado.
0: Tudo errado.
4: Valeu, Moniquita. Um beijo para você e todos os ouvintes da Sorriso FM.
0: Valeu, meus parceiros, Alan e também a Raquel e toda a galera aí da Sorriso FM. Um beijo, um cheiro, um queijo para vocês, moçada. Fechando por aqui, então, menina Blitz, com a galera da Sorriso FM lá na Pacaembu. Já nós tá de volta. Fica aí, viu? Não saia daí, não.
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Bora seguindo, chegou a hora da propaganda eleitoral, horário reservado para propaganda eleitoral gratuita. Daqui a alguns minutos a gente volta tá de volta com a nossa programação normal, atendendo aqui a sua participação e, claro, seguindo com muita música boa para você que tá ligado aqui na Melhor. Já já tem muito mais, já sabe, né? Não saia daí não, já já tem muito mais músicas para você.

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3: Simbora, moçada. Voltando aqui para nossa programação normal, seguindo com muita música boa para você. E, é claro, a sua participação. Já vamos de moda por aqui. Meu amigo Josley tá ligado com a gente. Passou lá na Blitz da Pacaembu. Ganhou aquele boné lindo, maravilhoso da Sorriso FM. Josley, bom dia, menino. Pedindo uma moda aqui do de Paulo e Paulino. Bora lá curtir, menino. Eu disse não. Bom dia, meu povo.

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0: Glauber cantando pra você aqui no nosso show da manhã. Meu amigo triste, tá ligado com a nossa programação? Que de triste não tem nada, né, meu amigo? Ligado com a nossa programação, curtindo a Sorriso FM, tá na estrada fora e dando carona pra nós. Um abraço, meu amigo. Obrigado pela sua companhia, obrigado pelo carinho da sua audiência. Minha amiga Márcia também tá sintonizada aqui com a melhor. Bom dia, Márcia. A mulher animada demais da conta, sintonizada aqui com a Sorriso FM. Minha amiga Enedina, bom dia pra minha amiga Enedina também, que tá sumida. Enedina, como é que tá, menina? Meu amigo Loredi, tá ligado com a gente. Chora, me liga, pedindo chora, me liga. Meu amigo Francisco, filho, como é que tá as coisas? Bom dia.
1: Bom dia, bom dia, bom dia. Pois é, né? Ontem fui contemplado no... acho que é no almoço lá do... restaurante Porto Alegre.
0: Ah, coisa boa.
1: Aí ninguém, assim, eu peguei pela metade na Voz do Povo, né? Tava passando o sorteio lá.
0: Ah.
1: A outra vez que eu já fui contemplado, né? Duas vezes já, mas você me manda mensagem, né? Tal, né?
0: Olha, menino! Francisco ganhou um almoço ontem. Coisa boa demais da conta, hein, Francisco? Obrigado aí pela sua companhia, meu amigo. Tu foi fazer caminhadinha hoje logo cedo, fi? Todo dia ele faz a caminhadinha dele, né? Um abraço pra você, meu amigo. Obrigado pela sua companhia, tá bom? Bora seguindo por aqui, moçada. Vem cantando aqui pra você, Bruno Marrone. Tô indo embora, vai pro meu amigo triste, meu amigo gringo. Daqui a pouquinho atendo sua participação aqui também, viu, gringo? Um abraço pra tu, menino.

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mentindo. Rio Negro, Solimões, tá mentindo, tá mentindo, menino? Bora que bora com o nosso show da manhã, dessa manhã maravilhosa de sabadão. E agora, você que tá ajeitando o almoço, fazendo aquela carninha, ajeitando o franguinho na panela e já também já tá fazendo isso aqui, ó. Seco, já abriu a cajibrina, já tá tomando uma. Bom dia, você que tá ligado com a gente, sintonizado aqui na melhor, tá com a sua família reunida, com os teus amigos. Você que tá no trabalho já esperando ansiosamente pra dar meio-dia, pra fechar o expediente, pra poder descansar e curtir o finalzão de semana. Calma que já tá quase. Já tá quase. Se não fosse o quase, tu já tava em casa, né? Se não fosse o quase, menino. Vai daqui a pouquinho, filho, na raia pra casa. Já, já, viu? Para você que tá chegando agora e sintonizando aqui com a melhor, obrigada pela sua companhia. Obrigada aí pelo carinho da sua audiência. A gente segue por aqui com a melhor, viu? Com a Sorriso FM, que hoje completa aí 38 anos no ar, com a melhor audiência. E, claro, com os melhores ouvintes aqui, juntinho com a gente. Embora com o trio Parada Dura, é o Avião das Nove. Bom dia.

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1: Simbora, moçada. Chegou a hora de nós irmos embora. É, chegou a hora de fechar por aqui o nosso show da manhã. Agradecer a você pela sua companhia. A você, ouvinte, com a gente. Ligado com a nossa programação. Curtindo a Sorriso FM, 38 anos no ar com a melhor audiência, levando sempre o melhor da programação para você que tá aí do outro lado do rádio. Um beijo, bom fim de semana e a gente se encontra segunda-feira, se Deus quiser. Fui!

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você parar, respirar fundo e deixar a música fazer o resto? Então é exatamente isso que a gente vai fazer agora aqui. Só as mais pedidas, as melhores da programação. Inclusive, tô aguardando você já pra indicar também a sua música favorita. Vai rolar muita coisa legal hoje. Tem flashback mais pedido também. Tem destaque da semana. Tem o Top 3 Pop Brasil e muito mais. Então, ó, já vai agora pro WhatsApp e participar aí, tá bom? Vai indicar a sua música e se inscrever aqui nas promoções. A primeira já promete, hein? Começando com Bruno Mars.

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No playlist da semana. Então vem com a gente aqui, ó. Alô especial pra Aline Bittencourt, Andréia Abreu também, o Edilson Varela, a Rosane Barreto. Que legal, hein, saber que vocês estão aí do outro lado curtindo e fazendo parte aqui desse momento, né? Muito legal ter essa companhia aí de vocês e saber que a música tá chegando aí, né? Fazendo parte desse dia aí tão bacana, tão gostoso. Vamos curtir o finalzão de semana com chave de ouro, né, galera? Chegando agora o grupo Menos é Mais, Saudade Inconveniente, entre as mais pedidas. Isso.

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2: Existe uma teoria que se chama 90-10, onde uma pessoa tem 90% daquilo que você procura em alguém, só que você foca naqueles 10% que falta. 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
1: Olha só, hein? Próximo pedido aqui no nosso playlist da semana veio pelo nosso Face. O Gustavo Henrique mandou a dele e a gente já vai atender agora mesmo, né? Valeu demais pela participação, Gustavo. E você, hein? Você sabe o que você tá afim de ouvir? Então, ó, vai agora aqui na nossa página, vai lá no Face e deixa seu recado lá. Ou então já grava um áudio no Whats com seu nome, seu bairro, de onde que você tá ouvindo e qual música que você tá afim de curtir. Tá bom? A sua escolha. Pode tocar aqui a qualquer momento, hein? Chegando agora, ó, Gustavo. Marcos e Belucci, pena que você já namora.

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do Vitor Clay, o Sol. Chegando agora os nossos aniversariantes, aquele momento especial pra gente celebrar quem tá completando aí mais um aninho de vida. Parabéns aqui pro Nilson Reis, Angelina Cordeiro, Vanessa Bastos, Anselmo Fernandes, Tainá Faria e também o Júlio Martinelli. Olha, cada aniversário é uma conquista, é uma prova de que você tá aí, ó, firme e seguindo em frente, né? Então que venham mais sorrisos, mais abraços e também histórias boas pra contar, tá bom?

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7: Top 3 Pop Brasil aqui no playlist da semana. Ó, presta atenção que agora vem coisa boa, hein? A gente preparou aqui o Top 3 Pop Brasil só com aquelas músicas que estão bombando por aí, né? Que tá todo mundo curtindo. Três hits seguidos aqui sem parar pra você cantar junto e se jogar nessa vibe. Vamos começar, vamos curtir.
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3: Uma hora e 11 minutos.

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semana, Lucas Igor, Flash. E olha só, hein? Essa música aqui é muito bacana. E sabe o que me lembrou essa música? Daquele super-herói, né? O Flash, sabe? Que tem super velocidade e tal. Eu assisti os dois filmes aí, muito bacana. Agora, pensando nisso, eu quero saber de você. Qual que é o seu super-herói favorito? Então participa com a gente agora aqui pelas redes sociais, que daqui a pouquinho eu já vou ler a sua resposta, tá? E agora,

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0: Esse é o nosso playlist da semana com as mais pedidas. Depois do som do Matheus e Cauã, admita. Vamos ouvir agora de quem que é o nosso próximo pedido. Se você ainda não mandou o seu, é só você gravar um áudio agora aqui no WhatsApp da rádio com seu nome, bairro, tá? E qual música que você tá afim de curtir aqui no playlist. Só indicar pra gente, tá bom? A sua voz, ela pode tocar aqui a qualquer momento, hein? Vamos descobrir agora, então, quem que pediu aí a música. Manda aí, produção.
1: Fala, galera. Me chama Aline. E eu gostaria de ouvir Diego e Victor Hugo. BG e a Cura.
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4: Uma hora e 40 minutos.

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Maria Lúcia Bandeira, o Everton Menezes também que tá ouvindo, curtindo aqui a programação. Gabriel Rosa, quem mais? Letícia Couto, que bom hein, saber que vocês estão aí ligados no playlist da semana. E essa companhia que faz tudo valer a pena, viu? Obrigado. Chegando agora, Olivia Dean com Menai.

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flashback mais pedido da semana com Marjorie este ano. Você sempre será. Inclusive, você pode indicar aí o seu flashback. Música nacional ou internacional. Só mandar pra gente aqui no playlist.

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9: Fala, gente, de volta. A gente continua aqui, ó, firme e forte com o nosso playlist da semana. Valeu demais, hein, você que tá aí do outro lado, curtindo cada música, cada momento. É muito legal saber que você tá junto nessa aí comigo, viu? Uma super jornada musical aqui, só o filé do filé, só as melhores da programação. E a música, ela tem um poder gigantesco, né? Ela conecta, ela faz companhia, ela transforma a qualquer momento, né? Qualquer instante é que você esteja vivendo em algo especial. Então, ó, continua comigo porque ainda tem muita coisa boa vindo aí por aí, viu? Chegando a essa hora, agora a gente abre com a Ana Castela. Olha onde eu tô.

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11: Playlist da semana tem recados especiais aqui. Um salve aqui pra Duda Ferraz, Bento Andrade, também a Marcela Jardim. Que legal, hein, saber que vocês estão aí acompanhando o nosso playlist. Obrigado aí pela presença, pelo carinho e por fazerem parte desse momento aí com a gente. Vocês são demais, galera. Valeu. Billie Eilish chegando agora com Birds of a Feather.

E olha, se você também tá afim de pedir música, você pode ir na nossa página agora do Face ou então gravar um áudio no WhatsApp da rádio com seu nome, o bairro de onde você tá ouvindo e qual música que você tá afim, tá bom? Fátima, aqui chega a sua música, ó. Cleito e Romário com Não Namora. Sim, não.

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11: 2:42.
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0: os aniversariantes agora chegando. Vamos comemorar, gente? Felicidades aqui pro Wagner Melo, Angelina Torres, Vinícius Maciel e também a Janaína Cortello. Olha, cada aniversário é mais que especial, é dia pra comemorar mesmo. E quer saber? Pode caprichar na fatia do bolo e comemorar com quem ama de verdade, tá bom? Quem te ama, seus amigos, melhores amigos, familiares também e quem quer te ver bem, né? E que você gosta, se sente em paz do lado daquela pessoa. É isso aí, tem que comemorar com gente mais que especial. Muitas felicidades, aproveitem bastante. Chegando na sequência, o som do Israel e Rodolfo pra vocês. Não, mas quase.
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0: A gratidão é nossa, dos intérpretes, para os compositores. 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

Muito boa noite, boa noite. Vamos conferir a hora certa. São 6h52 agora e o que temos? Temos comemorações.

0: aí, você ouviu agora há pouco Dire Straits e a música Far So Far Away. O nosso baú fica mais bonito, mais brilhante. Sabe por quê? Porque temos uma equipe maravilhosa. É, muita festa te aguarda. A partir de agora, eu falo com Marlene Maria. Mas, mulher, conta pra gente, principalmente, como é que tá esse mundo maravilhoso da comunicação e, é claro, de outras empresas também. Afinal de contas, troféu é troféu e precisa ser comemorado. Boa noite, Marlene.
1: Boa noite. Boa noite, Branca Moraes. Amigos queridos que estão ligados nessa maravilhosa emissora. Satisfação, alegria de estar aqui num salão preparado para a festa, de fato, com o tema hoje... Quatro estações, o sucesso, né? Quatro estações de sucesso, preparado com muito carinho pela equipe da Associação Comercial e Empresarial de Sorriso. Estamos aqui no Centro de Eventos Sicredi para falar de Destaque Empresarial ACES 2025, entregue na noite de hoje. E uma noite muito especial, né, Branca Moraes? Que eu não poderia deixar de fazer a menção, a referência, antes mesmo de cumprimentar os colegas aqui, não é? Estamos muito bem acompanhados aqui neste salão. Mas eu já pedi para a Branca preparar um parabéns para nós, porque hoje é para nós mesmo. Branca Moraes, hoje não é só o destaque que a emissora Sorriso FM recebe mais uma vez, mas também hoje é dia de bolo de aniversário. Então, 38 anos da agora Sorriso FM, parabéns para nós, né, Branquinha Moraes?

0: Brasil tem torcida.
1: Parabéns, Gaudério, para alcançar todos os corações, né? Isso é muito importante. Corações gaúchos, corações sudeste, do sudeste, paulistas, cariocas, corações nordestinos que se reúnem aqui. Tá do meu lado, meu queridíssimo Ivan, coração paranaense. É isso?
2: Ô Marlene, você sabe que é uma mistura, né? Boa noite.
1: É, um pouco de cada.
2: Eu nasci em Mato Grosso no ano em que nasceu a Sorriso FM, 1988.
1: Olha, 38 anos?
2: É, meu pai é paranaense e minha mãe é gaúcha.
1: Ah, ó, viu? Tem sangue, né?
2: Sulista.
1: Sulista.
2: É verdade. Boa noite, Marlene,
1: boa noite.
2: Ouvintes. Parabéns à Rádio Sorriso. É, parabéns, Sorriso, por uma rádio tão especial. Há pouco a gente falava, né, Marlene? 38 anos não é para qualquer um. Nasce lá com Celito Barbieri, com Elpidio Daroite, Elcio Rodrigues, família Rodrigues, e hoje tão bem cuidada pelo Plínio Ficanha e por toda essa equipe. Então, parabéns a você, Marlene, a toda a equipe pelo Prêmio Destaque do Ano 2025, mas, sobretudo, por esses 38 anos de plena liderança no ar.
1: É verdade. Pior, melhor é isso, né? Pior é melhor.
2: É, plena liderança.
1: Melhor, que alegria.
2: Uma coisa muito bonita, sim. Muitos bastões foram se passando.
1: Verdade.
2: E a qualidade no mais alto. Então, tem muito que se comemorar. Parabéns, parabéns e parabéns.
1: Muito obrigado. O Ivan segue por aqui.
2: Valeu.
1: Hoje com a equipe
2: RedeTV.
1: RedeTV presente, isso. Cidade Verde por aqui também, com a cobertura completa desse evento.
2: Já vamos começar as entrevistas e a gente conta tudo na segunda. Acho que a gente vai começar um pouquinho mais cedo, às 10h40, no 3.1 e no 12.1.
1: Legal, muito bom, Ivan. Obrigada. Parabéns.
2: Valeu,
1: também pela sua parcela nesse aniversário. Você
2: obrigado.
1: Tem,
2: né? Quero um pedaço do bolo.
1: É seu, já é seu. Deixa eu cumprimentar. Valeu. Mais aqui nosso querido colega que também vem para a jornada conosco aqui nesta noite, não é? Estreante ainda na equipe da Sorriso FM, nosso querido Bruno Dobrinei. Bem-vindo, boa noite. Como é que está sentindo aí?
3: Marlene, uma ótima noite para você e a todos que nos acompanham. Olha só, meu primeiro ano nesse evento. Espero que venham vários outros também, né, Marlene? Mas um evento muito bonito, muito exuberante, até porque são as empresas aí que acreditam, né, principalmente na imprensa aqui de Sorriso. A gente sabe que isso é muito importante, né? Até porque sem os nossos parceiros, que inclusive são os melhores que estão hoje aqui, nós não somos ninguém, sem os parceiros e sem os ouvintes também, né, Marlene?
1: Obrigado, Bruno, que segue com a gente aí, parceiro nessa cobertura, né? A gente já
3: exatamente.
1: Volta a falar com ele. Deixa eu cumprimentar a Milena Moraes, também está por aqui. Milena, trazendo seus cumprimentos na Night, né? Vem para assessorar aqui para também comemorar esse prêmio, né? Milena Moraes, boa noite.
4: Isso mesmo. Boa noite, Marlene. Boa noite, Branca. Boa noite a todos os ouvintes. É uma honra, mais uma vez, estar num evento como esse, grandioso, da Associação Comercial e Empresarial de Sorriso. Estamos aqui pela Sorriso FM também, que é um dos destaques empresariais, e também trabalhando, né, levando informação para toda a população de Sorriso. E com os entrevistados de hoje, os homenageados, a gente vai fazer toda essa cobertura. E é claro, aproveitar para falar um pouquinho sobre o aniversário da Rádio Sorriso, 38 anos, e é um prazer imenso fazer parte dessa equipe. E a gente sabe da importância que a Rádio Sorriso tem para o desenvolvimento do nosso município. Praticamente nasceu junto com a emancipação do município, e a gente tem uma honra muito grande de fazer parte dessa equipe. Muitíssimo obrigada. Parabéns à Rádio Sorriso, parabéns a todos os nossos ouvintes e os nossos agradecimentos também a todos que apoiam, né, a nossa rádio, tanto no jornalismo quanto no entretenimento. Então a gente agradece principalmente aí os nossos patrocinadores.
1: Maravilha, obrigada, Milena. Ela segue com a gente aqui nessa jornada, noite adentro. E eu já vou pedir licença aí para Branca Moraes para seguir mais um pedacinho e cumprimentar um querido amigo que já está aqui, que também tem voz de locutor, né? Meu queridíssimo coordenador do Procon Sorriso, Michel Ferreira, está por aqui. Uma noite linda, né, Michel? Uma noite de festa pra gente aqui. E é uma satisfação encontrá-lo aqui já tão cedinho com a gente. Seja bem-vindo, boa noite.
0: Bom, boa noite, Marlene, boa noite, ouvintes da Rádio Sorriso. Que satisfação participar dessa festa maravilhosa e ao lado aqui de todos vocês que fazem essa cobertura incrível, mais uma, né, das tantas. Então, parabéns aí a toda a equipe técnica, os profissionais que estão na frente e também atrás dos microfones.
1: Muito bem, Michel, que seguidamente nos visita por lá. Às vezes a gente brinca, né? Tem que vir assinar ponto, né? E é sempre muito bem-vindo no nosso departamento de jornalismo, principalmente no estúdio da Sorriso FM. Hoje a emissora completando 38 anos, né, Michel? Uma data que para nós é festiva. E eu gostaria que você falasse um pouco a respeito disso, do que representa isso, já que você está à frente de um dos órgãos de maior importância para o cidadão aqui em Sorriso.
0: Bom, Marlene, eu sempre digo assim que eu sou suspeito a falar da imprensa, né? Eu até brinco que eu sou mais jornalista que advogado. Toda a área jurídica, mas eu tenho um carinho, um respeito muito grande pela comunicação. E exatamente em virtude de saber, né, a importância da rádio, em saber da importância de uma emissora de TV e dos demais meios de comunicação que informam a sociedade, né? Que dão voz e vez à população, que anunciam as empresas locais e, evidentemente, que abre as portas para nós também, o setor público, para que nós possamos levar aí as nossas ações de educação, de orientação. Então, nessa data especial, 38 anos, uma jovem senhora, a Rádio
1: Sorriso. Jovem senhora. E uma jovem senhora poderosa, dá licença.
0: Com certeza! Poderosa, né? E gigante, grande,
1: verdade,
0: maravilhosa.
1: Verdade.
0: Então, eu gostaria muito de parabenizá-la a todos. Plínio Ficanha, que tem assim um respeito, tem uma gratidão muito grande. Não só eu, mas eu acredito que a sociedade sorrisense, né, que conhece a história desse empreendedor à frente desses importantes meios de comunicação. Então, a toda a equipe, a todo o grupo, parabéns, Rádio Sorriso, que veio mais 30, mais 38 anos e assim sucessivamente.
1: Obrigada, Michel, bem-vindo. Deixa ele lá fazer o costado com a primeira-dama que está por aí, né? Não deixa solta não, né, Michel? Boa festa.
0: Não, obrigado, parabéns mais uma vez, bom trabalho a todos vocês.
1: Muito obrigada, obrigada, Michel Ferreira. Para quem está em casa, vale o destaque, não é? Meu querido Bruno, segue comigo aqui, vamos bater um papinho. Você que esteve recentemente na cobertura também desse mesmo evento assemelhado em Nova Mutum, não é? O que você achou da nossa recepção aqui da festa, do espaço a princípio?
3: Olha, a nossa recepção aqui foi muito boa, Marlene. É um evento assim, eu acho que é o mais exuberante do ano também, né? Então, eu acho que hoje é um dia de muita expectativa. E, Marlene, são 38 anos. Como que era 38 anos atrás a comunicação? A rádio, eu acho que era o principal papel, principalmente há 38 anos atrás.
1: Né? Eu não estava, Bruno, presente, né, nesse momento aqui na Sorriso FM, mas já estava no rádio nessa época. Há muita diferença entre como se fazia rádio na época e como se faz rádio hoje. Porém, o mais impressionante é que a importância e a presença na vida das pessoas do rádio não esmoreceu com a vida do computador, da internet, de todos os meios de comunicação que foram sendo agregados, a própria televisão que veio aí nesse espaço, ganhou o seu espaço e respeito, enfim. Mas o rádio extremamente forte, extremamente presente na vida das pessoas. Então, com certeza, para mim, pessoalmente, estar aqui hoje é uma grande satisfação. Não só pelo aniversário da emissora, mas por estarmos aqui também para receber mais uma vez o prêmio de destaque na comunicação no rádio aqui em Sorriso. Com certeza é um feedback muito positivo, é uma informação que vem das ruas para nós, que de repente estamos no caminho certo, né? Plínio Ficanha, que está lá de repente ouvindo a gente, transmitindo já os parabéns também, em nome de todos os trabalhadores que aqui estão, não é? Plínio Ficanha, com certeza, é um baluarte da comunicação em Sorriso, indiscutivelmente, e não fosse pela pessoa dele, talvez não estivéssemos aqui hoje podendo falar dessa forma, né? 38 anos da Sorriso FM e o destaque que mais uma vez a gente recebe das mãos da comunidade sorrisense com muito carinho, isso é muito importante.
3: Pois é, Marlene, há 38 anos atrás nós não tínhamos a internet, né? Então hoje nós temos a internet e temos a rádio, mas toda vez que se fala de rádio, que se fala de três meios de comunicação, tanto rádio, quanto TV, quanto internet, sempre o que está na rádio e na TV passa mais credibilidade pelo fato de ser apurada e de uma forma mais profissional também, né? Infelizmente, a internet ainda, na minha opinião, continua aí sendo a famosa terra sem lei, onde o pessoal julga, coloca de tudo. Então, hoje, sim, nós temos a notícia pela internet, o que torna mais rápido, mas, infelizmente, muita fake news. Então, eu acho que toda vez que a gente fala, ah, vi, eu ouvi na rádio, eu assisti na TV, passa uma credibilidade que só a TV e a rádio, há 38 anos, especialmente a Sorriso FM, e, é claro, que seja por muitos e muitos anos, principalmente quando se trata de uma comunicação que é destaque há vários anos consecutivos também, né, Marlene?
1: Que maravilha, vamos lá. Obrigada, Bruno. Ele segue com a gente aqui. Vamos voltar a dar um pulinho no estúdio, né, Branca Moraes? Ela vai segurando com a gente aí, com a musiquinha que o povo gosta. Mais uma vez chamando quem ainda está se preparando, que não chegou aqui, que venha, não é? Porque é um evento que vai ser muito bonito, promete muito essa noite aqui no Centro de Eventos Sicredi, de onde nós voltamos a falar daqui a pouquinho.
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0: E assim voltamos lá na festa mais badalada dessa região, juntamente com Marlene, Maria e toda a equipe da Sorriso FM. Boa noite mais uma vez, Marlene, mais uma vez aí, não canso de frisar aqui que é uma noite muito especial para todos nós.
1: Com certeza, Branca Moraes. Mais uma vez, boa noite a todos que estão ligados aqui na Sorriso FM. A gente segue nesse salão que é com certeza o mais bonito de Sorriso, né? O Anderson está aqui, inviolável Sorriso presente mais uma vez, presente também na diretoria da SES. Eu imagino que seja uma satisfação, né? Parabéns, tá maravilhoso o espaço aqui. Mais uma vez, uma noite de festa que Sorriso merece, né? Boa noite.
2: Boa noite, Marlene, Mariana, dos ouvintes aí da Rádio Sorriso. Cada vez que passa, fica mais bonito esse salão, né? Fica mais bonito essa entrega de prêmios, acho que as empresas aderindo, tudo é muito bonito. Eu fico muito contente de ver como cada ano que passa a gente está se melhorando, né?
1: Muito bem. A Envilove, Sorriso presente também. E como empresário, o senhor entende a importância de um prêmio como esse, de se valorizar? Porque hoje não está fácil para ninguém, né?
2: Com certeza, a Inviolável aí, né, Sorriso cresceu, a Inviolável vem crescendo também, estamos de casa nova aí, né, passando por uma reforma agora recentemente, e há 19 anos consecutivos a Inviolável recebe aí o prêmio aí de melhor empresa de monitoramento, melhor empresa de patrimônio, né, de segurança patrimonial, melhor empresa também de revenda de produtos eletrônicos, né, de produtos aí de tecnologia de monitoramento. Então, assim, a gente fica muito agraciado, muito contente e a gente, no mesmo tempo, a gente aumenta mais o nosso... nós temos que fazer melhor, né?
1: Isso. A oferta do produto, do serviço, enfim.
2: Com certeza. Então, assim, a gente tem que melhorar cada vez mais. Então, esse é o nosso compromisso com o nosso cliente, tem que aumentar. Vamos parabenizar a Rádio Sorriso hoje também?
1: É verdade.
2: A Rádio Sorriso, ao Maninho aí, ó, 38 anos. 38? Ou eu tô errando? 38 anos hoje também, então ele deve estar contente. Também vai receber prêmio aí também, né? E ainda mais o aniversário. Isso é muito bonito. Um abraço a todo mundo aí. Um abraço, Maninho. Parceiraço e diretor também na CESA aí.
1: Legal, obrigada. Parabéns mais uma vez. Boa festa pra vocês.
2: Obrigado, eu que agradeço aí. Vamos curtir a festa aí.
1: Com certeza. Obrigada. Nós seguimos aqui, Branca Moraes. Estamos também já recebendo aqui, nesse espaço da Sorriso FM,
3: essas meninas estão maravilhosas.
1: Presidente da SES, chegou elogiando. Tem que elogiar a Sorriso FM, que está de aniversário hoje, 38 anos. Boa noite.
3: Boa noite, parabéns à Sorriso FM, que ela nasceu junto com o município de Sorriso e, sobretudo, trazendo a comunicação nos momentos mais difíceis da época, né? Que a nossa comunicação não tinha telefone, não tinha celular, não tinha internet, era através do rádio aí comunicando tudo isso. Então, parabéns a essa excelente emissora aí e a todos os colaboradores dela, a diretoria, sobretudo. E vamos confraternizar junto com a Rádio Sorriso aqui nesse excelente evento aí, que não melhor do que o evento Destaque 2025 da premiação aí que as empresas vão receber durante a noite.
1: Muito bem, parabéns a SES também. Todo ano que a gente vem, fica mais agradavelmente surpreso com a recepção, do tema, assertivo, como sempre, e uma festa que Sorriso merece, com certeza, né, Sandro?
3: Eu costumo dizer, Marilene, como a Rádio Sorriso faz parte do município Sorriso, a festa do evento Destaque, ele faz parte do calendário do nosso município, né? Então, todo mundo já vem se preparando, todos os empresários, o comércio, os colaboradores, a imprensa, a nossa imprensa, sobretudo, agradecer também a participação delas aqui, que

0: essas pessoas, se não fosse essas pessoas construir tudo isso junto, a gente não teria esse evento maravilhoso que é hoje.
1: E bom, a gente fica muito feliz. Para o empresário é um momento de respirar um pouco, né, sabe? Trazer a equipe, celebrar aqueles que de repente não foram agraciados neste ano de 2025 para vir hoje receber o destaque. É importante o empenho nessa busca. A gente viu empresas nesse ano que ficaram fora no passado, retornaram agora, e sempre uma alegria vir aqui receber esse prêmio.
0: Com certeza. Eu sempre falo assim, pode não ter dado certo esse ano, né? Mas quem sabe lá o ano que vem vai dar certo. Então, tudo depende do trabalho, tudo depende do comportamento, né? No mercado aí, dos colaboradores, do atendimento, que é isso que vai trazer a votação, né? A quantidade de pessoas votando. Então, o bom tratamento a todos os consumidores locais e regionais aqui traz essa votação expressiva que a gente sempre teve, todo ano. Então, assim, isso traz o quê? É um termômetro também para a nossa economia local, né? Para a gente entender, para o empresário também entender como é que está a empresa dele e criar as estratégias necessárias aí para, no ano que vem, melhorar, com certeza.
1: Temos homenageados especiais hoje? Pode pedir um spoiler aqui ou não?
0: Pode, com certeza. O nosso homenageado especial desse ano é um dos fundadores da Associação Comercial, que é o seu Euclídio Daroide. Então, ele foi uma das pessoas que lá em 87, na fundação, ele esteve presente e participou. Ele vai ser homenageado desse ano, que é um sócio fundador da Associação Comercial.
1: Com certeza merecido. A gente sabe da contribuição extremamente expressiva que essa entidade tem para o desenvolvimento do Sorriso. Esteve presente, dá para dizer assim, nos melhores e piores momentos da cidade, né, sabe? E com força, ajudando a tomar decisões assertivas para o caminho certo.
0: A entidade por si só foi construída ao longo dos tempos, né? E nós já estamos trabalhando 40 mais. A minha gestão, eu concluo ela agora no final do ano, e o próximo presidente tem esse desafio, 40 anos, né? 40 anos de associação comercial. Então veja bem, a pessoa que foi um dos fundadores que a gente está homenageando, ela tem uma entidade de 40 anos, né? 39, então nós já estamos trabalhando 40 a mais. E todo esse processo, a associação comercial, ela teve seu papel fundamental ajudando a construir a cidade, ajudando nas demandas públicas, nas políticas públicas e, sobretudo, defendendo a nossa comunidade empresarial. Isso é muito importante e eu espero que daqui para frente, os próximos que virem, também dêem sua contribuição aí e lutem pelo nosso comércio local e pelas nossas empresas.
1: Deixa o seu convite então, sabe, para quem está em casa ainda, não há dúvida, não sei se eu estou afim de ir lá, que venha, né?
0: A todos que estão em casa, o evento está maravilhoso. É Carvalho e Mariano, é uma dupla em ascensão aqui no Brasil, vai ser muito bacana, muito importante, e o evento, como a decoração, como as pessoas, né? Como as belas mulheres aí, muito bonitas aí, que isso merece, o evento destaque merece.
1: Obrigada e parabéns mais uma vez.
0: Obrigado a todos os ouvintes da Rádio Sorriso. Parabéns, Rádio Sorriso.
1: Isso, obrigada. A gente segue por aqui. Obrigada, sabe? Sempre muito gentil, carinhoso com a nossa equipe, não é? É o presidente da Associação Comercial e Empresarial Sorriso. Branca Moraes, a gente volta aí para os estúdios, roda mais uma para geral. A gente já chama de volta para trazer mais informação aqui do Centro de Eventos Sicredi, Destaque Empresarial Acesso 2025.

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1: 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O processo é bem prático. Abra o seu perfil do Instagram e toque no botão mais, logo abaixo da bio. Na próxima tela, escolha os stories que deseja exibir na seção e aperte em avançar. Escreva um título para os destaques e, se quiser, altere a capa clicando no botão editar capa. Depois, clique em concluir para criar o destaque do Instagram.
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0: Muito bem! E ela está de volta, direto desse evento maravilhoso, Espaço Sicredi. Hoje acontece a nossa festa, festa de todos, ó, de toda uma cidade, comemorações e tudo mais. O glamour, né, Marlene Maria?
1: Com certeza, Branca Moraes. E olha, falar em glamour, a gente está do lado aqui da glamourosa Kathleen Watanabe. Drogaria Nebraska, parceira de Sorriso, parceira da Sorriso FM. Aliás, deixa eu te fazer uma fofoca aqui antes da gente começar. Sorriso FM hoje está de aniversário, a gente completa 38 anos na cidade, mas a Nebraska já tem 34 anos de empresa e a 14 tem ganho destaque. Parabéns, mais uma vez esse ano, né? Boa noite.
2: Uma vez. Boa noite a todos os ouvintes. Então, estamos de parabéns. É um prazer gigantesco fazer parte desse momento. É, hoje ganhamos aí o prêmio pela 14ª vez. E esse mês, dia 19, completamos 34 anos de Sorriso. E a Drogaria Nebraska vai devolver...
1: Só um pouquinho. Oi, agora voltou, beleza. Estava cortando o nosso microfone. Eu sigo falando com a Kathleen aqui. Nesse ano, inclusive, vocês são apoiadores master desse evento. A importância desse destaque na sua visão como empresária, Kathleen?
2: Eu acredito que o reconhecimento para a sociedade, para os empresários, eu falo que é um legado isso. A 14ª vez nós, temos empresas que, desde quando iniciou essas comemorações, e... É aquele prazer de devolver para a sociedade, mas também sentirmos presenteados. Então, fazer parte hoje como patrocinador é saber a relevância e a importância que temos de fazer um trabalho bem feito e saber que a gente precisa fomentar o comércio local também.
1: A gente comentava antes até com o presidente da ACES, a vida do empresário não está fácil, né, Kathleen? Mas não pode desanimar.
2: Não, não podemos. Eu acredito que temos que trabalhar arduamente, cada dia mais, e saber que as dificuldades vão vir, precisamos estar aí aptos, né, em prontidão para nos tornarmos cada dia melhor e enfrentar as dificuldades do dia a dia. Não temos segunda opção.
1: Maravilha. Os 34 anos, vem surpresa por aí, então?
2: Vem sim, vem entrega do show de prêmios, um caminhão de prêmios para a comunidade. E outubro, como é de praxe, nós fazemos o Nebraska em Ação para o Dia das Crianças. Então temos muitos eventos aí que a Nebraska vai tomar frente.
1: Muito bem, segue nas três lojas firme e forte.
2: Exatamente. E quem sabe aí, ano que vem, mais alguma novidade.
1: Aí, ó, já um spoiler quente esse. Parabéns mais uma vez. Que venham mais 14, 15, muitos mais.
2: Amém, muito obrigada. E obrigada também por esse momento aí importante para se comunicar com um sorriso.
1: Boa festa.
2: Muito obrigada.
1: Você de casa, a festa continua aqui. Pode falar, Milena Moraes. Vamos lá. Vamos chamar o homenageado da noite hoje. Vamos lá. Perfeito. Vamos ouvir aqui um convidado muito especial que já está aqui no salão. E já está chegando aqui também no nosso estúdio improvisado. Eupídio Daroit, que satisfação poder entrevistar o senhor aqui nesta noite. O senhor que, inclusive, a Milena me lembrava aqui, foi um dos empresários que ajudou a trazer a Sorriso FM para Sorriso, essa emissora que hoje completa 38 anos. Então seja bem-vindo a esse microfone. Boa noite.
3: Boa noite. O prazer é todo meu. Realmente, no início eu ajudei a lançar a Rádio Sorriso, né? Ajudei, inclusive o Elcio tem sempre aquela história que eu dei

0: deles. Eu parabenizo toda a história deles, quem está hoje no comando.
1: Hoje também é homenageado nessa noite, senhor Elpidio Deroide. Deroide, como o senhor se sente sendo chamado de volta para essa casa que o senhor...
0: É a CIS, né? É, realmente, há 39 anos, eu ajudei a fundar a CIS, né? Fui um dos fundadores. É, na época, praticamente não tinha nada, foi um clube que hoje cresceu demais. Olha o evento aí. Meus parabéns por tudo, pelo sucesso que a CIS tem, né?
1: E a Cidade de Sorriso, senhor, naquela época, quando surgiu o que a gente está falando aqui, a Rádio Sorriso, a própria Associação Comercial, dava para o senhor imaginar que seria o que é hoje a cidade?
0: É, eu tenho sempre uma história que eu conto, né? Que eu, em 69, eu já tive uma visão, né, dessa região, e eu acreditei desde aquela época, então eu já tinha isso na memória, e tá aí o resultado, Sorriso a todo vapor.
1: E o senhor segue trabalhando?
0: É normal, né? Todo mundo tem que trabalhar, mas aqui é uma região muito propícia, né?
1: Pro futuro, para quem está nos ouvindo, para as novas gerações, aí o trabalho ainda compensa, ainda vale a pena?
0: Todo trabalho vale a pena. A pessoa que trabalha consegue o sucesso. É só assim que consegue o sucesso, trabalhando. E aqui tem muito campo para isso. Então, venham para cá, que aqui tem espaço para todo mundo.
1: Queremos parabenizar o senhor também como integrante da Sorriso FM. A casa sempre aberta, esse microfone sempre vai ser seu. E parabéns também pela homenagem que o senhor vai receber aqui na noite de hoje.
0: Obrigado, obrigado por tudo. Eu agradeço de coração e para mim é uma gratidão imensa estar ajudando ou fazendo alguma coisa por Sorriso.
1: Continue sempre assim e sempre bem-vindo aqui, parabéns.
0: Obrigado.
1: Boa festa. Elpidio Deroide, empresário sorrisense, né? Sorrisense. O grande homenageado desta noite, para quem está em casa nos ouvindo, já está por aqui também, né? Trazendo informação para o nosso ouvinte. Temos mais entrevistado? Pode falar, fala aqui no meu. Vamos lá, está chegando mais uma convidada. Milena Moraes está nos assessorando aqui. A Bárbara está chegando por aqui. Zag Seguros, que quase todo ano é referência e ganhando esse destaque, né? Ficou um tempinho fora, mas sempre volta. Parabéns, boa noite, seja bem-vinda aqui à FM.
2: Boa noite, muito obrigada, é um prazer estar aqui com vocês. É, nós queremos agradecer a toda a população sorridense que voltou a votar na Zag, né? É, esse ano nós já tínhamos ganho o troféu Paiaguás, que é um troféu do ramo segurador, que os seguradores votam nas melhores corretoras do estado. São pessoas cuidando de pessoas.
1: Muito bem, e a Zag Seguros, o que, que a Zag tem para Sorriso? Como é que está desenvolvendo o trabalho ao longo dos anos?
2: Bom, nós estamos em ampliação já tem um bom tempo, né, alguns anos. É, estamos com mais de 50 colaboradores e a gente está sempre buscando outras alternativas, novidades no ramo segurador para os clientes, né? A gente tenta sempre, da melhor forma, buscar proteger as famílias, as residências, as empresas, né? O produtor rural também. E o nosso grande foco é a gente proteger da melhor forma possível os nossos clientes. Então é isso, sempre fazer um atendimento de excelência e proteger da melhor forma possível, que é o melhor que a gente traz para vocês.
1: Hoje, uma noite de festa, celebração. Esse prêmio, com certeza, é uma resposta desse cliente de vocês que está sendo muito bem atendido, né?
2: Sim, sim. Para mim, isso, o prêmio é algo tangível que vem, vai vir para as nossas mãos essa noite. Sorriso e região. É, a gente está expandindo para o Brasil, para outras regiões, mas nosso coração, a nossa sede é aqui em Sorriso. Então a gente ganhar esse prêmio aqui para nós é algo que não tem preço para nós.
1: Bem, parabéns mais uma vez e sempre bem-vindo aos microfones da Sorriso FM também.
2: Muito obrigada, tenha uma boa noite, um bom evento.
1: Obrigada, boa festa, bom evento também. Vamos voltar para a nossa central, a gente volta para os estúdios, né, Branca Moraes? Daqui a pouquinho chamamos novamente daqui.
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1: É o som do Gustavo Lima. Proibido terminar aqui no programa de fim de semana. Deixa eu mandar um abração pra você que tá ligado por aqui. O Lucas Tassi tá ligadaço aqui, a Rafaela Esteves, a Lívia Bueno e o Edu Rezende. Obrigado pelo carinho de sempre de vocês aí, hein? Obrigado pela audiência.
2: Esteve.

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1: Salve, salve. Um grande abraço pra você que tá ligado por aqui. E aí, tá tudo bem? Tudo na paz? Estamos começando mais uma edição do programa de fim de semana. Eu sou o Wagner Torres. Vamos juntos. A partir de agora por aqui, só tocando musicão pra você. E pra começar, tem BTS. Aumenta o som. Você tá muito bem parado aqui no programa de fim de semana.

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2: De volta com Marlene Maria no Espaço Sicredi para essa noite maravilhosa, mas muito mais para você aqui na Super 99, aniversário da Sorriso FM e também a entrega aí do troféu Empresas Destaque de 2025. Alô, Marlene! Marlene Maria! Olá, Marlene, cadê você? Bom, pelo menos tem musiquinha, né? Vamos lá, Marlene, fala comigo!
3: Oi? Tá, ok, agora sim.
2: Fala comigo, Marlene Maria!
3: Vamos lá, Branco Moraes. Um pouquinho de dificuldade, ao vivo é assim mesmo, né?
2: Com certeza.
3: Estamos aqui agora com a Eduarda Dalben, ela que é sócia proprietária da Vatim Aromatização de Ambientes. Tudo com cheiro bom, né? Tudo com cheiro maravilhoso nessa loja. 7 anos aqui em Sorriso já, 5 anos ganhando destaque. E eu vou destacar aqui que a Eduarda é especialista em aromatização de ambientes e perfumaria em geral. Parabéns, seja bem-vinda a essa noite, bem-vinda ao microfone da Sorriso FM.
4: Muito obrigada, obrigada por nos receber aqui, a todos que estão ouvindo e principalmente aqueles que confiam no nosso trabalho e no, votaram em nós e nos deram o privilégio de estar aqui vivendo esse momento tão especial hoje.
3: Maravilha. O que é preciso para ser uma especialista em aromatização de ambientes?
4: Olhar, amar, estudar e viver o mundo da aromatização, né? Tanto de ambiente como de perfumaria corporal é algo que eu acho que todo mundo gosta, né? 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
4: Obrigada, para nós, né?
3: Vamos lá, Vatim marcando presença então, aqui no evento Destaque Empresarial ACES. E a gente já segue por aqui, conversando também com mais convidados, mais ganhadores deste prêmio. Agora a equipe CVC Viagens, Crisley e Luiz estão por aqui, essa dupla que vem para receber o prêmio também, é isso? Parabéns.
5: Isso, viemos receber o prêmio aqui dos melhores de anos, destaque aqui da CES de Sorriso. 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
3: Que maravilha, parabéns, boa noite também, né?
0: 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Então é isso, vamos viajar bastante, pessoal, e vamos aproveitar a vida.
5: Isso aí.
3: Que legal, cara.
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6: 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O agente é porque, vocês sabem, né? Eu sou do comércio, eu sou comercial, eu adoro estar com o público, já pensei em trabalhar na TV por causa disso também, mas a viagem me trouxe aí para um outro rumo e eu não consigo mais sair dela.
3: Tá certo, se eu tivesse no seu lugar também, do avião, eu não sairia.
6: Ah,
3: não.
6: Eu também já fiz viagem cruzeiro, já viajei de avião, eu recomendo vocês também fazer, viu?
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3: Olha, quando não der mais certo lá, vem pro nosso ramo que ele fala muito bem, né?
6: Muito obrigado. É que trabalhando com o público, a gente aprende a falar, a se comunicar, né? E eu acho que é o básico entre as pessoas, é ter uma boa comunicação, um bom respeito, né? Uma boa etiqueta com as pessoas, acho que é interessante.
3: Parabéns, boa festa, bem-vindo a Sorriso, tá, Luiz?
0: Muito obrigado, me sentindo muito acolhido aqui por todos.
3: Seja bem-vindo e parabéns mais uma vez.
6: Muito obrigado a vocês, viu? Sucesso aqui para todo o pessoal da rádio.
3: Obrigada. CVC, mais uma vez, ganhadora do Destaque Empresarial ACES. E a gente já segue por aqui. Branca Moraes e ouvintes da Sorriso FM, recebendo agora por aqui no nosso estúdio improvisado da Sorriso FM, aqui no, dentro do Sicredi, o Espaço Sicredi, representantes da Unimac Irrigação. O Breno e o Diogo que estão aqui conosco. Primeiro ano ganhando esse prêmio, não é? Empresa nova aqui em Sorriso, inclusive, trabalhando com irrigação para agricultura pivôs. Inaugurou no ano passado, mas está no Brasil inteiro, é isso? Unimac, representante da Vale, boa noite, seja bem-vindo.
7: Boa noite, isso mesmo. Nós, como Unimac, estamos aqui há um ano, nessa linda cidade aqui em Sorriso, e a gente agradece. Nesse um ano já ser uma empresa de destaque, é uma grande alegria para a gente, para toda a equipe aí, principalmente falando em irrigação, né? Algo assim que venha trazer, agregando para o município, para toda a população.
3: Muito bem, atuando no ramo que é o coração da nossa economia, que é o agronegócio, né? Parabéns, seja bem-vindo também, Diogo.
8: Bruno,
3: Diogo, vamos corrigir aqui, né?
8: Tranquilo. Bom, boa noite a todos, agradecimento especial aí na diretoria, aos associados e todos os presentes aqui, né? As autoridades e o Sicredi pelo espaço também, e a vocês. Realmente é muito importante estar participando desse evento dentro da capital do agronegócio. Eu acho que a missão nossa, né, junto com os produtores, faz crescer, desenvolver toda a comunidade. E o foco nosso é produzir realmente alimento, fibra e energia para esse mundão afora aí.
3: Que maravilha. Quando a gente fala de irrigação na lavoura, a gente está falando muitas vezes de uma terceira safra, né? Que já sabemos, já tem o tempo do soja, o tempo do milho, com a irrigação vem mais aí sempre, né?
7: É isso mesmo. A irrigação, a gente fala assim, né? Ela abre oportunidade para novos recursos para o produtor rural. É uma garantia para a primeira e segunda safra, normalmente soja, milho ou algodão. E a possibilidade da terceira safra aí com feijão ou grãos especiais, pipoca, algo assim que agregue na receita e no faturamento do produtor rural.
3: Muito bem, a gente vê o Mato Grosso crescendo nessa produção de pulses, está diretamente ligada à irrigação, né?
7: Isso mesmo, a produção de pulses ela é diretamente ligada à irrigação, principalmente por pivôs centrais. É, ainda mais a nossa região aí, que é uma região que tem um clima bem definido, período da seca, é bem definido mesmo. Se a gente não tem irrigação no campo, a gente vai acabar ficando marchando do tempo, das chuvas. Então, isso, a irrigação agrega muito a toda a produção, não só para os produtores rurais, mas, no geral, em si, para toda a população.
3: Muito bem. A representação da Vale é importante para vocês como empresários também?
8: Com certeza, sim. É, apesar da relação nossa com a Vale já estar completando aí quase 20 anos, começou em São Paulo, depois expandiu para o Paraná e agora, graças a Deus, aqui no Mato Grosso, é muito importante para nós estar aqui no coração do agronegócio. Então, essa relação ela já vem de anos e é uma relação de benefício para ambos, né? Tanto para a fábrica quanto para a gente.